0: Anos 90, passeando pelo seu rádio com a-ha, Crying in the Rain. Continue com a gente, o intervalo é rapidinho e daqui a pouco tem mais.
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0: Você está ouvindo Noite Educativa aqui na 97.1 FM comigo, Marilena Chociai. E tem mais música chegando agora com Herbert Viana e participação de Zélia Duncan. Partir, andar.

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1: Zé Cabaleiro fechou a sequência com Bandeira. E aqui na Noite Educativa é assim, sempre tem aquela música boa para desacelerar, para acalmar a correria do seu dia. Eu vou para um intervalo rápido e já volto com mais música no seu rádio.
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4: Jorge Furtado está de volta à comédia com muito prazer. Filme que chega aos cinemas e é uma volta muito bem-vinda a um território que o cineasta gaúcho conhece como poucos. O do humor inteligente, construído menos pela piada explícita do que pela observação dos personagens e das pequenas contradições do cotidiano. Daniel de Oliveira interpreta Rubem, um homem meio à deriva que herda do tio um motel decadente e endividado. É ali que conhece Grace, vivida por Luísa Reis, fotógrafa também às voltas com dificuldades financeiras. O encontro dos dois e a necessidade de encontrar uma saída para aquela situação serve de ponto de partida para Furtado falar de sexo, dinheiro, tecnologia e, sobretudo, das relações afetivas no mundo contemporâneo. É melhor não contar muito mais. Parte considerável do prazer do filme está justamente em acompanhar os caminhos bastante inesperados que o roteiro encontra a partir dessa situação inicial. Muito Prazer é uma comédia romântica, mas Furtado trabalha as convenções do gênero à sua maneira. O sexo está por toda parte, assim como as imagens dos corpos. Mas existe uma curiosa dificuldade de aproximação entre as pessoas. No mundo em que a intimidade se tornou cada vez mais pública e mediada pelas telas, estabelecer intimidade de verdade talvez tenha se tornado ainda mais complicado. Há alguma coisa de saneamento básico, o filme, um dos trabalhos mais queridos do diretor, nessa maneira de partir de uma situação quase absurda para chegar, sem alarde, a questões muito contemporâneas. Furtado continua interessado no dinheiro, no desejo, nas imagens e nos pequenos mecanismos que organizam nossas vidas, mas nunca transforma essas questões em discurso. Tudo chega pela comédia, pelas situações e pelos personagens. E para isso ele conta com um elenco especialmente afinado. Daniel de Oliveira encontra a medida certa para a inadequação de Rubem. Luísa Reis está ótima como Grace, dando à personagem uma combinação de inteligência, excentricidade e certa melancolia. E Samantha Jones, como Nalva, completa o trio central com uma presença cheia de energia e ótimo tempo para a comédia. A direção de Furtado é discreta, deliberadamente clássica, confiando sobretudo no roteiro, nos diálogos e nos atores. Talvez seja justamente essa aparente simplicidade a maior qualidade de Muito Prazer. Por trás da comédia leve e das situações insólitas, existe um filme bastante atento ao nosso tempo. Um tempo em que vemos cada vez mais os outros, mas nem sempre conseguimos realmente enxergá-los. Com humor suave, inteligência e uma pequena dose de melancolia, Jorge Furtado faz uma comédia sobre sexo que, no fundo, está muito mais interessada em falar sobre a dificuldade e o desejo de estar junto.
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1: Noite Educativa, a melhor seleção musical para fechar o seu dia, você encontra aqui na 97.1 FM. Quem chega agora é Orlando Moraes, na Paz.

0: Para fechar a noite educativa desta quinta-feira, você ouviu Mariana Nolasco cantando música do Chico César, Deus me proteja. Eu vou ficando por aqui, mas tem mais música boa chegando com o meu nobre Tobias de Santana e o melhor da nossa música brasileira no arquivo MPB. Uma boa noite para você, a gente se encontra amanhã. Até lá! 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
1: Olá, hoje trago a você algumas ideias de conteúdo e programação para curtir com a criançada no final de semana. Anote aí. Coyote versus Acme chega aos cinemas. Coyote está cansado de perder. Após anos de tentativas frustradas usando produtos Acme para capturar o Papa Léguas, ele decide processar a empresa e buscar justiça pelos prejuízos. Misturando live action e animação, o filme promove uma aventura cheia de humor. A estreia acontece em 27 de agosto, exclusivamente nos cinemas. Para mais informações, como salas de cinema que exibirão o filme, acesse o site do Muralzinho de Ideias, muralzinhodeideias.com.br. O Zoológico de Curitiba está temporariamente fechado para visitação para realização de obras de manutenção e melhorias internas. A previsão de reabertura é após 5 de setembro, conforme as condições climáticas. Durante o período, serão realizados serviços de recuperação do asfalto e pavimentação dos caminhos, drenagem e melhorias nos recintos. A rotina dos animais segue normalmente. O Zoo de Curitiba abriga cerca de 1.800 animais de 127 espécies e é um importante espaço de conservação, educação ambiental e conexão com a natureza em Curitiba. Em funcionamento normal, ele abre de terça a domingo, das 10 horas da manhã às 4 horas da tarde. Porém, como dito na matéria, atualmente ele está fechado para a realização de melhorias. Assim, programe sua visita em família para depois do dia 5 de setembro, data prevista de reabertura. Se quiser mais sugestões, visite muralzinhodeideias.com.br. Desejo que você faça do final de semana da sua criança um lugar de inspiração, onde a arte e a infância se misturam e a vida acontece. Até!
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9: A escolha do nome de uma filha ou filho pode ter origem das mais curiosas. Um conhecido zagueiro do Vasco da Gama, Odivan, que fez dupla com Mauro Galvão na década de 1990, é um desses casos. Consta que Odivan recebeu esse nome em decorrência da sua mãe gostar da música O Divan, de Erasmo e Roberto Carlos. Mas algumas escolhas são carregadas de mistério, como a mamãe que sonhou com um navio que tinha um nome com o qual ela resolveu batizar seu filho. O nome? Djavan. Djavan, navegando foi completo, com início e meios sem fim para alcançar o estado mais puro que só as nascentes possuem. Sua nascente foi em Maceió, onde, com 5 anos, assistiu sua mãe cantando com outras lavadeiras enquanto trabalhavam na beira do rio. Aquele grandioso espetáculo natural das lavadeiras foi a sua iniciação na música. Cresceu se banhando de arte, mas com muito talento também no futebol. Ouvia de tudo. Começou a tocar nos bailes da cidade e pegou gosto por criar as próprias canções. Aquela correnteza era só o início da sua abençoada sina.

0: François Lima no trombone. João Castilho na guitarra.
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0: E esse foi Djavan com a canção Seduzir.
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0: Um produto único em importância, muito mais do que cinema ou minisséries, eram as novelas, que reinavam absolutas na preferência nacional. Djavan pega as ondas certas cantando trilhas em novelas importantes, fazendo com que a sua voz fosse conhecida antes mesmo de sua imagem. Alegre Menina, criação das lendas Dorival Caymmi e Jorge Amado, e que fez parte da trilha original da novela Gabriela, foi um grande sucesso na voz do ainda desconhecido Djavan, em 1975. Na sequência, vieram mais de 30 trabalhos, entre álbuns e DVDs, numa carreira construída com muita personalidade e certeza do caminho que ele, Djavan, desejava percorrer. Evidente que não foi um mar de rosas. Foi preciso muito trabalho mesmo antes de se tornar crooner de boates no Rio de Janeiro, até consolidar o nome que tem hoje.

0: Esse foi Djavan interpretando Si.
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0: Djavan é generoso e de um bom gosto e estilo incríveis. Rende homenagens para o que admira, como fez com o ilustre filho da dona Canô, Caetano Emanuel Viana Teles Veloso, que gravou Sina, uma das canções mais importantes na carreira do cantor-compositor alagoano, e fez parte do álbum Luz, do Djavan, lançado em 1982. Na letra original, Djavan utiliza o termo caetanear, o que há de bom. E Caetano, que gravou primeiro, também em 1982, no álbum Cores Nomes, e com a participação do criador, retribuiu o carinho utilizando, em certo momento, o termo Djavanear. Se caetanear significa, de fato, compor como Caetano, Djavan sempre caetaneou muito bem.

0: Nós ouvimos Djavan com Pétala.
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0: querer. Mas voltando um pouco na estrada percorrida por Djavan, vale lembrar sua participação no Festival Abertura da TV Globo em 1975, onde conquistou o segundo lugar com Fato Consumado. Suas interpretações marcantes foram acompanhadas por sua capacidade de compor muito e bem. Tão bem que vários artistas gravaram canções de Djavan, dentre eles Roberto Carlos, Gal Costa, Nana Caymmi e muitos outros. Mas não só brasileiros gravaram suas canções. Djavan, dos brasileiros, é um dos compositores com mais músicas gravadas pelo mundo. Djavan se relaciona com o mundo, é muito conectado e gosta de ouvir também para se inspirar. E vale lembrar que, como essa conexão não respeita fronteiras, dois discos do artista foram gravados nos Estados Unidos, Luz e Lilás, em 1982 e 1984, respectivamente. Nessas andanças, Djavan encontrou vários músicos, culturas, equipamentos e formas diferentes de lidar com o universo da música. Observou tudo que pôde, comparou, abusou da vantagem que tem por saber ouvir. Fez história como poucos. Uma delas foi a belíssima gravação da canção Samurai, que contou com a incrível participação de Stevie Wonder, numa faixa em que o protagonista encantado Djavan encantou mais uma vez.

0: Djavan com a belíssima interpretação para Oceano.
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0: Djavan escreveu seu nome na história com letras gigantes e cores vivas. Além de ser também ator e com muita intimidade com a bola, Djavan conseguiu criar como poucos. Suas melodias são caminhos novos, nada óbvios, mas belíssimos, e suas letras participam do todo de uma forma única, cheias de ritmo, imagem, surpresas, originalidade e bom gosto. Sobre o seu nome, Djavan, como o nome do navio, do sonho de sua mãe? Será que a dona Virgínia pressentiu a grandeza de seu filho, que saberia que navegar é preciso? Se foi isso, houve um equívoco na interpretação. Djavan não é o navio. Djavan é o oceano.

Eu sou o Tobias de Santana e você participou do arquivo MPB Especial. Obrigado por prestigiar um pouco da história do nosso Djavan. Um grande abraço e até a próxima.

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0: Você ouviu Se o Caso é Chorar com Ana Rato.
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0: Agora quem chega é Arnaldo Antunes com Se Tudo Pode Acontecer.

0: Esse foi Samuel Rosa, Tudo Agora.
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0: Agora é a vez de Fernando Takai com Açúcar, com Afeto.

0: Essa foi a participação de Gonzaguinha. Diga lá, coração, música incidental. Espere por mim, morena.
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0: Madrugada Educativa trazendo para você Ivan Lins com a canção Lembra de Mim.

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0: Essa foi a participação de Maria Bethânia com Samba da Benção.
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0: Madrugada Educativa, música boa de madrugada. Eu sou Tobias de Santana, seguindo com você até às 7 da manhã. Você agora fica com Chico Buarque e a banda MPB4 com Roda Viva.

Essa foi Maria Rita com Águas de Março. 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Você agora vai ouvir Meu Esquema com Lagoon.

0: Você curtiu Antes de Tudo com Lineker.
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0: Agora quem chega é Tim Maia. Preciso aprender a ser só.

0: Você ouviu o Voo do Besouro com pouca vogal.
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4: Dorival Caymmi contou numa entrevista ao Jô Soares como conheceu sua esposa Estela Tostes, nome artístico Estela Mares.
5: O que fizeste sultão de mim, alegre menino?
4: Era domingo, ele já conhecido, despretensiosamente foi até a Rádio Nacional, onde havia uma finalíssima de um programa de calouros. Caymmi ficou na plateia e ouviu Estela cantar Último Desejo de Noel Rosa. Foi profundamente impactado. Naquele momento soube quem era a dona do seu coração. Mas seria amor correspondido? Sim, muitíssimo correspondido, e da feliz união nasceram três filhos talentosos. O primeiro deles, o cantor, compositor, produtor, arranjador Dorival Tostes Caymmi, conhecido como Dori Caymmi, nossa boa lembrança de hoje.
6: Cantador não escolhe o seu cantar.
4: Dori estudou piano com Nise Obino. Nelson Freire, que se tornaria um dos maiores pianistas do mundo, foi aluno nesse mesmo período. Violão, só aos 15 anos, no sítio de Maracangalha. Se envolveu com as artes cênicas e com o grupo dos sete, de Fernando Torres, Fernanda Montenegro, Sérgio Brito, Mário Lago e outros. Participou fazendo a direção de peças como Arena Conta Zumbi. Produziu discos de artistas como Nara Leão e Edu Lobo. E, claro, iniciou uma importante construção de sua história como compositor. Foi parceiro de Nelson Motta em belas canções como Saveiros, que participou do Festival Internacional da Canção de 1966, O Cantador e Minha Doce Namorada. O Porto e Alegre Menina também são grandes exemplos do seu grande talento. De copista a arranjador, Dori Caymmi fez o arranjo de Viola Engluarada e vários outros trabalhos importantes. No início, sempre cercado de grandes e generosos mestres. Fez a direção musical e é autor de boa parte da trilha sonora do famoso seriado Sítio do Pica-Pau Amarelo. Com Geraldo Cazé, criou Quindim, A Cuca Te Pega e Rabicó. Com Paulo César Pinheiro, fez Plocket Pluff Tinhoque e Pedrinho. Sorte a nossa, Dorival Caymmi ter encontrado Estela Tostes. Se um Tostes Caymmi faz bem a muita gente, três fazem muito mais. Aliás, no programa O Arranjo, do músico Flávio Mendes, falando da admiração pelo ator Fernando Torres, Dori Caymmi, daquela sua forma amorosa, querida e descontraída, disse algo como: as pessoas boas não deveriam morrer. Deviam ficar mais tempo para ver se desemburrecia a humanidade.
7: Eu sou Tobias de Santana. Que tal? Vamos ouvir a Alegre Menina com Dori Caymmi?

0: Esse foi o trio Tribalistas com É Você.
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0: Madrugada Educativa trazendo para você Tiago York. Eu só queria...

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0: Você ouviu Azul com Orlando Moraes.
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0: Madrugada Educativa, música boa na madrugada. Eu sou Tobias de Santana, seguindo com você até às 7 da manhã. Vamos agora curtir Lenine, É o que me interessa.

0: Essa foi Maria Gadu, Anjo de Guarda Noturno.
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0: Agora vamos recordar a canção Coisas Que Eu Sei, com Gupy.

0: Essa foi Paula Lima. É isso aí.
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0: Agora é a vez da banda J Quest, Além do Horizonte.

0: Você curtiu o Rei Roberto Carlos interpretando Rotina. 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
2: Jorge Furtado está de volta à comédia com muito prazer. Filme que chega aos cinemas e é uma volta muito bem-vinda a um território que o cineasta gaúcho conhece como poucos. O do humor inteligente, construído menos pela piada explícita do que pela observação dos personagens e das pequenas contradições do cotidiano. Daniel de Oliveira interpreta Rubem, um homem meio à deriva que herda do tio um motel decadente e endividado. É ali que conhece Grace, vivida por Luísa Reis, fotógrafa também às voltas com dificuldades financeiras. O encontro dos dois e a necessidade de encontrar uma saída para aquela situação serve de ponto de partida para Furtado falar de sexo, dinheiro, tecnologia e, sobretudo, das relações afetivas no mundo contemporâneo. É melhor não contar muito mais. Parte considerável do prazer do filme está justamente em acompanhar os caminhos bastante inesperados que o roteiro encontra a partir dessa situação inicial. Muito Prazer é uma comédia romântica, mas Furtado trabalha as convenções do gênero à sua maneira. O sexo está por toda a parte, assim como as imagens dos corpos. Mas existe uma curiosa dificuldade de aproximação entre as pessoas. No mundo em que a intimidade se tornou cada vez mais pública e mediada pelas telas, estabelecer intimidade de verdade talvez tenha se tornado ainda mais complicado. Há alguma coisa de saneamento básico, o filme, um dos trabalhos mais queridos do diretor, nessa maneira de partir de uma situação quase absurda para chegar, sem alarde, a questões muito contemporâneas. Furtado continua interessado no dinheiro, no desejo, nas imagens e nos pequenos mecanismos que organizam nossas vidas, mas nunca transforma essas questões em discurso. Tudo chega pela comédia, pelas situações e pelos personagens. E para isso ele conta com um elenco especialmente afinado. Daniel de Oliveira encontra a medida certa para a inadequação de Rubem. Luísa Reis está ótima como Grace, dando ao personagem uma combinação de inteligência, excentricidade e certa melancolia. E Samantha Jones, como Nalva, completa o trio central com uma presença cheia de energia e ótimo tempo para comédia. A direção de Furtado é discreta, deliberadamente clássica, confiando sobretudo no roteiro, nos diálogos e nos atores. Talvez seja justamente essa aparente simplicidade a maior qualidade de Muito Prazer. Por trás da comédia leve e das situações insólitas, existe um filme bastante atento ao nosso tempo. Um tempo em que vemos cada vez mais os outros, mas nem sempre conseguimos realmente enxergá-los. Com humor suave, inteligência e uma pequena dose de melancolia, Jorge Furtado faz uma comédia sobre sexo que, no fundo, está muito mais interessada em falar sobre a dificuldade e o desejo de estar junto.
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0: Você fica agora com a belíssima Paisagem da Janela, interpretada por Flávio Venturini.

0: Essa foi a participação de Samuel Rosa com Lô Borges interpretando O Trem Azul.
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0: Você fica agora com a super banda Roupa Nova, Anjo.

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0: você recordou o clássico Talismã com Elson do Forró God. E assim, finalizamos o nosso passeio pela madrugada na Educativa 97.1 FM. Sempre um prazer ter a sua nobre companhia para curtir música de qualidade aqui na Educativa. Eu sou Tobias de Santana, deixando você sempre em ótima companhia. Vem aí Eureka e logo a seguir, não dá para perder, o Jornal Paraná Agora, primeira edição. Temos um encontro marcado hoje à meia-noite para um novo passeio musical na madrugada. Um ótimo dia para você e um fraterno abraço.
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3: Olá, chegamos! Eureka no Rádio, sempre tratando de questões ligadas ao ensino. Senhores, eu preciso confessar uma coisa para vocês. Hoje.
4: Nossa, a gente não faz ideia. Não, a gente não faz ideia.
5: Sextou.
4: Qual será? Não, suspense.
3: É o...
4: Qual será?
3: Esse é o último final de semana do mês de agosto. E segunda-feira é a última segunda-feira
5: do mês de agosto. Das 5 segunda-feira.
3: É das 5. Acabou. Então fiquem felizes. O ano de agosto.
4: Senhor ouvinte, vocês dizem o sorriso do professor.
3: E acabou agora? Ufa!
4: A satisfação.
3: Professor Marlos Geronasso, que está no nosso litoral, me conte.
6: Pois é, senhores, então veja só, já não mais, né? Voltei ontem, como
3: Opa,
6: se tiver.
3: Tô louco.
5: Hoje tem debatedores, né?
3: Hoje tem debatedores.
6: Voltei ontem, no final da tarde, e é claro, aquele barreado que nós citamos, ele estava presente.
3: Daí não vem, daí faz por telefone, né?
4: E ele fica falando no assunto.
6: Não, que maravilha, veja, muito bem atendido, quero agradecer imensamente aos professores, às professoras do Núcleo Regional de Educação de Paranaguá. Viramos notícia aqui no Jornal do Litoral com vários depoimentos e transmissão para os 60, pasmem os senhores, 60 colégios nos assistiram e nos acompanharam nesses 4 dias em que estive no litoral.
3: É quantos claro alunos, Marlos, mais ou menos?
6: Foram mais de 3 mil. Eles vão passar o número final, mas eu creio que chegamos a 3.100 alunos.
4: Legal saber que a educação faz sucesso também, né? Fazer sucesso, né?
6: Justamente. E aquilo que eu citei no programa de quarta, antes de ontem, quanto à questão das ilhas, né? A mim, eu confesso, meus amigos, nós estamos juntos nesse projeto. Você, Laércio, você, Osvaldo, você, Tony, nós estamos juntos nesse projeto há muitos anos. E a mim, sinceramente, emocionou bastante a vinda de barco, das ilhas, para nos assistir. Fica imaginando o esforço, que é quase incompreensível, né? Você imaginar que eles dependem, nos depoimentos, né? Dependem de como está o mar, se é possível.
3: O tempo, né?
6: É, exato. Então, isso, puxa vida.
4: Mas dispostos imaginando e alegres em ir, né? Isso aqui.
6: Então, o esforço, e é claro, outra vida aqui, né? Mas mesmo assim, à disposição. Agora, um depoimento que me pareceu assim, muito valioso para nós quatro. Muita gente dizendo que a UFPR precisa fazer uma propaganda maior, porque muitos desses alunos não se inscrevem na UFPR Litoral e sobram vagas, senhores.
3: Lembrando que eles adiaram, né? Aliás, prorrogaram o prazo para que você faça a inscrição na UFPR, né, professor Marlos? Está liberado isso?
6: Pois é, então
3: mais aí uma semana.
6: Fica assim esse registro. Mas o dia de hoje, só para mim.
3: Grande final de semana a todos. Lembrando, o último final de semana do mês de agosto. Acabou! Daí só tem uma semaninha.
5: Agitações e grande desenvolvimento.
3: Sim.
5: Para os países. Tanto que os países da América Latina buscavam esse desenvolvimento, né? E é por isso que o Império Estadunidense se incomodava tanto com essa autonomia do nosso país, né?
3: Perfeito. E nós que nos incomodamos hoje com eles.
5: Verdade.
3: Senhores, fechamos a conta, então. Um grande final de semana a todos. Lembrando, o último final de semana do mês de agosto. Acabou. Daí só tem uma ceutinha.
5: E aí é a reta final do ano.
3: Até mais. Eureka no Rádio.
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20: 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Requião Filho por Requião Filho.
23: Bora então. Sou curitibano, 46 anos, pai de gêmeos, Marcelo e Matheus, advogado. 3 vezes eleito deputado estadual, filho do ex-governador Roberto Requião e da Maristela.
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2: E como esse negócio de gente cuidando de gente se traduz na prática, hein?
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2: Ah, falou e disse, Requião Filho. Para você que quer conferir esse conteúdo na íntegra, acesse as nossas redes sociais, @RequiãoFilho. E fique ligado que logo tem mais.
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4: Quem curte carros antigos não pode deixar de conhecer ou revisitar o Museu do Automóvel de Curitiba. Faça uma viagem ao passado e conheça estas máquinas que marcaram a indústria automobilística do século XX. Temático e especializado em veículos automotores e similares, o acervo do museu tem cerca de 150 veículos antigos. E os carros em exposição são alternados nas 70 vagas disponíveis, o que garante novidades a cada visitação. O Museu do Automóvel fica na Avenida Cândido Hartmann, 2300, no Parque Barigui. Visite o Museu do Automóvel. 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
7: Sexta-feira ensolarada em Curitiba. Bom dia, bom dia. Bom dia, Curitiba. Bom dia a você que está nos levando de carona aí em 97.1 FM, também pela M630. Você que está aí na sua rádio favorita. Eu sou Patrícia Armentano, viu? É um prazer, uma alegria ter você aqui comigo. Estamos no ar a partir de agora até as 8 horas da manhã. 18 graus, muito sol e olha só, hein? É, os termômetros vão derreter hoje pelo Paraná, Curitiba também. Temos uma previsão aí de chegada aí perto dos 30 graus, hein? Boa notícia, já está sextando com alegria. Você está se preparando aí para pegar a serra? É, muita gente aproveita um fim de semana assim, né? Que começa com essa animação para ir para o nosso litoral. Isso é muito bacana e eu quero saber, então, como é que vai ser o sextou, hein? Conta pra gente aqui no nosso WhatsApp, 4133317516. É o nosso canal aí, o WhatsApp, que tá aqui comigo, ó. Eu já tô eufórica e ansiosa, aguardando a sua mensagem. Sou Patrícia Armentano, vamos ao vivo, então, com você até às 8. Muita informação, prestação de serviço, claro, notícias que interessam aí para você começar muito bem esse dia que promete, né? Bora então, vamos lá então, sem perder tempo, com notícias. Claro que a gente já começa falando do trânsito, né? Motorista que passa pela rua Paulo Gorski, no Campina do Siqueira, deve ficar ainda mais atento hoje, viu? O transporte de uma estrutura metálica para uma nova passarela sobre o rio Barigui pode deixar o trânsito mais lento e provocar bloqueios temporários. A operação, ela vai começar por volta das 9 da manhã, na esquina com a rua José Alexandrino. A carreta tem 19 metros de comprimento e segue até a rua Júlia Domacoski. Agentes de trânsito estarão ali orientando os motoristas, pedestres, ciclistas, motociclistas. Esse transporte, ele deve ocorrer ao longo de 3 dias, com cerca de 2 horas de operação por dia. É uma grande estrutura, é um trabalho gigante aí. Olha, a carreta tem 19 metros de comprimento. Então, para você que está ouvindo essa informação, se puder desviar, melhor. Porque a gente sabe que nós teremos aí lentidão no trânsito e, como eu falei, inclusive com possibilidade de bloqueios temporários até chegar no local. A nova passarela terá 27 metros e vai ligar as ruas Júlia Domacoski e Tito Calderari. É o Campina do Siqueira recebendo, então, essa grande estrutura. São 7 horas 36 minutos, 18 graus na capital. Você está saindo de casa? Está na garagem ainda? Não deu nenhuma espiadinha na janela? O dia está lindão, viu? Está sol na capital paranaense, sol em todo o estado do Paraná. Falando em todo o estado do Paraná, as universidades estaduais ofertam atendimento jurídico e psicológico a mulheres vítimas de violência. Um importante trabalho aí, apoio, ajuda a mulheres que são vítimas, né, de violência, é de graça, viu? Gustavo Vaz chega com os detalhes.
8: Durante o Agosto Lilás, mês de conscientização e enfrentamento à violência contra a mulher, as 7 universidades estaduais do Paraná intensificam o atendimento gratuito para mulheres em situação de violência doméstica e familiar. O serviço é feito pelas unidades do NOMAP, o Núcleo Maria da Penha, em 12 municípios do interior do nosso estado, oferecendo apoio jurídico, acolhimento psicológico, assistência social e ações educativas e pedagógicas. São contempladas áreas como o divórcio, o reconhecimento e o término de união estável, além de visitas e guardas de filhos, pensão alimentícia e partilha de bens. O atendimento é destinado para mulheres maiores de 18 anos e sem limite máximo de idade.
7: Se você conhece, né, alguma mulher vítima de violência, se você está precisando, tá aí o momento, né, gente? A gente segue falando de saúde aqui, porque a saúde de Curitiba reforça o alerta para que a população mantenha a vacinação contra o sarampo em dia. Esse aviso, pessoal, ele ocorre após um aumento de casos em São Paulo. São Paulo, que já registra 23 dos 24 casos confirmados no Brasil neste ano. Ou seja, São Paulo já está aí, né, com muitos casos. Até agora, nós não temos registros da doença nem no estado do Paraná e nem em Curitiba. Mas isso é prevenção, né, gente? Não adianta a gente aguardar aí ter registros, um surto, alguma coisa assim. Crianças, adolescentes e adultos de 15 meses a 29 anos precisam ter as duas doses da vacina do sarampo. Não adianta tomar uma dose só, tá? São duas doses. Já quem tem de 30 a 59 anos deve ter pelo menos uma dose após completar um ano de idade. A orientação, o que que é? É você conferir a carteira de vacinação. Ah, não sei onde é que está minha carteirinha de vacinação. Não sei onde é que eu coloquei. Tem problema. Vai aí no posto de saúde, na unidade onde você pertence, no seu bairro. Dá o seu nome ali, seus dados, eles vão achar no sistema e vão falar para você se você precisa tomar mais uma dose ou as duas doses, né? Não custa, gente. Isso é saúde. É melhor a gente pecar pelo excesso do que pela negligência. Não é mesmo? Não é brincadeira. 21 minutos para as 8 horas. Pais e também responsáveis por crianças e estudantes da rede municipal de Curitiba devem atualizar os dados cadastrais no momento de matrícula ou rematrícula. A orientação é conferir principalmente se está tudo correto lá, o endereço, telefones, contatos de emergência, documentos como CPF e certidão de nascimento. Por quê? Porque essas informações, elas serão usadas no planejamento das vagas para 2027 e também ajudam a manter ativa a rede de proteção dos estudantes. Para os alunos do 5º e do 9º ano, os dados atualizados também vão ajudar no encaminhamento para a rede estadual. É muito importante estar tudo bem atualizado, viu? Porque daí, quando é encaminhado para a rede estadual, eles consideram lá a localização da residência para pesquisar a vaga. A atualização deve ser feita na secretaria da escola, conforme as orientações de cada unidade. Não custa também dar uma passadinha, pessoal, né? Deixar tudo em dia e passa lá na escola do seu filho e vê se está tudo ok. Leve aí os comprovantes, não é? 20 minutos para as 8 da manhã. Não custa a gente ser certinho em tudo, né? A gente sendo certinho em tudo, a gente tem aí menos gastos, menos dor de cabeça também, né? Prevenção sempre é bom. A gente muda de assunto agora e olha que legal essa informação. A Escola de Turismo de Curitiba está com inscrições abertas para cursos gratuitos de qualificação. Entre as opções estão aulas de italiano para iniciantes, formação de barista, se você gosta de café, é um apaixonado, tem vontade, né, de trabalhar com isso, olha que bacana. E também uma visita

0: também haverá uma visita ao Museu Egípcio. Essa visita, ela será em 10 de setembro. Será uma quinta-feira, tá? 10 de setembro, depois do feriadão aí. As atividades são voltadas principalmente nesse passeio aí, né, ao Museu Egípcio. Essas atividades são voltadas principalmente ao setor turístico e busca ampliar a qualificação. Também o curso italiano, né? Bacana, um guia aqui de Curitiba falando fluentemente o italiano, não é? Então, todas as informações sobre essas atividades estão no site escoladeturismo.curitiba.pr.gov.br. Se essa é a sua área, por que não? Aproveite, é de graça. É conhecimento, né, pessoal? É qualificação. Agora faltam 17 minutos para as 8 horas da manhã. Já tem gente chegando por aqui, ó. Bora mandar um alô? Antes da gente continuar aqui com a programação, a gente tem uma foto lindíssima. Nossa, que foto linda, hein, Lu? Que a Luciene mandou pra gente aqui, o sol nascendo em Curitiba. Bom dia, Patrícia, galera aí. Um dia cheio de bênçãos pra vocês. Um final de semana abençoado por Deus. Luciene, obrigada. E a gente deseja pra você em dobro, viu? Inclusive esse sol iluminando o seu fim de semana. Tem bom dia também aqui do Luiz Guilherme. Bom dia, Luiz Guilherme. Obrigada pela sua companhia. O José Francisco também por aqui. Bom dia, José Francisco. Valeu, hein, as mensagens, pessoal. 41-3331-7516. 17 minutos para as 8, não perca a hora. A UEL, Universidade Estadual de Londrina, abre inscrições do vestibular para os cursos de Fonoaudiologia e Geologia. Mais informações com o Gabriel Ramos.
1: A UEL, Universidade Estadual de Londrina, reabre nesta sexta-feira as inscrições do vestibular 2027 para os novos cursos de graduação em Fonoaudiologia e Geologia, que começam no ano que vem. Os interessados podem se inscrever até o dia 10 de setembro, com taxa de R$ 180. Os cursos foram anunciados no último dia 14, após o encerramento das inscrições. Geologia terá 11 vagas pelo vestibular, além de 5 pelo SISU e 4 pelo Aprova Paraná. Já a Fonoaudiologia terá 19 vagas pelo vestibular, mais 5 pelo SISU e 6 pelo Aprova Paraná. Quem já se inscreveu e quiser mudar de curso, deve preencher um formulário disponível no site da UEL.
0: Agora o papo é reto com você, hein? Você é taxista, motorista de aplicativo. Gente, como tem motorista de aplicativo que nos escuta, que nos ouve, que nos leva de carona. Muita gente, tem muita gente que eu conheço que fala assim, ah, entrei num aplicativo e tava lá sintonizada 97.1 FM. Olha que bacana, um ótimo dia, boa sexta-feira para você que tá rodando já, trabalhando aí pela cidade, tá sempre nos ouvindo, viu? Uma dessas pessoas que trabalha com o aplicativo é a Luciane. Oi, Luciane! Tá meio sumida aqui do WhatsApp, hein? Mas sei que tá ouvindo a gente, né? E essa notícia é bem para você, motorista de aplicativo e também taxista. O limite de financiamento para taxistas e os motoristas, né, de aplicativo sobe, viu, de R$ 150.000 para R$ 200.000 pelo programa Move Brasil. A mudança foi aprovada pelo Conselho Monetário Nacional e já entra em vigor com a publicação da nova resolução. O prazo máximo para pagar o financiamento também aumenta, de 72 para 84 meses. A carência permanece em até 6 meses. Esse programa, ele permite financiar veículos novos destinados ao transporte individual de passageiros. Com o novo teto, cerca de 88% do mercado de carros passa a se enquadrar no critério de preço, ampliando aí as opções para os profissionais. Bacana, né? Isso aí é oportunidade, gente. Quantas pessoas, quantos profissionais fora do mercado de trabalho não conseguem voltar, né? Quantos aposentados que querem continuar trabalhando. A gente usa o aplicativo, conversa com eles e as pessoas fazem isso com tanta vontade, carinho e, claro, estão ali defendendo também um dinheirinho a mais, né? Então tem essa boa notícia aí. Se você está pensando em começar nesse ramo, ó, já tem o programa Move Brasil para você fazer o financiamento e vai pagando, né? Vai trabalhando e vai pagando e vai dando conta do recado. 13 minutos para as 8. A gente fala de

0: esporte agora, hein? Curitiba recebe hoje e amanhã o Campeonato Brasileiro de Vôlei de Surdos. Os jogos ocorrem na sede da Paraná Esporte, ali no Capão da Embu, e a entrada é de graça. A competição reúne 11 equipes, sendo 6 masculinas e 5 femininas, de 6 estados e do Distrito Federal. Ao todo serão 20 partidas entre jogos masculinos e femininos. Hoje as disputas começam daqui a pouquinho, viu? Às 9 da manhã e seguem até as 7 da noite. Amanhã as disputas são das 9 da manhã às 2 da tarde. A competição reúne atletas de diferentes regiões do país e reforça a inclusão por meio do esporte. Quer dar uma conferida, como eu falei, a entrada de graça é ali no Capão da Embuia. E vale a pena conferir, né? 18 graus na capital paranaense. Tá calor, e aí, hein? Você tá curtindo esse calor? Tá protegido? Porque vai ser um dia bem quente. Duas coisas importantes no dia de hoje, né? Aliás, três. Roupa fresca, né? Que isso ajuda a gente também a ficar mais com mais disposição. Passou já o protetor? Não sei se alguém aqui no estúdio tá com protetor. Mesmo a gente que fica fechado aqui no estúdio, ó, nós temos uma iluminação bastante forte. É importante o protetor solar, hein? Pra você se cuidar aí. E o mais importante de tudo, água, pessoal. Isso mesmo. Muita água no seu dia aí. Tá pegando a garrafinha de água em casa? Esqueceu? Para, compra uma garrafinha. Você tem já a sua, tá no carro aí com você, tá na sua mochila, aí no ônibus, é isso aí. A gente tem que estar se hidratando o dia inteiro, isso é muito importante para nossa disposição, nosso bem-estar. Faltam 12 minutos para as 8. A Avenida Winston Churchill, ali no Capão Raso e Pinheirinho, recebe neste domingo o 23º Desfile Cívico-Militar do Pinheirinho. A expectativa é reunir cerca de 30 mil pessoas entre público e mais de 7 mil participantes. Já é uma tradição, né? Esse desfile, ele sempre ocorre um fim de semana antes lá do que da desfile da Independência, lá em 7 de setembro. E olha, é uma tradição tão grande, reúne tanta gente da comunidade ali da região, dos bairros Capão Raso, Pinheirinho, de todo o entorno aí. E é muito legal, viu? É uma festa, na verdade, cívica que acontece por lá. O desfile, ele vai começar às 9 da manhã, neste domingo, e terá 73 pelotões com escolas, grupos comunitários e representantes das forças de segurança. O tema deste ano é os ciclos da natureza e da vida. A marcha começa na esquina com a rua Leon Nicolas e segue até a rua Alberto Kozop. O evento ocorre tradicionalmente, né, como eu falei, na semana que antecede o Dia da Independência. Domingo, então, você já tem um programa bom aí no bairro. Eu gosto muito, eu curto. Eu sou lá da região, né? Sou ali do Portão, então acho que a gente tem que também puxar a sardinha pro nosso lado e a gente tem que também presenciar, não é mesmo? Prestigiar esse tipo de evento. 10 minutos para as 8 horas.
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0: Como eu gosto dessa vinheta, né? Sabe por quê, né, gente? Nosso momento gastronômico mais delicioso que a gente pode ter, porque comer bem, provar coisas novas, tá sempre valendo demais, né? 9 minutos para as 8, quem tá chegando com a nossa coluna deliciosa é o Sérgio Medeiros. Bom dia, Sérgio! Alô? Alô, Sérgio? Não tô ouvindo o Sérgio, gente. Acho que a gente tá tendo um probleminha aí com o áudio do Sérgio. Sérgio, se você tá me ouvindo, segura aí que o pessoal tá tentando resolver o problema, viu? Nós temos 18 graus na capital paranaense, bastante sol aqui em Curitiba. Deixa eu mudar aqui o meu fone para ver se não é aqui que tá também rolando. Oi, Sérgio. Alô? Não, Ricardo tá na mesa aqui, aliás, tá na mesa é a nossa coluna e o Ricardo tá cuidando da mesa aqui, dos nossos botões, nossa mesa de som. Enquanto eles tentam aí, ó, resolver o problema, pra gente colocar o Sérgio ao vivaço aqui, eu quero dar um bom dia para o Marcelo Dorico. Oi, Marcelo, ele fala assim, ótima sexta-feira, excelente fim de semana. Alguém viu o eclipse? porque aqui em Contenda deu ruim. Ei, Marcelo, você não conseguiu ver, não? É? Aí em Contenda não deu boa? Olha só, que pena, né? Eu acho que muita gente presenciou, não sei. Na região do Portão, o céu tava limpo, tava bonito, a lua tava assim, grande, né? Tava robusta. Eu tentei, viu, Marcelo, até umas 10h30 da noite. Como a gente acorda de madrugada, né? Eu não tenho, gente, saúde. É, eu não consigo, eu não tenho essa saúde assim para dormir pouquinho. Eu preciso de muito sono. Então, eu desisti ali por volta de 10h30 da noite. Será que alguém viu? Você aí que está nos ouvindo, você conseguiu ver o eclipse sobre a Lua? Dorico, uma coisa que eu tenho para te falar é o seguinte, que hoje, por volta ali de 15, 10 minutos para as 5 da manhã, que é o horário que eu levanto, tava noite ainda, né? Tava querendo amanhecer o dia e a lua ainda assim. Tava maravilhosa, tava robusta, tava gigante, tava lindíssima. Bom dia também para Jocélia, que falou assim: bom dia lindo, abençoado fim de semana. Muito obrigada, Jocélia. Para você, viu, também. Um excelente fim de semana, um ótimo dia para você. 7:07, a gente tá com o Sérgio? Então, vamos lá? Agora sim. Oi, Sérgio, bom dia.
2: Bom dia, Patrícia, bom dia a todos. Agora sim, posso te ouvir. Eu estava te ouvindo.
0: Eu que não estava tendo retorno aqui teu, viu? Mas que bom que deu tudo certo. O pessoal aqui é rápido. Eu estava dando recado aqui também, quando eles resolviam esse probleminha técnico aqui na mesa. Tudo bem, Sérgio?
2: Tudo ótimo. E você? Vamos falar aqui, então, da programação de gastronomia e cultura do final de semana, que vai ter um clima muito bom, segundo você já falou por aí, né?
0: É, isso mesmo, né? E a gente, ai, parece que a gente fica ainda com mais vontade de sair, passear e provar coisas boas quando o tempo tá assim, né, Sérgio?
2: Isso mesmo. Vamos lá então, Patrícia, olha só. Começa hoje uma programação muito bacana que eu fiz, inclusive, foi um programa desenvolvido pelo Sebrae Paraná de experiências gastronômicas com outras etnias. Então, hoje tem um programa muito legal que é você conhecer a comida e a cultura da Venezuela lá no Opa Salgados, que fica na rua Dante Luiz, 283 Capão Raso. O que está incluído? Música ao vivo com um casal tocando música venezuelana, muito bonito, muito legal. E também, claro, a comida. Então começa com guasaca, que é um molho à base de abacate tradicional da Venezuela, com chips de banana. E depois, Patrícia, o próprio, a pessoa que vai até lá, o visitante, vai fazer a sua arepa com vários tipos de recheio. Eu fiz essa experiência, vale super a pena. Então é hoje, a partir das 19 horas, lá na rua Dante Luiz Júnior, 283, Capão Raso, Opa Salgados. Bom, no sábado tem bar de ostras no restaurante Casada, chefe Claudinha Krauspenhaar. Então é uma experiência com vários preparos de ostras, com jazz ao vivo no salão, harmonizado com bons vinhos. Então esse é o bar de ostras do restaurante Casar, que fica ali na rua Fernando Simas, 260, no Bigorrilho. Já no Mercado Capão Raso, a programação começa hoje, na sexta-feira, com o Festival Oriental Bon Odori. Então, comida japonesa servida lá em vários lugares. Então, esse é o Festival Oriental Bon Odori, que além de comida vai ter apresentação de folclore. Lá no Mercado Municipal do Capão Raso, sexta, sábado e domingo, a partir das 10 horas da manhã. Programa bacana também. E para a gente fechar, Patrícia, a programação do final de semana, tem o aniversário do Catubar, que fica ali na Travessa Teixeira de Freitas, 190, no bairro São Francisco. Então vai ter lá um bolo para comemorar aí o aniversário do Catubar. Vai ter discotecagem com a DJ Tony e com vai ter samba também e a Gisele Fontores e a Lama Aguardas no domingo também, tomando conta dos toca-discos. Então, esse é o aniversário do Catubar, com direito a comidinhas, bebidinhas e bolo, na rua Travessa Teixeira Freitas, 190, no bairro São Francisco. Era o que a gente tinha para hoje, minha amiga.
0: Ai, que delícia! Fiquei com água na boca, hein, Sérgio? Bacana, bacana aí, tudo que você trouxe pra gente aí hoje.
2: É, eu quero ressaltar essa imersão na Venezuela, que vale super a pena. É, existem muitos imigrantes aqui em Curitiba. Eu devo confessar que eu não conhecia a comida da Venezuela. E essa programação, ela é uma programação completa. Eles contam a história do país, falam sobre a gastronomia e também tem música. Imersão na Venezuela, Opa Salgados. Hoje, a partir das 19 horas, na rua Dante Luiz Júnior, Capão Raso.
0: Isso aí, Sérgio. Super valeu. Muito obrigada. Um bom fim de semana para você. E vamos aproveitar aí a vida, o sol e essas dicas gastronômicas que estão demais. E um abração.
2: Abraço para você e a todos os nossos ouvintes. Excelente final de semana a todos. Até sexta-feira que vem. Tchau, tchau.
0: Até. Valeu, Sérgio. Bom, hein, gente? Que delícia. Comida venezuelana, abacate, batata. É bem parecido, assim, também com a nossa. É bem latina, né? Que delícia. A gente segue, seguimos por aqui, faltando 3 minutos para as 8. A gente segue com coisa gostosa aqui no ar. Olha só, a 19ª Festa do Vinho de São José dos Pinhais começa hoje, viu? Ali no Parque do Vinho, na Colônia Mergulhão. O evento segue de hoje até domingo com a entrada de graça. Aí tem shows, apresentações folclóricas, gastronomia italiana, que é o forte ali da região, né? Vinhos coloniais produzidos ali na região. Olha que gostoso, hein? Pegar a família, fazer um passeio bacana. Para facilitar o acesso, uma linha especial de ônibus será oferecida durante os 3 dias. É a linha 575-575, Festa do Vinho. Sai do Terminal Central e retorna direto do Parque do Vinho. No terminal, o embarque ocorre na plataforma da linha 520 Murici. A programação valoriza, né, as tradições italianas e reúne, como eu falei, uma programação para toda a família. Ó, aproveita o sabadão aí, tá? A previsão é de muito sol aqui em Curitiba, temperatura máxima 29 graus. Que tal, hein? Tomar um belo vinho e comer uma comida italiana, hein? Tutti buona gente. Falta 1 minuto para as 8. A gente fala de mais um festival agora aqui. É o Griot, Festival de Cinema Negro Contemporâneo, que ocorre aqui na capital até 2 de setembro, hein? Dia 2 de setembro é quarta-feira, com uma programação totalmente gratuita ali no Cine Passeio. Em sua 5ª e última edição, esse festival reúne mais de 40 filmes, entre curtas e longas metragens, além de oficinas, mesas de conversa e sessões para diferentes públicos. A programação valoriza as produções realizadas e protagonizadas por pessoas negras e amplia o espaço para essas narrativas no audiovisual. As atividades, como eu falei, ocorrem no Cine Passeio, bem ali no centro, tá? Então, fica a dica para você aí, o Festival de Cinema Negro Contemporâneo, até a quarta-feira. Dá para pensar numa pipoquinha, né? 8 horas em ponto, um ótimo fim de semana para você, viu? Muito obrigada aí pela sua companhia, valeu demais. Começou a propaganda eleitoral gratuita. Você já deve ter percebido hoje mudanças aqui, bem no nosso horário. Então, segunda-feira, a gente volta aqui com você a partir das 7h25 da manhã. A partir das 7 horas, aqui no ar, 97.1 FM, AM630, é a propaganda eleitoral gratuita, tá? Mas não saia daí, vem com a gente que nós estamos aqui desde cedo. Tchau, cuide-se.
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14: Bom dia, bom dia, bom dia, Curitiba. Sextou, gente, sextou. Tá começando mais uma manhã educativa e olha só, gente, hoje o dia resolveu caprichar. O sol está brilhando, as temperaturas vão subir e a gente vai ter uma sexta-feira com carinha de verão em pleno inverno. É ou não é um convite pra gente já começar o dia com um sorriso no rosto? Então aproveita, abre a janela, deixa esse sol entrar, respira fundo, porque hoje tem tudo para ser um daqueles dias que a gente vai guardar com muito carinho. E sabe o que eu desejo para você nessa sexta-feira? Que você...
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0: Estamos chegando, estamos começando o programa William Barbosa, estamos começando o programa do seu amigo do rádio, mais uma manhã de amor, de carinho, de respeito pelo nosso ouvinte, de alegria, de emoção, de prestação de serviços, de informação, de utilidade pública. Essa é a nossa proposta todas as manhãs, a serviço do povo e do rádio, aqui na querida Educativa M630. Bom dia, bom dia, bom dia. Ademar Marques conosco já na sonoplastia também. Tudo bem contigo, Ademar? Bom dia.
1: Tudo bem, graças a Deus. Bom dia a você, William Barbosa. Bom dia a toda a equipe de trabalho. Um forte abraço aos amigos e às amigas que acompanham o Amigo do Rádio.
0: De segunda a sábado, estamos na sua manhã pelo rádio. Começamos às 8, vamos até o meio-dia. E as palavrinhas tiradas do fundo do meu coração para hoje, na sessão Lição de Vida do programa William Barbosa, hoje eu quero falar de algo que todo mundo quer, todo mundo precisa, mas que quando entra no lugar errado do coração, destrói tudo. Mas do que você vai falar hoje, William Barbosa? Eu vou falar de algo que todos nós precisamos, almejamos, queremos, né? Mas preste atenção nessas palavrinhas. Hoje a nossa lição de vida, Curitiba, Paraná, Brasil, é sobre o amor pelo dinheiro. Escuta aqui, dinheiro não é sujo. Dinheiro é bênção. Dinheiro paga conta, compra remédio, põe comida na mesa, realiza sonhos. Então, gente, o problema nunca foi o dinheiro. Vamos ver aí se você me entende. Já nesse início aqui da nossa lição de vida aqui do programa William Barbosa. O problema é o amor pelo dinheiro. Vocês estão entendendo? A Bíblia Sagrada não diz que dinheiro é a raiz de todos os males. Quem conhece um pouco da Bíblia aí sabe disso. Ela diz que o amor ao dinheiro é a raiz de todos os males. Então, atenção, ouvintes do programa William Barbosa. E quando a pessoa ama o dinheiro mais do que tudo, ela começa a mudar. Como é que a gente sabe que está amando demais o dinheiro? Tem muita gente perguntando, William, mas então, como é que é isso? Como é que a gente vai descobrir que a gente está amando demais o dinheiro? Quando você faz qualquer coisa por dinheiro. Eu vou dar alguns exemplos aqui, tá? Quando você mente, quando você engana, quando você passa a perna no amigo, quando você vende coisa estragada, quando você faz uma propaganda enganosa, quando você rouba no troco, né? E muitas vezes por 50 reais você perde um amigo de 20 anos. Ouvintes do programa William Barbosa, quando você não tem mais tempo para nada, só para ganhar dinheiro. Quando você, de repente, isso aqui tudo é o amor pelo dinheiro que eu estou falando. Quando você não tem tempo para filho, para esposa, para mãe, para o pai, trabalha de domingo a domingo, fica rico na conta e pobre em casa. Quantas e quantas pessoas que são milionárias na conta e pobres em casa. O filho cresce, o casamento esfria, a saúde vai embora e você nem viu. Percebeu aí? Se você se identifica com essas palavrinhas aqui tiradas do fundo do meu coração, se você é ouvinte do programa William Barbosa, está me acompanhando ainda na clássica frequência M630, ou está no nosso aplicativo da Educativa M630, em qualquer parte do Brasil, quando você se acha melhor que os outros porque tem mais, quando você começa a humilhar, a pisar, a olhar torto para quem tem menos, quando você esquece de onde saiu, quando você esquece quem te estendeu a mão quando você não tinha nada, gente, o amor pelo dinheiro faz três estragos. Primeiro, ele acaba com a família. Quantos irmãos brigados por causa de herança? Quantas e quantas famílias destruídas por causa da tal da herança? Quantos casamentos que acabaram porque só um queria saber de dinheiro e o outro queria carinho? São perguntas, são questões que eu faço questão de deixar no ar aqui para você que está acompanhando o programa William Barbosa, para você que me dá o prazer da sua audiência todas as manhãs no Rádio do Brasil. Quantos pais que não viram o filho crescer porque estavam ocupados demais, correndo atrás do dinheiro? É mais uma pergunta, uma questão que eu deixo no rádio. Segundo, ele acaba com a paz. Quem ama dinheiro nunca tem o suficiente. Ganha 1.000, quer 2. Ganha 10, quer 20. Não dorme, vive ansioso, com medo de ser roubado. Fica rico por fora e miserável por dentro. O que tem de, não estou generalizando, mas o que tem aí de pessoas riquíssimas por fora e miseráveis por dentro. Tem muita gente assim. Terceiro, ele acaba com você. Você começa a se vender. Tem muita gente que vende seu caráter, vende sua consciência, vende sua fé. E no final da vida, descobre que trocou o que tem valor pelo que tem preço. Então, gente, ouvintes do programa William Barbosa, escuta essa verdade. Dinheiro compra cama, mas não compra sono. Dinheiro compra casa, mas não compra lar. Compra remédio, mas não compra saúde. Dinheiro compra festa, mas não compra amigo verdadeiro. Tem muita gente que vive grudado aí em pessoas riquíssimas ou até milionários, porque são puxa-sacos, você entendeu? Mas não são amigos verdadeiros. Eu, particularmente, eu tenho pavor de puxa-saco, né? Infelizmente, tem algumas profissões aí que você tem que tolerar puxa-saco. Mas eu, por exemplo, eu tenho ingresia, tenho dor no estômago quando eu vejo um camarada que está do meu lado puxando o saco de alguém, né? Porque o puxa-saco, ele não é amigo. Ele é simplesmente puxa-saco, ele é falso. O dinheiro compra presente caro para o filho, mas não compra o perdão dele por sua ausência. E qual é a lição de vida aqui do programa William Barbosa de hoje? Trabalhe, mas não seja escravo. Trabalhe para viver, não viva para trabalhar. Dinheiro é bom. Claro que é bom. Dinheiro é bom, sim. Claro que é bom. Dinheiro é bom empregado, mas é péssimo patrão. Use o dinheiro, não deixe o dinheiro usar você. Abençoa alguém. Ajuda a sua mãe, pô. Paga um almoço pro seu pai. Dinheiro que só fica guardado não tem história. Cuida do que o dinheiro não compra. Hoje, por exemplo, abraça seu filho. Dá um abraço nele aí agora, você tá de repente me acompanhando aí. Tá me ouvindo aí, ou no aplicativo da Educativa M630, ou até na clássica frequência M630, né? Dá um abraço no seu filho. Hoje, conversa aí com a sua esposa. Hoje, liga para sua mãe. Porque no dia que você estiver no hospital, não vai ser seu saldo bancário que vai segurar sua mão. Vai ser gente. Então, minhas amigas e meus amigos, eu conheço gente que tem pouco, mas tem paz. Eu conheço gente que dorme tranquilo, tranquila, come com gosto e ri à toa. E conheço gente que tem muito, mas vive com medo, tomando remédio para dormir, desconfiando de todo mundo, Eu queria dizer uma coisa para vocês que eu aprendi quando eu era criança ainda. Não precisei viver muito ou adquirir experiências da vida. Eu aprendi: no caixão não tem gaveta. Ninguém leva nada. Você já viu alguém com algum cofre no sepultamento, levando aquela coleção de cofres, né? Levando computador para só ficar mexendo, ou levando aí, hoje é aplicativo, é celular. Deixa eu ver aqui quanto é que eu tenho no banco tal. O cara tá ali, bicho, ali já era. Já era. Como é que a turma falava, Ademar? Zé Fini?
1: Ali, é. Zé Fini. Depois que tá ali, apagou.
0: Então, você já viu enterro com mudança? Eu nunca vi enterro com mudança. Eu nunca vi alguém que morreu fazendo mudança, levando todos aqueles móveis chiques e carrão e tal. Não, nunca vi.
1: Alguém levando o cartão de crédito e a carteira.
0: É, aquele cartão de crédito ilimitado. Se você conhecer alguém assim, me chama. Me chama que eu vou. Quero ver. Então vive hoje. Ganha dinheiro ou ganha seu dinheiro com honestidade, sim. Com trabalho, sim. Mas não perde sua alma para ganhar o mundo. Essa é a nossa lição de vida aqui do programa William Barbosa. O dinheiro faz a vida melhor, mas só o amor faz a vida valer a pena. O que eu tenho para dizer para todas as nossas amigas e amigos do rádio: que Deus abençoe suas mãos, seu trabalho, sua carteira, mas que Ele abençoe ainda mais seu coração, para você não perder o que realmente importa. Fica com Deus, hein? E lembra, o homem mais rico do mundo, ou o homem mais rico, não é o que tem mais, é o que precisa de menos para ser feliz.

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1: E vamos aprender um pouquinho sobre saúde aqui no Fala Doutor do programa William Barbosa. Mais uma vez o meu convidado, competente cardiologista, especialista em marca-passos, o Dr. Roberto Iano. Hoje ele vai falar, viu, Ademar, sobre caminhar ou musculação. Você tem ideia de se a caminhada protege mais o coração ou a musculação protege mais o coração? O que, que você acha?
2: Eu vou falar por mim, William. Vou falar por mim. Eu, musculação, até por falta, pelo meu sedentarismo e também por falta de prática, não me faz bem. E a caminhada, para mim, me faz bem. Inclusive, é recomendada pelo meu cardiologista.
1: Então, vamos ouvir aí o competente Dr. Roberto Iano, que é cardiologista, vamos também, lá, falando sobre caminhar ou musculação. Qual protege mais o coração? Diz aí, doutor.

0: Olá, pessoal, tudo bem? Olha, eu tenho 35 minutos para fazer atividade física. Eu vou caminhar ou fazer musculação? Qual que é o melhor para o meu coração? Existe uma escolha de exercício que protege o teu coração mais do que muita gente imagina. E a maioria das pessoas escolhe errado. Ou faz só caminhada e acha que está tudo resolvido, ou faz musculação do jeito errado e força o coração sem perceber. Hoje eu vou te dar a resposta direta. Caminhar ou musculação? Qual protege mais o teu coração? E o número exato de minutos que você precisa fazer. Isso vale para quem tem pressão alta, diabetes, colesterol e para quem quer só viver com mais saúde. Fica comigo até o final, eu vou te contar um detalhe. Um detalhe que faz o exercício, em vez de proteger, virar um risco pro teu coração. Quase ninguém percebe que tá fazendo isso e é simples de corrigir. Sou o Dr. Roberto Iano, cardiologista, médico em Indaiatuba. Pessoal, eu faço atendimento cardiológico presencial lá na clínica Iano em Indaiatuba e atendo todo o Brasil via telemedicina. Presta atenção, porque o que vem agora muda a forma como você se exercita. O que acontece dentro do seu peito? Para a resposta fazer sentido, você precisa entender o que o exercício faz dentro de você. Com o tempo, o coração ele fica mais rígido. A parede do músculo ali ele começa a endurecer um pouco. As artérias, que eram como uma mangueira ali flexível, também endurecem. Isso faz a pressão subir ali com mais facilidade. E tem outra coisa que quase ninguém fala. Você vai perdendo músculos ali com os anos. Sem esse estímulo, essa perda se acelera. E esse processo tem um nome: sarcopenia. E aqui está o ponto que liga tudo. Músculo, pessoal, não é só estética. Músculo é o seu maior órgão de controle ali do açúcar e da gordura no sangue. Menos músculo significa mais açúcar sobrando, mais gordura circulando, mais inflamação. E tudo isso bate direto no coração. Agora, cada exercício age ali numa frente diferente. A caminhada, que é aeróbico, ele treina a bomba. Quando você caminha no ritmo certo, o coração aprende a bater mais devagar ali em repouso. E o coração que bate mais devagar em repouso trabalha menos e se desgasta menos. As artérias soltam uma substância que relaxa a parede do vaso, que é o óxido nítrico. Com o vaso relaxado, o sangue passa mais fácil e a pressão ela cai. A caminhada também melhora o colesterol bom, que é o HDL, que ajuda a limpar a gordura das artérias. E o coração treinado bombeia mais sangue ali com menos esforço em cada batida. Muita gente sai ali de 80 batimentos por minuto, né, em repouso, para 65, só treinando. Menos batida, menos desgaste. Na prática, é você subir uma escada e não ficar tão ofegante. Esse é o coração ficando eficiente. Já a musculação, que é a força, treina o motor. Cada vez que você contrai o músculo, ele fica mais sensível à insulina. Músculo sensível à insulina puxa o açúcar do sangue para dentro dele. E esse efeito no açúcar dura horas depois que o treino acabou. Por isso que o exercício de força ajuda tanto quem tem diabetes ou pré-diabetes. E tem mais. Músculo forte segura o esqueleto e o equilíbrio. Uma queda boba, por exemplo, pode virar uma fratura. E músculo forte é o que te protege disso. Tem também o efeito do peso. O exercício ele queima gordura, principalmente da barriga, que é a mais perigosa pro coração. E reduz a inflamação silenciosa que vai envelhecendo as artérias por dentro. Então, uma cuida da bomba, a outra cuida da estrutura. São coisas diferentes. E é por isso que a pergunta caminhar ou musculação, ela tem uma pegadinha. A resposta e o número certo. Vamos então para a resposta que você veio buscar. Se eu tiver que escolher um só, qual protege mais o coração? A base, o alicerce, é o exercício aeróbico, a caminhada. É ela que tem a maior montanha de evidência, baixando infarto, AVC, morte. É ela que abaixa a pressão, controla o açúcar, fortalece a bomba. Se você puder escolher fazer uma coisa, então começa por aqui. Mas a resposta completa não é escolher, é você combinar. Quem faz caminhada mais musculação tem maior proteção de todas. Maior do que só caminhar, maior do que só puxar ferro. O treino de força também abaixa um pouco a pressão de repouso. Isso soma com a caminhada. A combinação das duas é o que mais reduz o risco de morte e de problema no coração. Isso é o que os grandes estudos mostram. Agora, com relação aos números, o alvo é 150 minutos de exercício aeróbico por semana, em ritmo moderado. São 30 minutos 5 vezes por semana ou 50 minutos 3 vezes por semana, do jeito que couber na tua rotina. E se preferir, então, um ritmo mais forte, vale metade do tempo. 75 minutos de exercício vigoroso equivalem a 150 minutos de exercício moderado. E a pressão, pessoal, ela já começa a cair nas primeiras semanas ali de caminhada regular. Você não precisa esperar anos ali para ver o resultado. E some a isso, duas sessões de treino de musculação na semana, nos dias que você preferir. 150 minutos de caminhada, 2 dias de musculação. É essa a receita perfeita. E se 150 minutos parecer muito no começo, escuta bem, qualquer movimento já é melhor do que você ficar parado. Sair do sofá e fazer 60 minutos por semana ali já reduz o teu risco de infarto. O maior salto de proteção acontece quando você sai do zero. Então não usa o número como uma desculpa, usa como uma meta. Quem já faz 150 e quer ir além, perto dos 300 minutos por semana, você vai proteger ainda mais o teu coração. Isso vale para homem, para mulher, para pessoas magras, para pessoas ali acima do peso. O coração de todo mundo responde ao movimento. O seu plano de semana pronto. Caminhar, então, 150 minutos não é passear na padaria, pessoal. Tem que ser no ritmo certo. E a forma de medir é simples, o teste da conversa. Então você vai caminhar no ritmo certo, que você consegue até conversar, mas você não consegue ali cantar. Se anda e canta tranquilo, é porque a caminhada tá leve demais. Então você acelera. Se não conseguir nem falar uma frase, é porque você passou do ponto. Aí você diminui. Conversa sim, canto não, pessoal. Então esse é o ponto aí do exercício físico. Se você gosta de contar passos, mire em melhorar o teu número. Já a partir ali de 6 mil, 8 mil passos por dia, a proteção do coração já aparece. Mas não fica muito apegado nisso, não. É andar todo dia e um pouco mais rápido a cada dia. Essa é a meta. Agora, com relação à musculação, faça com segurança. Você não precisa levantar um peso muito pesado. Uma carga moderada que você faz, 8 a 12 repetições já é o suficiente. Então foca primeiro nos grandes grupos musculares, nas pernas, nas costas, no peitoral. Perna, pessoal, perna é a prioridade. Faz cada movimento devagar, 2 segundos para subir, 2 para descer. Rápido demais também rouba o resultado e pode te machucar. Seus músculos crescem no descanso, não no treino. Por isso não treine o mesmo grupo muscular ali 2 dias seguidos. Começa leve, aumenta devagar. Nas primeiras semanas, aprenda o movimento certo. E o ponto de ouro, nunca prenda a respiração ali no esforço. Você solta o ar na hora que você está fazendo força. E aí você puxa o ar na hora que você relaxa. Outra coisa, usa roupa leve, um tênis com bom amortecimento. Também evita dor, tanto no joelho como no pé. Então guarda isso, porque tem tudo a ver com um detalhe que eu vou te contar já. Vou te dar um plano de semana pronto. Segunda, quarta e sexta, caminhada de 30 a 50 minutos. Terça e quinta, musculação de 30 minutos. Aí sábado e domingo você tem um descanso ativo aí, um passeio mais leve. Se for na academia, prefira as máquinas ali no começo. Eles seguram o movimento e são mais seguras que você usar o peso livre ali para quem está aprendendo. E se você não tem academia, faz força em casa mesmo, com o próprio peso do corpo. Levantar e sentar na cadeira, devagar, já é um agachamento ótimo para as pernas. Suba e desça na ponta dos pés ali segurando numa parede. Isso já bombeia ali a tua panturrilha. Empurrar a parede com os braços ali já trabalha o peito e o ombro. Puxa uma faixa elástica presa numa maçaneta, trazendo os cotovelos aqui para trás. Isso já fortalece as costas. Uma garrafa cheia de água, uma faixa elástica já serve como peso. Começa ali com 2 séries de 10 repetições, descansando 1 minuto entre elas. Progrida a cada 2 semanas, mais uma repetição, um pouquinho mais de peso e nunca pule o aquecimento. 5 minutos de caminhada leve antes de tudo. E também no fim, não para de repente. Diminui o ritmo nos últimos 5 minutos, porque parar seco pode dar tontura e sobrecarregar o coração. E no calor, beba água e fuja do sol forte. Prefira um lugar coberto ou fazer exercício ali no comecinho da manhã. A verdade que ninguém te conta. Agora eu vou derrubar ideias erradas que travam muita gente. Dizem que a musculação faz mal pro coração. Isso é falso. Feita do jeito certo, ele baixa a pressão a longo prazo. É recomendado até para quem já teve infarto, lógico, orientação de um profissional. Dizem que só caminhar já basta. Pessoal, caminhar é ótimo, mas sozinho não segura a perda de músculo. É importante conciliar os dois. Dizem que eu sou velho demais para musculação. Isso é falso. Aos 70, 80 anos, ainda você consegue ganhar força e equilíbrio. E menos quedas significa menos fratura e menos hospital. Dizem que se eu não suar muito, não vale a pena. Isso é falso, pessoal. Suor é temperatura, não é esforço pro coração. Dizem que dor no músculo no dia seguinte é ruim. O incômodo leve é normal. É o músculo se reconstituindo para ficar mais forte. Agora, se a dor é forte, lógico, é porque você exagerou na carga. Dizem que esteira é sempre melhor que a rua. As duas funcionam. A melhor é que você consegue manter. E dizem que na minha idade não adianta mais começar. Isso é falso. Quem começa agora também ganha proteção e nunca é tarde para começar a se movimentar. Agora, pessoal, os sinais de ligar o alerta vermelho e parar o exercício até procurar um cardiologista. Dor no peito, falta de ar acima do normal, tontura, suor frio, batimentos irregulares ou sensação de desmaio. Tudo isso tem que ser investigado. Coração disparado que não volta ao normal ali depois que você para também é um sinal de alerta. E inchaço nas pernas com falta de ar que piora quando você deita, isso não é do exercício. É sinal para investigar o coração. Se você toma remédio para pressão, pode sentir tontura ao levantar rápido depois do treino. Então levanta devagar, beba água. E se qualquer um desses sintomas aparecer, pare e procure atendimento. O alerta final. Vamos juntar tudo. Simples e direto. A base é a caminhada. 150 minutos por semana, no ritmo que você conversa, mas não canta. Soma aí 2 dias de musculação com carga moderada, focando ali nas pernas. Solta o ar quando você faz força, nunca trave a respiração. A caminhada cuida da bomba, musculação reconstrói o motor. Uma cuida da pressão e da circulação, a outra segura o músculo, o açúcar e o seu equilíbrio. Juntas, elas dão a maior proteção para o seu coração. Não é uma ou a outra, são as duas. E se você faz zero hoje, começa com 10 minutos ali de caminhada hoje. Amanhã mais um pouquinho. Em 2 a 3 semanas, o que era difícil vira rotina. Anota aí seus minutos da semana num papel, num celular. O que você mede, você melhora. E chama aí uma pessoa para caminhar com você. Caminhar acompanhado faz você faltar menos. Um lembrete, pessoal, 30 minutos de treino não anulam o resto do dia ali sentado. Então levante e ande alguns minutos a cada hora. E uma coisa importante, exercício não substitui o remédio que o médico te passou. Ele soma. Com tempo e acompanhamento, muitas vezes dá para reduzir a medicação, mas quem decide isso é o teu cardiologista. E um alerta aqui, ó. Antes de começar a intensificar o exercício, principalmente se você tem pressão alta, diabetes, colesterol alto, ou se você sente algum sintoma, passe primeiro no cardiologista. Uma avaliação simples pode evitar aí grandes problemas futuros. Exercício é remédio, pessoal. E remédio tem dose certa para cada pessoa. Cuida aí do seu coração. Ele trabalha por você 24 horas por dia. Eu vou ficando por aqui. O recado de hoje é esse. Um grande abraço e até a próxima.
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1: E vamos para a nossa sessão contra ou a favor de hoje. E já já eu vou cumprimentar aqui toda a nossa bancada. Nós vamos com a nossa manchete, né? Eu estou aqui curioso para saber qual é o tema de hoje do contra ou a favor, ou a história, né?
2: Meu pai mandou eu testar os candidatos sem eles saberem. Fingi ser pobre em uma entrevista e descobri quem realmente merecia a vaga. Meu pai mandou fingir que estava desesperada por uma vaga de emprego. 5 candidatos estavam comigo naquela sala, mas nenhum deles imaginava que eu era a filha do dono da empresa. E o que eles fizeram comigo decidiu quem seria contratado.
1: Muito bem, vamos cumprimentando aqui toda a nossa bancada. Vamos começando com o Nivaldo Walter. Tudo bem, Nivaldo? Bom dia, bom dia.
3: Bom dia.
1: É Nivaldo, é Nivaldo.
3: É verdade. Bom dia a você,
1: tem William. Tem Nivaldo também,
3: tem,
1: né?
3: Tudo bem, né? Tem também. Tudo gente boa.
1: Eu tinha um amigo meu chamado Nivaldo.
3: Tinha um Nivaldo. Trabalhou comigo na Rádio Cidade uma vez.
4: E daí tinha também aquele nosso amigo lá de São José dos Pinhais, o Inivaldo.
3: Mas não é aquele só,
4: O baixinho. O baixinho da farmácia.
3: Da farmácia, exatamente. Lembro.
4: O Inivaldo.
1: Eu lembro. Fui inquilino do Inivaldo.
4: Realmente, no Jardim Cruzeiro. Mas domingo à noite, domingo passado à noite, eu tomei uma pinga com ele.
1: Mas pagamos o aluguel direitinho lá, viu?
3: Mas bom dia, William. Bom dia, Ademar Marques. Bom dia, Ignacio Júnior. Bom dia, EDG. Bom dia aos amigos que acompanham o seu programa nesta manhã de sexta-feira. Sexta-feira de uma temperatura que, segundo o Instituto Nacional de Meteorologia, vai ser uma sexta-feira muito quente a partir do meio-dia.
5: Amém.
3: Então, já caminhando aí para o fim daquele frio intenso de 2026. Bom dia, William.
1: Bom dia, bom dia. Aproveitando a sua inteligência,
3: não,
1: todo
3: é
1: o seu giro que o senhor deu, quem inventou a sexta-feira, seu Nivaldo? O senhor sabe?
3: Meu poderia... Deus do céu. Eu...
1: Brincadeira.
3: Sim, eu não, não vou falar.
1: Não vai falar.
3: Mas deixa eu te apoio, EDG, fala.
5: Não sei.
1: Evilásio Júnior, bom dia, bom dia.
6: Bom dia a você, meu caro William Barbosa, colegas de trabalho, ouvintes da nossa educativa M630, amigas, amigos que estão aí espalhados pelo Paraná, Brasil e pelo mundo, acompanhando o programa do Amigo do Rádio. Bom dia especial hoje para o meu amigo Célio Brito. Parabéns a você, Célio. Muitas felicidades, muitos anos de vida. Ali conheci no tempo da Baterias Guairão, aquela que não te deixa na mão. E depois nossa, a senhora, gente teve ali, depois que a Baterias Guairão não teve mais o prosseguimento, você foi trabalhar em outras empresas e é uma pessoa que eu admiro muito, você que tem uma família maravilhosa, parabéns, felicidades, muitos anos de vida. E a sexta-feira foi criada por Deus, porque ele, quando fez os 7 dias, ele trabalhou 6 e descansou no 7º. E a sexta-feira foi o 6º dia criado por ele.
1: Será que foi ele também que criou o nome sexta-feira?
6: Não, sexta-feira.
1: É isso que eu queria saber. Quem inventou o nome sexta-feira, quinta-feira, quarta-feira? Interessante, né, bicho?
4: Sexta-feira. Bom dia, William.
1: Bom dia.
4: Bom dia aos companheiros da bancada. Sexta-feira era o nome de um índio, um pajé lá de Guaíra.
1: Guaíra?
4: É, em Guaíra. O nome dele era Sexta-feira. Só que ele era da aldeia lá, né? Índio.
1: Sexta-feira. Então deve ter algum índio com o nome de quinta-feira também. Quarta-feira. Uma cara do... Seu EDG, bom dia, bom dia. O que o senhor está fazendo? Sinal que não, que não, que não.
5: Senhor, perdoa esse povo, tudo que só falam errado, só falam asneira. A Bíblia diz que o primeiro dia da semana é o domingo. Eis que no primeiro dia da semana, Maria, mãe de Jesus, e outras lá foram visitá-lo no túmulo. E o túmulo estava vazio. Primeiro dia da semana é domingo, que surgiu o domingo da ressurreição de Cristo.
1: Muito bem. Bom, é o seguinte, tem um fã seu aí, EDG?
5: Fala.
7: Chato ou bruxo?
5: Eu vou deixar para responder mais tarde. O senhor, por gentileza, me ligue fora do ar.
1: Pediram para o senhor se acalmar, né?
2: Meu senhor, é dono de uma empresa.
6: Opa, tá vendo ali?
1: Olha o dedo do homem. O dedo dele fica assim.
6: Não adianta.
1: Ele fica botando o dedo em lugar errado, não é?
5: Senhor, por gentileza, me liga fora do ar, senhor que me chamou de bruxo e tal.
1: Conversa com ele.
5: Vou mostrar para o senhor todos os caminhos da verdade, tá? O senhor não crê em Cristo, pelo jeito, porque o senhor chama os outros de bruxo, tá? O senhor não crê na palavra de Deus, então o senhor fica na sua, eu vou ensiná-lo.
1: Tá certo.
5: Vou trazer
6: William,
5: coração
6: só para título de informação. Foi no Império Romano que a astrologia introduziu o uso popular da septima, sete manhãs em latim. Convenção de origem babilônica, inicialmente os nomes deuses orientais, que foram substituídos por equivalentes latinos. Com o advento do cristianismo, o dia do sol, solis, dias, foi substituído por dominica e dominica, dia do senhor. Saturni, dias, que também foi assim acontecendo. Aí depois veio o segunda, terça, quarta, quinta no Império Romano, William.
1: Muito bem. Vamos ouvir a história de hoje. Eu estou curioso aqui. Pelo que eu entendi, o pai dessa mulher, dessa moça, tem uma empresa, né, e ele fez lá uma seleção para escolher um candidato e tal, e só que ninguém sabia que uma das candidatas, ou ela fingia que era candidata, né, era filha do empresário.
5: Do dono.
1: Do dono. Coloca no ar aí. Alô, alô, W Brasil.
5: Alô, atenção.
1: Curitiba.
2: Ele é de uma empresa e tem uma maneira bem diferente de escolher alguns funcionários. Ele acredita que currículo e qualificações são importantes, mas que o caráter da pessoa também precisa ser levado em consideração, e isso é o mais importante para ele. E aí, por isso, né, em algumas seleções, ele faz testes sem avisar os candidatos. Em uma dessas contratações, ele estava procurando alguma pessoa para trabalhar na empresa e ele me chamou. E ele falou assim: Júlia, eu quero que você participe da seleção, fingindo que também está procurando emprego. Não conta para ninguém quem você é. Observa como eles vão tratar você. Ele queria descobrir como aquelas pessoas se comportariam quando acreditassem que ninguém importante estava olhando, certo? E eu aceitei. Meu pai me passou o horário, o local onde os candidatos deveriam se apresentar. E naquele dia seriam 5 pessoas concorrendo às vagas. E eu cheguei antes de todo mundo. Coloquei uma roupa bem simples, sem nada extravagante. Fiquei sentada, esperando, cabeça baixa, quietinha. Pouco tempo depois, os candidatos começaram a chegar. Um por um, foram se sentando nas cadeiras, ao meu lado. O ambiente estava bem sério, quase ninguém conversava, ninguém deu bom dia ou tentou puxar assunto. E aí eu comecei o meu teste. Puxei uma conversa aleatória e contei que precisava, assim, desesperadamente daquela oportunidade. Eu disse que a minha família era muito pobre e que eu estava passando por muita dificuldade financeira. E também inventei que eu tinha 5 filhos e falei que dentro da minha casa nós estávamos passando muita necessidade, quase sem ter o que comer. Aí depois eu comecei a conversar com cada um deles, fazendo perguntas sobre a vida deles, né, tentando deixar tudo o mais natural possível para que ninguém desconfiasse de mim. Foi aí que uma das candidatas começou a me olhar de uma maneira diferente. O nome dela era Patrícia. Pelo jeito que ela me olhava, parecia que ela estava pensando assim: o que essa mulher está fazendo aqui? Aquela vaga exigia ensino médio completo e pelo menos um curso básico de administração. Então, depois de me ouvir contar sobre as minhas dificuldades, a Patrícia perguntou assim: mas por que você está tentando essa vaga? Sinceramente, eu acho que você está em um nível um pouco abaixo do que eles procuram. Talvez você nem devesse tentar, você está perdendo tempo, você não acha? Ela falou de um jeito muito arrogante, como se eu não tivesse capacidade nem para estar naquela sala. E os outros candidatos, ouvindo, né? 3 deles deram risadinha discreta, como se concordassem com ela. Assim, não chegaram a gargalhar, claro que não, mas ficou claro que eles, né, que eles acharam graça no que ela falou. Só uma candidata não riu, e ela ficou séria. O nome dela era Camila. Eu já comecei a prestar atenção nela. Quando ela percebeu o que estava acontecendo, ela fechou a expressão dela imediatamente. Eu baixei a cabeça, fingi que eu tinha ficado extremamente constrangida com o comentário. E eu queria descobrir até onde aquilo iria, né? E foi então que a Camila olhou para os outros e disse assim: gente, ninguém é melhor do que ninguém aqui. Todo mundo está buscando uma oportunidade, tentando melhorar de vida. Se ela está passando necessidade, qual o problema? Eu tenho certeza de que ela tem os mesmos objetivos que nós. E se ela veio até aqui, é porque ela acredita na própria capacidade dela. Eu acho muito feio vocês ficarem rindo de uma pessoa só porque ela parece ser mais humilde. Isso não significa que ela não possa ter uma oportunidade. Todos nós estamos no mesmo barco. A sala ficou em silêncio. Gente, eu olhei para Camila, levantei da cadeira e perguntei: qual é mesmo o seu nome? E aí ela respondeu: Camila. E aí eu disse assim: Camila, parabéns, você está contratada. Gente, ela ficou sem entender e eu continuei: você não precisa passar por nenhum outro teste. Eu vou levar você agora para conversar com o meu pai, que é o dono da empresa. Gente, chega a me arrepiar, olha. Tô arrepiada de contar essa história. Na mesma hora, a expressão dos outros candidatos, assim, mudou. Eles finalmente entenderam o que estava acontecendo. Eu não estava concorrendo à vaga. Era Eu era o teste, né? E antes de sair da sala, eu olhei para os outros candidatos e eu disse assim: gente, aprendam uma coisa. Da próxima vez que vocês participarem de uma entrevista de emprego, lembre-se de que humildade e caráter também contam, tá? Vocês podem ter faculdade, curso, falar muito bem, ter todas as qualificações exigidas para uma vaga, mas a maneira como tratam alguém que acreditam estar abaixo de vocês também revela quem vocês são. E a nossa empresa conta muito isso. A Camila havia feito exatamente o contrário. Ela não sabia que eu era filha do dono. Ela não sabia que estava sendo avaliada. Ela não imaginava que defender aquela desconhecida poderia ajudar ela a conseguir um emprego. Ela simplesmente acreditou que ninguém deveria ser humilhado por parecer pobre ou menos qualificado. E foi justamente quando ela pensou que ninguém importante estava observando que ela mostrou quem realmente ela era. E era isso que a gente queria, era isso que meu pai queria, né? E imediatamente, assim, eu fiquei muito, muito comovida com o jeito dela e senti uma paz, assim, nela, sabe? Um bom caráter. E agora eu quero saber a opinião de vocês, né? Você acha certo uma empresa fazer esse tipo de teste de caráter sem avisar os candidatos? O que vocês acham dessa ideia do meu pai? E se você estivesse naquela sala, como você teria reagido? Conta pra mim que eu quero muito saber. Eu trouxe esse relato porque eu acho muito interessante o jeito que meu pai trabalha, né? Porque o meu pai é um homem de caráter e ele quer trabalhar com pessoas de caráter. E essa é a minha história. Meu pai é dono de uma empresa e tem uma maneira bem diferente de escolher alguns funcionários. Ele acredita que currículo e qualificações são importantes, mas que o caráter da pessoa também precisa ser levado em consideração.
1: Isso, já falou duas vezes é muito, né? Já entendi a história, então deixa quieto. História bonita, né, bicho? Porque o cara tem uma empresa, o pai dessa moça tem uma empresa e... Ele falou, vou te colocar na filha. E você vai sentir os candidatos, né? Você vai contar uma história assim e tal, tal, tal, para ver a reação dos candidatos. E realmente tem pessoas assim, né? Às vezes você está numa roda ali disputando a mesma vaga, você está no mesmo barco, como disse a moça, e daí tem os engraçadinhos, tem os prepotentes, tem os narizinho empinado, tem os que se acham melhor que você, uhum, né? E tá todo mundo disputando a mesma coisa.
0: Aliás, William, eu vi isso aí pessoalmente.
1: Tá ligado o microfone do EDG, Ademar? Tá ligado?
0: Isso aí pessoalmente.
1: Não está.
0: Quando eu trabalhei na Proconsult, hoje não existe mais, acho que é Proconsult. E tinha um engenheiro, um capataz, bem escuro, cidadão de cor. E ele sentou numa mesa e ficou esperando os novos serventes, pedreiros, essas coisas, para se cadastrar ali. Chegou um camarada e falou: ô negão, gigante, que é preciso para trabalhar aí nessa Proconsult? Ele olhou bem para ele e falou: a primeira coisa que você precisa...
1: Pode chamar o cara de negão?
0: É.
1: Caraca.
0: Ele era da cor desse fone aqui.
1: Mas tudo bem.
0: Entendeu? Mas não podia chamá-lo assim, né? É. E ele falou: a primeira coisa que você precisa, meu filho, é ter educação.
1: Tá interessante. Tá certo. Nivaldo.
6: É bem isso
1: a
6: mesmo.
1: História, a história dessa, da menina aí, de toda essa movimentação.
6: Ali testou exatamente ali o comportamento dos candidatos, das candidatas para esta vaga. Tudo ali foi colocado, né, em cima da mesa, porque às vezes você vai disputar vaga com uma vaga só, que tem 10 na fila. Aquele que chega bem mais arrumado pensa que manda no pedaço, pensa que ele que vai ser contratado, e não é bem isso, né? Não é por aí, né, William?
1: A coisa não é assim.
6: Não é assim, não. Não é assim. É vista de outros ângulos, né, William?
1: Nós tivemos um convidado aqui no programa, William Barbosa, de um senhor. Ele era, de repente, formado em administração de empresas. Só isso. Só que qual era o diferencial dele que a turma não sabia? Que ele tinha... Ele fez línguas. Ele sabia 3 idiomas a mais. Ou 2, além do português. Então o cara... Mas isso ele aprendeu quando ele era moleque ainda. Então ele chegava numa empresa, tinha uma vaga para administrador de empresa. Tinha 10 concorrentes, 20, sei lá quantos. Só que quando os caras vinham conversar com ele e alguém fazia alguma brincadeira, deixa eu puxar em inglês aí com o cara, ele já começava o diálogo. E
6: dominava.
1: Ali ele conseguiu todos os empregos, os bons empregos na vida dele, porque ele tinha esse diferencial. Mas ele não precisava humilhar ninguém. Aliás, os caras tentavam humilhar ele. Ele contou de uma empresa que ele trabalhou, o Ademar lembra disso, que ele chegou E tipo assim, o cara que era o recrutador, o bacanão, né, não estou generalizando, pegou e falou: ah, esse cara aí, só para zoar com ele, eu vou começar falando com ele. E era uma empresa francesa, né? Eu vou começar falando em francês para ver, para dar risada, tipo assim. Pô, o cara mandou um diálogo com ele em francês, que o cara também tinha o domínio do francês, e ele falou: William, faculdade é importante. Esse senhor tem 80 e poucos anos. Né? Faculdade é muito importante. Você tem um curso superior, tem gente que tem 2, 3 e tal. Ele falou: mas quem sabe línguas, além da faculdade, existe uma diferença muito grande. E eu venci na vida porque eu tinha alguns idiomas além do português.
8: Tem o sobrinho de uma vizinha minha, ele fala 11 idiomas. 11.
1: Poliglota.
8: Só que ele vive desempregado. Nunca usou isso para
1: arrumar emprego. Nunca usou isso, pois
8: nunca.
1: Está dando bobeira.
8: Nunca. Nunca foi trabalhar num hotel, num aeroporto, em algum local aí que precisa. Nunca.
1: Sabe quem que é esse cidadão? É o pai da Verônica, né?
4: É, o seu Pacheco.
1: É o pai da Verônica. Então, se aposentou. Ele falou: eu era administrador de empresa, mas administrador quantos tem? Né? Muitos, muitos, muitos milhares. E ele fazia o diferencial nisso, né? Evilásio.
6: Lembro muito de uma história de um empresário que durante 10 dias ele foi fantasiado, não, mas ele foi, como é que se a palavra, ele se disfarçou de funcionário da limpeza da empresa, como terceirizado, e durante 10 dias ele andou em todos os setores da empresa para saber o que eles falavam dele. O que os funcionários dele falavam sobre o patrão. Depois de 10 dias, ele fez uma filtragem de tudo que ele escutou e ouviu e começou a refletir sobre a sua vida empresarial. Daquele dia em diante, ele resolveu fazer uma mudança, sendo diferente com os funcionários e, de uma forma mais humana, tratar eles. Inclusive, quando ele faleceu, abriram o testamento e a empresa ficou para 3 funcionários que eram de sua total confiança. Então, acho que as pessoas, quando elas vão fazer esse tipo de testes, elas têm que estar preparadas para tudo. O pai queria que a filha pudesse observar o comportamento daqueles candidatos àquela vaga, para daí ela também ajudá-lo a selecionar alguém de caráter para aquela vaga. E assim fez. E assim fez o empresário. Acho válido, e a gente tem que, às vezes, escutar um pouquinho, assim, não ficar atrás de porta, não ficar atrás de muro, ou ficar fazendo fofoca, como é do feitio de muitos, e a gente conhece muitos por aí, né? Muitos que têm essa mania, têm essa predileção, têm esse prazer em ficar fazendo fofoca dos colegas de trabalho.
1: Verdade.
6: Não. A gente tem que só ouvir, filtrar e depois tirar para fora o que não presta e absorver o que presta.
4: Esse teu amigo patrão aí, ele fez errado, viu?
6: Não, mas não era meu amigo patrão. Essa foi uma história que eu ouvi que ele fez. Lembrou a história dele, que 10 dias ele ficou ali ouvindo os funcionários.
1: Pois não, Ademar.
4: Ele fez errado, porque ele devia ter deixado a empresa do testamento para a família dele, não para 3 estranhos, desconhecidos. É
1: DG.
6: Mas ele vai saber o que, por exemplo, a família, como é que a família o tratava. Tem isso também.
0: Olha, o que eu vejo é o seguinte, que está em questão aqui, é o caso da mulher. Não ficar falando da quem foi, quem não foi.
1: Da família do outro.
0: Não, a família do outro. Deixa isso pra lá, gente, pelo amor de Deus. Por favor. Eu acho que o dono da empresa fez muito bem em colocar a própria filha para acompanhar esse recrutamento.
1: Para medir a humildade dessas pessoas.
0: Exatamente, para ver a humildade, para medir a pressão das pessoas que estavam ali dentro da sua empresa.
4: Até para saber quem é que ele ia contratar, né? Ia colocar dentro.
0: Exatamente.
4: Eu achei válida e lógica a atitude do patrão e principalmente da menina, que soube desempenhar muito bem o papel de escolher entre o caráter, a humildade de uma pessoa.
1: E teve uma pessoa lá que foi escolhida porque preencheu tudo isso.
8: Com
1: né?
8: certeza. Todos os requisitos que ele procurava, ele almejava, a menina, a filha viu e
1: Você sabe que eu, rapidinho aqui, a gente já está. Hoje o negócio começou meio atravessado, mas também. A primeira oportunidade de trabalho que eu tive na minha vida, eu estava contando fora do ar aqui para vocês, de um cidadão chamado Seu Filhinho, era o apelido dele, o nome dele era Felipe. E esse cidadão, eu conheci ele num bar, na festa do peão de Barretos, disse em 1900, antigamente, eu tinha 14, ia fazer 15 anos, eu tinha 14 anos. E, só que eu já era um moleque, né? 15 anos, vai. Eu estou entrando e vi aquele senhor de terno, sentado numa mesa sozinho, um senhor já de idade, e eu fui passando, ele pegou e pegou no meu braço. Uhum. E daí, moleque, desse jeito, tá sozinho aí? Eu falei, não, meu pai é um dos gerentes aqui desse bar e tal. Ele falou, você não quer sentar aqui pra gente bater um papo? Desse jeito, uhum. Imagina. Eu na hora assim, falei, pô, o que esse cara tá pegando no meu braço, mandando eu sentar, você já
4: levantou,
1: fica meio
4: suspeito.
5: Se fosse hoje, você já chamava a polícia, né?
1: Já ficaria, né? Pois é. E daí eu falei, não, sentei. Ele falou, você tá estudando? Eu tava estudando. Então, mas o que você faz? O que teu pai faz na vida? Eu falei, meu pai é vendedor. Você quer trabalhar? Eu falei, quero, mas o sonho meu, eu sei que é muito difícil. Ele falou, qual é o teu sonho? Eu falei, é trabalhar num banco.
8: Olha só.
1: Resumindo, ele era gerente do Banco Mercantil de São Paulo, estava se aposentando, um senhor de, já estava com 70 anos praticamente, mas ainda estava trabalhando. Ele falou, então é o seguinte, gostei muito de você e pega o meu cartão, me procure na próxima segunda-feira, dia tal, que eu vou te colocar no banco. Cara, eu jamais imaginei na minha vida, com aquela idade, que eu iria trabalhar no banco assim, sem concurso, sem teste, sem nada. E eu fui. Comecei como preguinho, que a gente chamava na época, era entregador de aviso. Só que você tinha que entregar aviso de terno, né?
8: Olha só.
1: Andar com aquele sapatão apertado no pé, e de terninho e tal, né? E daí, ali eu fui escriturário, de preguinho eu fui para escriturário, virei caixa do banco e poderia ter sido gerente do banco. É que daí eu saí daquele banco, fui para um outro e comecei a minha vida assim. Então, eu não esqueço até hoje. Como tem gente boa nesse mundo.
8: Tem. É verdade.
1: Sabe? Então, e nunca despreze ninguém.
8: E você entrou exatamente no momento certo, na hora certa,
1: e falei
8: próximo da pessoa certa.
5: Mas sabe quem que comandou tudo isso aí que ele falou? Deus.
8: A minha filha, a Maísa, trabalhava aqui no DAP, bem pertinho aqui. E um dia, fazendo um atendimento, a senhora falou assim, nossa, como você é uma jovem bacana. Eu precisava de uma estagiária lá no Tribunal de Contas. Você estuda? A Maísa falou, sim, eu faço o terceiro ano de direito. A vaga é tua.
1: Olha aí, bicho. Deus. E tem gente que ainda não crê em Deus, né? Bom, Nivaldo, 5 da tarde, comandando o seu programa.
8: Exatamente, 5 da tarde, das 5 às 6, depois do Tobias com o CS Seresta, Nivaldo Walter vem com o fim de tarde da educativa, até a Regininha chegar. A Regininha chegar, senta e eu caio fora.
1: Muito bem. E o EDG, o que você está rindo? EDG?
5: Não, estou rindo aqui, porque daqui a pouco o outro fala lá. E o horário?
1: EDG,
5: o horário, você liga o rádio o dia inteiro, tá? E daí você vai pegar o horário.
4: Tira o papelzinho do bolso para ler o horário.
1: Sábado e domingo.
5: Não, você roubou meu paletó.
1: Sábado e domingo, senhor.
5: Sábado e domingo. Domingo eu estou com o programa Domingão no Sábado, vem que é sábado. Tá? Sábado, vem que é sábado.
8: Sim,
5: no
8: entendeu?
5: Domingo eu estou com o Domingão da Educativa. Entendeu agora, senhor?
1: Ok. Evilásio Júnior, depois da Patrícia com Justiça para Todos, você comanda o esporte aqui na Educativa M.
6: E o principal assunto de hoje é a renovação do Odair Hellman como técnico do Atlético até o final de 2027. Ele que vem fazendo um belo trabalho. Nessa volta do Mário Celso Petralha como presidente do Atlético, é o técnico mais longevo que se permanece no cargo do Atlético. Então, a gente vai repercutir muito isso, a preparação do jogo do Curitiba contra o Remo segunda-feira, o Operário que vai jogar contra o Fortaleza, o time do Londrina que recebe em casa o Juventude, vamos falar de Maringá e Paysandu, muito sobre Copa Paraná, que vai ter seu início amanhã com o jogo entre Atlético e Paraná na Arena da Baixada, e vamos aqui falar muito do meio-dia e meia ali, é meio-dia e 25. Hoje a gente já teve a estreia do horário político, então depois do horário político, antes da Patrícia Armentano com justiça, com o programa Chá com Pimenta, nós estaremos
1: hoje,
6: aqui.
1: Hoje não tem a Patrícia, né?
6: Não, a Patrícia, okay. A Patrícia a partir de segunda-feira...
1: Aliás, tem ao meio-dia, né?
6: A Patrícia, inclusive, ele é bom a gente falar, a Patrícia, a partir de segunda-feira, vai estar entrando no ar no AM630, a partir das 6 horas, das 6h30 da manhã, das 6h30 até 6h40, mais ou menos, ela vem, aí volta para a FM e depois a gente entra com o programa do Amigo do Rádio, tá bom?
1: Beleza, um abraço, bom trabalho.
6: Boeing 630 comigo no comando aqui, viu? Meio dia e meio, a gente vai estar aqui. Um abraço, bom programa.
1: Subiu o Boeing. Ademar Marques, tudo tranquilo aí, senhor Ademar?
4: Tudo tranquilo, meu caro William Barbosa. Vamos juntos nesse pique aí até o meio-dia de hoje.
1: Vamos nesse ritmo, nesse pique, nesse clima, até às 12 horas. Alô, alô, Curitiba, Paraná, meu querido Brasil. Fica comigo.
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0: Simbora, simbora, povo, estamos no rádio. Bom dia, bom dia, bom dia, bom dia, com alegria, bom dia com amor. Eu sou o William Barbosa desde pequenininho e quero te fazer companhia aqui na Rádio Paraná Educativa M630. Estamos juntos até o meio-dia de segunda a sexta. Estamos no rádio e já abraçando você, ouvinte, minha amiga, meu amigo. William Barbosa, estou te ouvindo aqui na minha casa. William Barbosa, estou te ouvindo no automóvel. William Barbosa, estou te ouvindo no trabalho. William Barbosa, daqui a pouco eu vou começar a te ouvir. Legal, legal, legal. Bom dia, bom dia, bom dia. Quero cumprimentar com muito carinho você, trabalhador, você, dona de casa, você, chefe de família. Quero cumprimentar você, que é motorista de aplicativo, né? Bom dia, bom dia, bom dia. Os taxistas, bom dia, bom dia. Bom dia para você que trabalha nos bares, restaurantes e lanchonetes. Muito bom dia, bom dia, bom dia. Bom dia para o pessoal da saúde. Com muito carinho aí para você que exerce essa profissão maravilhosa de médico, por exemplo, né? Os médicos, médicas, enfermeiros e enfermeiras, auxiliares de enfermagens. Muito bom dia para você nas clínicas, nos consultórios, nos hospitais da vida. Bom dia, bom dia, bom dia. Para você que trabalha nos hotéis também, bom dia, bom dia. Nos escritórios, bom dia, bom dia, bom dia. Para você que é um pequeno empresário, um grande empresário, muito bom dia. Para você que é vendedor ambulante, bom dia, bom dia. Estou mandando um abraço também para os meus amigos cabeleireiros, barbeiros. Você que tem um salão de cabeleireiro, tem um salão aí de barbearia. Bom dia, bom dia, bom dia. Bom dia para as costureiras, tricoteiras, bordadeiras. Muito bom dia. Bom dia para você que trabalha com bolos, com doces, né? Para festas de aniversários, de casamentos, de separações e por aí vai. Divórcio, tudo bem? Bom dia, bom dia, bom dia. E quero cumprimentar com muito carinho também o pessoal da segurança pública, né? Policiais militares, o meu carinho, o meu respeito. A polícia militar, aos policiais civis, o meu carinho, o meu respeito. A nossa polícia civil, a polícia federal do Brasil, tudo de bom. Aos policiais da federal, um abraço para você que trabalha com a justiça, promotor, juiz, delegados, enfim. Vocês da segurança pública, tudo de bom. Os desembargadores, tudo de bom. Muito obrigado, gente, pelo carinho da audiência. E bom dia para você que é vigia também. Tem muitos vigias que trabalham à noite ou trabalham de dia. E também, William, quando dá um tempinho ali, eu estou te ouvindo. Bom dia a todos os vigias. Muito bom dia, sabe para quem? Para você que trabalha como entregador, né? Entrega no automóvel, entrega na moto, trabalha como entregador o dia todo aí. Muito bom dia para você também. Bom dia para as empregadas domésticas, diaristas. Bom dia, bom dia. Bom dia, bom dia, bom dia. É para você que não está fazendo nada. Muito bom dia, bom dia, bom dia. Bom dia, bom dia para você que é caminhoneiro. Alô, caminhoneiros do meu Brasil, transportadores do progresso deste imenso Brasil. Bom dia, bom dia. Carinho grande a todos os caminhoneiros, muita saúde, muita proteção. E bom dia também para você que é psicólogo, né? Para você que é psicólogo, psicóloga, para os professores, para os alunos, para as crianças, para os adolescentes, para o vovô, para a vovó, tudo de bom, para os filhos, tudo de bom, para a família brasileira, que Deus abençoe a todos. Muito obrigado pelo carinho da audiência e o meu bom dia também, gente. Um bom dia muito especial para você que é trabalhador rural, né? William Barbosa, eu tenho um sítio, tenho uma chácara, ou tenho uma fazenda, ou eu sou funcionário de um sítio, de uma chácara, de uma fazenda, não importa. Você, trabalhador rural, tudo de bom. Você que é tratorista, bom dia, bom dia, bom dia. Que legal. Você que é motorista particular, muito bom dia para você. E bom dia para você que gosta de fazer o bem, que gosta de ajudar as pessoas, né? E sempre ter uma mão estendida a quem precisa. Isso é muito bacana. Tem gente falando assim, William, eu tenho uma vizinha aqui que ela adora ajudar as pessoas da rua, aqui do bairro, aqui da vila, e não quer saber de nada em troca. Ela faz isso porque ela tem uma alma maravilhosa, tem um espírito maravilhoso, né? Gosta de colaborar com as pessoas. Isso é muito bom. Enfim, bom dia à nossa direção e bom dia para você ouvinte do William Barbosa, né? A pessoa mais importante para nós que fazemos o rádio. E todo dia tem alguém que pela primeira vez está acompanhando o programa, ou alguém que falou, escuta, você conhece o William Barbosa, o nosso amigo do rádio? Ah, nunca ouvi, não vou passar a ouvir hoje. Muito obrigado, seja muito bem-vindo, muito bem-vinda. E é muito simples, é muito fácil para você ouvir o programa William Barbosa. Atenção, você pode me ouvir pelo rádio, sintonizando a M630, você pode me escutar pelo rádio, né? Não tem problema. E você pode baixar um aplicativo para me ouvir no celular. 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E eu agradeço com muito carinho a audiência também dos meus amigos e amigas, dos grupos, das redes sociais que nós participamos, muitos que administramos, outros que participamos, e uma audiência muito grande online por toda a nossa Curitiba, por toda a grande região metropolitana de Curitiba, por todo o Paraná e por todo o Brasil, pelo mundo, né? Pela internet aí, chegamos, lógico, no mundo todo. Isso é muito bom. Gente, tudo certinho, tudo prontinho. Que Deus abençoe a todos. Que Deus nos dê sempre muita saúde, muita proteção. Eu desejo tudo de bom para você que faz parte da minha vida através do rádio no dia a dia. Juntos com o programa William Barbosa. Alô, Curitiba, alô, grande região metropolitana de Curitiba. Alô, meu querido estado do Paraná e do Brasil. Até o meio-dia. Fica comigo!
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0: Juntos até o meio-dia com o programa William Barbosa e hoje, sexta-feira, 28 de agosto de 2026, estamos na fase da lua cheia, inverno brasileiro. Hoje é comemorado o dia da avicultura e também dia dos bancários. Um abraço aí para os avicultores e também para os bancários. E o santo do dia, Santo Agostinho de Hipona. Santo Agostinho de Hipona. Eu quero passar aqui o nosso WhatsApp, 41 é o código de área, 3331-7430. Esse é o número, viu, gente? É um telefone fixo, digamos assim, mas é o número do WhatsApp também. 41 é o código de área, 3331-7430. E agradecendo você que me acompanha pelo rádio, na clássica frequência M630, e você que me acompanha pelo nosso aplicativo por todo o Brasil, que é o Rádio Paraná Educativa M630. Meu caro Ademar Marques, Santo Agostinho de Hipona, quem foi?
2: Olha aí, William Barbosa, só antes do Santo Agostinho, lembrando que hoje é o dia do bancário, também parabéns aos ex-bancários, né?
0: Inclusive eu, né?
2: Exatamente.
0: Ex-bancário.
2: É onde tudo começou, né?
0: Onde tudo começou. Exato. Com muito orgulho, viu?
2: Olha só, viu?
0: Com muito orgulho.
2: Então, hoje, 28 de agosto, dia de Santo Agostinho. Ontem foi o dia da mãe dele, Santa Mônica, né? Que a gente comentou aqui ainda, né?
0: Mãe de Santo Agostinho.
2: Exatamente.
0: Né?
2: Para aí. Ontem mãe e hoje o filho. Então, um dos maiores filósofos, homens dotado de grande inteligência, e foi bispo e teólogo do cristianismo primitivo da Igreja Católica. Ele que foi um homem muito importante na trajetória do cristianismo. Nasceu na Argélia em 354 d.C., filho de um pai pagão e de uma mãe cristã devota, que foi Santa Mônica. Ele tornou-se sacerdote, depois bispo de Hipona, no norte da África, liderando a comunidade cristã até a sua morte em 28 de agosto do ano de 430 d.C., durante o cerco da cidade pelos vândalos, quando então acabaram matando ele, né? Então, tá aí, Santo Agostinho é o santo deste dia, William.
0: Legal, legal, legal, Santo Agostinho de Hipona. Daqui a pouquinho nós temos a sessão personalidade aqui do programa William Barbosa, e hoje o meu convidado é o Emerson Bortolotto, né?
3: Ele que é um profissional de tecnologia, empreendedor, com mais de 30 anos de experiência nas áreas de tecnologia, desenvolvimento de sistemas, gestão de pessoas e negócios. E o Emerson Bortolotto vai estar conosco na sessão Personalidade. Bom dia, Emerson.
4: Olá, William Barbosa. Eu sou Emerson Bortolotto, da Bortotec Web Systems, e nós estaremos na Rádio Paraná Educativa, AM630, no programa William Barbosa, no quadro Personalidades, falando sobre o DarkFi, que é um aplicativo de happy hour que estamos lançando em Curitiba. Daremos mais informações na entrevista. Não percam!
3: Daqui a pouquinho, na sessão Personalidade, você é o nosso convidado, competente profissional Emerson Bortolotto. E eu estou curioso para saber aí o que é realmente esse DarkFi, né? Esse aplicativo interessante. Vamos com aquela pitadinha de Sorriso Brasil, coloca no ar.
5: Minha família é muito católica, a outra metade é muito, muito evangélica, tanto é que eles nem se falam. E uma vez eu lembro que eu estava na missa, no culto, e eu escutei o padre falar alguma coisa que a gente tinha que desafiar o inimigo. Nós temos que desafiar Satanás, desafiar o inimigo. E eu fiquei com essa coisa na minha cabeça, desafiar o inimigo, desafiar. Um dia eu estava indo para a escola com mamãe, eu estava com um fiapinho de linha de costura na boca, eu lembro até hoje. Do nada, o que eu fiz? Uma aposta com o diabo. Fiz um jogo com um menino doido. Eu ia para a escola com mamãe, eu lembro até hoje. Eu estava olhando para o chão aqui assim, ó. E eu comecei a falar em pensamento. Eu estou com um pedaço de linha na minha boca. Eu estou com um pedaço de linha na minha boca. Se essa linha ficar na minha boca até o final da aula, eu já vou pro céu, que eu sou de Jesus. Agora, se a linha cair da minha boca, você pode vir me pegar. Aí eu cheguei na escola, daí eu cantei, daí eu brinquei. Aí eu corri. E eu corri de boca aberta. Ó, eu esqueci da aposta, esqueci. Aí chegou a hora do recreio, que é a hora que eu mais gostava, que eu era bem gordinho, gordinho assim. Eu tava feliz, feliz, merendando, feliz, comendo minha merendinha, feliz. Aí no meio da merenda eu lembrei da aposta. Nada de linha, nada de linha, nada de linha, nada. Só arroz, arroz. Era canja esse dia. Canja. Só arroz, arroz. Eu chorando. Arroz! As outras crianças começaram a chorar, que acharam que a canja tivesse estragado. Daqui a pouco tinha criança chorando, arroz, arroz. Mas eu chorando muito alto, muito alto. Sabe quando a criança chora tão alto, mas tão alto, tão forte, que ela chega a perder o áudio, fica só a dublagem? Aí só recarrega. Eu chorava desesperado, chorava. Aí a inspetora me viu chorando, foi correndo, me acudi, correndo, imagina, eu era filho de uma professora, né, prioridade. Daí ela veio correndo, me acudi, e eu chorando desesperadamente, ela, o que foi? Fada, eu perdi uma aposta, perdi. E ela muito solista, muito, fala com quem que você apostou, fala, tia, vai conversar com ele pra você. Se a tia for, tia não volta mais, tia. Gente, eu chorava desesperadamente, eu chorava, foi juntando gente, foi chegando gente, e eu chorando, chorando, as pessoas queriam entender, e ela, põe pra fora, fala, vai ser melhor, põe pra fora, abre seu coração, põe pra fora. Aí eu falei, eu abri meu coração pra ela, falei tudo. Eu tava vindo pra escola com uma linha na boca, aí eu fiz uma aposta com o diabo, eu contei tudo pra ela, contei tudo, falei da aposta, falei dali, eu contei tudo, eu abri meu coração, falei tudo pra ela, tudo. O meu desespero foi que depois que ela me ouviu, ao invés dela me acalmar, me tranquilizar, ela gritou, acha a linha do menino! Acha a linha do menino! Aí já juntou ela com a Cida Merendeira, que era evangélica. Hoje a Cida entrou em oração na minha frente. A Cida falou, ô Senhor, teu filho fez uma aposta com o inimigo, Senhor. e perdeu a aposta, meu pai. Agora Satanás está vindo pegar ele, Jesus. Oxandala, vacandala, xuria, bandala, candala, xandala. E olhava pro tio do portão, falava, fecha o portão, Satanás está vindo, fecha. E as crianças correndo e gritando, Satanás! Satanás! Uns perdidos gritando, arroz, arroz. Virou uma loucura. Correria, gritaria, gente se jogando no chão, gente subindo, gente descendo, gente desesperada. Virou um caos, o recreio, um caos. Aí eu fui parar na diretoria, porque disse que eu inventei uma história que tinha um Satanás possuindo as crianças pelo arroz. Tinha nada a ver, esse dia sobrou tudo a merenda, ninguém quis comer, ninguém. A merendeira falou, quer arroz? Não. E as crianças que comeram estavam, tô possuído. E tava mesmo, mas nem era por causa do arroz, tava faz tempo já. Aí eu lembro que eu tava na diretoria, no cantinho, o diretor na minha frente, eu no cantinho, aí chamaram minha mãe. E o desespero de uma mãe que é professora é saber que é o filho dela que tá na diretoria. Aí minha mãe veio chegando, se aproximando, eu no cantinho, diretor na frente, minha mãe foi chegando. A diretora já tinha encolhido meu depoimento. Juro pra vocês, eu no cantinho, a minha mãe nem me olhou. Ela só parou aqui, de frente com a diretora, ela nem me olhou. O que que esse aí fez, esse aí? Posso saber o que que esse aí aprontou dessa vez, esse aí? Esse aí, nascido dela. A diretora, então, ele parece que fez uma aposta com o diabo. O pior é que ele perdeu a aposta. E agora me parece que o diabo tá vindo buscar ele. Minha mãe tá vindo, não.
3: Ai, meu Deus do céu, esse cara é muito bom. Mas vamos dando sequência aqui no programa. Eu quero cumprimentar também mais uma convidada especial. Hoje nós temos música ao vivo, né, Ademar Max? 11 da manhã, né?
6: Temos aí uma grande artista paranaense que é sucesso em todo o Brasil, vai
3: talentosa,
6: vir aqui hoje.
3: Talentosa, talentosíssima, nossa querida Deise Pardo, bom dia.
7: Olá, William Barbosa. Aqui é Deise Parno e passo por aqui para fazer um convite muito especial para você e para todos os ouvintes da Rádio Educativa AM630. Daqui a pouquinho, a partir das 11 horas, estarei ao vivo no programa para um bate-papo descontraído, com muita música boa, histórias e assuntos especiais. Então já sabe, sintonize a Paraná Educativa, aumente o volume e venha fazer companhia com a gente. Um abraço grande, William, e um carinho especial a todos os ouvintes. Espero vocês às 11 horas.
3: Combinado, Deise Parno, cantora, compositora, musicista, instrumentista, é isso aí. A Deise conosco depois das 11 aqui no programa William Barbosa na nossa entrevista do dia. O competente repórter Edson Tomás também, dando seu bom dia, ele que é repórter esportivo. Bom dia, Tomás.
8: Muito bom dia, William Barbosa, a todos que nos acompanham aqui na Educativa. Já já, hein? As informações do futebol paranaense, da dupla Atletiba, do Paraná Clube, tudo envolvendo o esporte e o futebol do estado do Paraná. Um grande abraço, William Barbosa.
3: Obrigado, Tomás. Durante o programa tem as suas informações também, claro. O André Molina, jornalista, repórter também conosco, dando o seu bom dia para os ouvintes do William Barbosa. Bom dia, Tomás. Bom dia,
9: olá,
3: Edson.
9: Olá, William Barbosa. Um bom dia para você e para todos os ouvintes que te acompanham diariamente. Aqui quem fala é o repórter André Molina e logo mais estarei aí com você para bater aquele papo gostoso e dar as principais notícias do nosso estado de Curitiba e, por que não, de todo o Brasil.
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17: Estamos recebendo aqui nos estúdios, na sessão Personalidade, programa William Barbosa. São dois convidados, né? E dois irmãos, o Emerson Bortolotto e o Will. Então, o Emerson é um profissional de tecnologia, empreendedor com mais de 30 anos de experiência nas áreas de tecnologia, desenvolvimento de sistemas, gestão de pessoas e negócios. Mas a gente vai falar sobre um aplicativo que, no geral, assim, eu achei bastante interessante, mas eu quero, e o ouvinte vai querer conhecer, logicamente, a fundo, né, o que realmente significa, para que serve, qual é o, onde é que as pessoas se encaixam ali, né? O DartFi, não errei não, né, Will?
18: Perfeito.
17: Emerson, seja muito bem-vindo ao programa William Barbosa, que honra tê-los com a gente, bom dia, bom dia.
19: Obrigado, William, bom dia aos ouvintes também, né? E espero que a gente tenha aí uma boa jornada aí para conversar sobre o DartFi, vamos explicar como que funciona o software, como que vai ser essa plataforma. Vamos contar algumas histórias até curiosas, engraçadas, no meio do processo. Acho que vai ser serão momentos interessantes aí para os ouvintes, inclusive.
17: Bacana, bacana. Will, seja muito bem-vindo também ao programa William Barbosa. Você pode puxar um pouquinho mais esse microfone, por gentileza?
18: Para frente.
17: Seja bem-vindo aqui. Bom dia, tudo bem, Will?
18: Bom dia, tudo ótimo. Quero agradecer também a oportunidade, muito obrigado. E também bom dia para a audiência.
17: Bom, são dois irmãos, né? E vamos conhecer um pouquinho aqui da história dos dois. O Emerson, o nome do seu pai?
19: Dos pais,
17: dos,
19: né?
17: Dos pais.
19: O nome do pai é Wilson Bortolotto Jr. né?
18: Não.
17: O Will é Júnior.
19: É, o Júnior. E Rosa de Fátima, que é a mãezinha.
17: Bacana, bacana. São dois irmãos só, Will?
18: Nós somos em quatro irmãos.
17: Quatro irmãos.
18: Quatro irmãos.
17: É você, o Emerson.
18: Somos eu, o Emerson, o Alexandre e a Joyce, que estão nos ouvindo. A Joyce, inclusive, acho que pela internet, está conseguindo nos acompanhar direto da Irlanda.
17: Olha só.
18: Nossa audiência está global.
17: Está no aplicativo lá, né? Está no aplicativo. Bacana, bacana. Bom, você tem como formação universitária qual curso, Emerson?
19: Área de TI. Eu sou formado em desenvolvimento... Isso.
17: TI.
19: Desenvolvimento de sistemas.
17: Não estou te chamando de velho, não, mas quando você se formou em TI? Velho, aqui tem dois, viu só? Tem o Ademar Marques e o William Barbosa. Né? A Verônica está aí, a mais jovenzinha, eu acho que da parada. Mas na sua época lá, houve uma evolução muito grande de lá para cá, né, bicho?
19: É, se a gente for contar toda a minha história de dinossauro aí, vai
17: de
19: longe.
17: Dinossauro.
19: Entendeu? É, eu me formei técnico em processamento de dados em 1989.
17: Caramba,
19: então, para quem conhece, para quem é da área, aí já vai saber que, cara, eu programei com COBOL, Clipper e outras coisas. Depois, segui em frente, daí a formação final foi em 93.
17: Você lembra, você deve ter ouvido falar, você é mais novo do que eu. Você lembra da IBM do Brasil?
19: Claro, claro, com certeza.
17: Eu fui perfurador de cartão na IBM do Brasil, não era digitação.
19: Olha
17: naquela
19: só,
17: época.
19: É.
17: Foi um
19: aquelas
17: dos primeiros...
19: máquinas de cartão, perfurava tudo,
17: cara,
19: rodava aquele negócio. Nossa!
17: Até, nem sei se a IBM existe mais, né?
19: Existe, mas segmentou em outros. A IBM chamada, como é que é? O pessoal falava, indústria brasileira de micros. Eu falava, não, cara, não é isso. É International Business Machines. Não tem nada a ver com indústria brasileira de micros.
17: Chique. Will, e você, qual é a sua formação, Will?
18: Eu diria que eu não tenho formação acadêmica. Eu sou um cara mais ligado às artes. Acho que a minha alma se encontrou nisso. Então, eu venho buscando sempre o meu caminho com a música, com a literatura.
17: Você é músico?
18: Eu sou músico também, não por formação, mas por vocação. Hoje eu faço curso de teatro, estudo artes cênicas.
17: Bacana.
18: E me encontrei nisso, assim. Eu diria que a minha alma está em paz quando eu estou fazendo arte, quando eu estou produzindo.
17: Você gosta disso, né?
18: Eu amo isso.
17: Bacana. Mas você estava comentando que você fez um colégio agrícola, né?
18: Fiz um colégio agrícola,
17: bacana,
18: exato.
17: Bacana, bacana. Que lembrança legal que você traz, por exemplo, do colégio agrícola?
18: Muitas lembranças. O ano em que eu estive no colégio agrícola foi um ano de muitas lembranças. Eu acho que uma lembrança legal, que eu diria assim, é que eu fui, em quase 60 anos de colégio agrícola, o primeiro skatista a chegar lá.
17: Skatista?
18: E montei uma pista de skate na praça, na quadrinha, sempre tem uma quadra, né? Aí a gente conseguiu a autorização do diretor à época, montamos uma pista de skate e fiquei ensinando a galera a andar de skate.
17: Você já foi fazer confusão no colégio agrícola, Will?
18: Exatamente.
17: Brincadeira. Bom, e o que te levou a essa área de TI, meu caro Emerson?
19: Então, isso também é uma história interessante. Veja que meu pai era funcionário da antiga Telepar, tá? Eu vou tentar ser breve, porque eu sou meio prolixo, mas eu vou...
17: Vamos no pique lá, eu quero fazer todas as perguntas aqui que a gente montou para vocês aí.
19: Então, assim, foi quando eu tinha 13 anos, veja, eu tinha 13 anos, o meu pai, que era funcionário da Telepar, ele teve a oportunidade, em função de algumas facilidades que tinha no sistema Embratel e tudo mais, você vai lembrar, com certeza,
17: opa,
19: né? E ele comprou um computador, na época um CP500 da Prologica.
17: Meu Deus.
19: Era um computador... E desde os 13 anos eu comecei a me interessar, comecei a estudar essa questão da informática, porque eu sempre fui muito curioso, queria saber como é que funcionavam as coisas e tudo mais. E na época, embora a gente não seja assim oriundo de família abastada, digamos assim, mas o equipamento que nós tínhamos em casa, que o pai providenciou para nós, era um CP500, que na época era o top de todos, e eu ainda tinha uma impressora, que era aquela impressora de... Sabe como? Isso. E eu tinha acesso, um pouco depois ali, a um modem. Onde eu conseguia acessar, naquele período também, quem está nos ouvindo e eventualmente é da área vai lembrar. Na rede Ciranda.
17: E da época também.
19: Da época, claro. Na rede Ciranda, que era um prelúdio de internet, digamos assim, aqui pro Brasil. Então, desde quando eu tinha 13, 14 anos, eu já me interessei e gostava daquilo, e aquilo, como diz o Will, me encontrei na música. Eu já tinha me encontrado lá com 13, 14 anos na área de tecnologia.
17: Bacana, bacana. Eu estava aqui pensando, né, bicho? Que tempo, né? Como mudou tudo, né, cara?
19: Mudou muita coisa.
17: A digitalização e tal. Eu não sei, não. Eu preciso dar uma olhada no computador que eu tenho, porque eu sou tão conservador. E que às vezes alguém, quando me visita, às vezes um filho, uma filha, pai, que é isso aí, pai, esse computador que você tem aí ainda? A máquina, sabe, o PC, eu acho que deve ter uns 20 anos, eu só vou trocando a memória. Cara, eu podia pegar um outro novo, comprar um aí que tá... Hoje tem computador pequenininho assim, né?
19: Sim.
17: Com 16 GB, não sei o quê e tal, e eu fico lá com aquela velhança ali, ó.
19: Bom,
17: mas funciona o trem ainda.
19: É, hoje um celular, hoje, tô falando do CP500 lá quando eu tinha 13, 14 anos, um celular desse aqui tem capacidade de processamento, memória,
17: tudo, né?
19: Muito, mas assim, muitas vezes maior.
17: Bom, e você, Will, essa parceria com o irmão aí surgiu há algum tempo, é recente, como é que é?
18: Eu acredito que a natureza de se aventurar no empreendedorismo, a gente tem também no nosso DNA. A gente já teve outras experiências e sempre buscando esse caminho alternativo, onde você tem a liberdade para colocar o teu potencial em prática e colher os benefícios, né, os frutos disso, entendeu? Eu tive a ideia do aplicativo em meados de 2018, e aí não encontrei matemática financeira para ele no início. Então, em virtude disso, ele acabou ficando ali na gaveta, ficou em stand-by. E aí, em meados ali, acho que 2023 ou 2024, né? 2024, eu chamei o Emerson de novo para conversar e expliquei para ele a ideia que eu tinha tido uns anos atrás. Mas é como vocês falaram, né? A questão da tecnologia... tecnologia está sempre se renovando e sempre vindo novas gerações e surgindo coisas novas. Com isso também surgem novas oportunidades que podem ser utilizadas para empreender, né? Então eu percebi uma brecha, percebi um possível caminho, né? Daí eu chamei o Emerson, eu me lembro, nós estávamos indo para a chácara em Campo Magro, na estrada, para descrever exatamente, né, o momento. E aí eu falei, cara, eu estou com uma ideia de um aplicativo onde você consegue ser assim, eu acredito que dá para encontrar sempre uma forma de que fique bom para todos, entendeu? Então, quando a gente usa hoje as redes sociais, o que que acontece? Se você está usando uma plataforma de marketplace, de rede social, social media, qualquer coisa nesse sentido, e é grátis, significa que você é o produto ali dentro. Isso é óbvio, né? Então, o que que acontece? Qual é esse produto que a gente acaba se tornando? É a nossa atenção. Então, todo o tempo que você está usando redes sociais, que você está usando algum aplicativo, alguma plataforma, você está cedendo a sua atenção, entendeu? Então, eu pensei, né, de que forma a gente poderia canalizar isso e remunerar um pouco para quem está dando essa atenção. E aí surgiu, né, eu diria que a tese embrionária. Eu estava pensando em um aplicativo de namoro, como tantos que tem por aí hoje em dia, e é um mercado muito estabelecido, né? Eu pensei, cara, por que que a gente não consegue, de alguma forma, né, criar um modelo de aplicativo onde a pessoa que está usando aquele aplicativo receba algum tipo de remuneração? Seja, por exemplo, um drink, né? Quando a gente está falando...
19: É um benefício, uma cortesia, não é uma remuneração.
18: Talvez remuneração não seja exatamente a palavra. Mas assim, eu, né, fiquei solteiro ali em meados de 2018, morava em Camboriú, em Santa Catarina, e aí eu estava fazendo uso dessas plataformas, uso dos aplicativos de namoro, que são muito comuns.
17: Eu também sou solteiro, viu?
19: Muito bem.
17: Esquecer, depois nós vamos ver se esse aplicativo realmente agita o pedaço aí. Vamos botar para ferver nesse aplicativo.
19: Mas nós vamos chegar lá que, na verdade, a gente pivotou um pouco, não é bem assim, mas continue.
18: Exatamente.
17: Pois não, eu...
18: Então, a ideia original do aplicativo seria, então, um aplicativo de paquera e namoro, que ele consegue, de alguma forma, gerar um incentivo econômico para que você vá até os bares e tenha um date premiado, né? Que esse encontro aconteça com algum benefício.
17: Que seja uma coisa bem mais física, digamos assim, né?
19: Exato.
17: Às vezes tem muita coisa que fica
19: exatamente
17: só naquele oba-oba ali de fotinha, de filtro.
18: Exatamente.
17: E naquele lance, né? Vou fazer até uma brincadeira, né, o Emerson? Surpresa! Chega de surpresa! Com o Datify não tem surpresa.
19: É. A ideia inicial do Will era o seguinte: era ter um aplicativo de encontro, a priori era isso, que pudesse dar um brinde e digamos, patrocinar um primeiro encontro. Date. Então a ideia era tirar as pessoas do mundo digital e trazer para o mundo físico. Né? Inclusive movimentando, isso é um processo também importante, também movimentando a economia, fazendo as pessoas gastarem e tudo mais.
17: Sim.
19: E assim nós seguimos durante um período. Ele, como eu disse, ele me contou a história. Eu estava envolvido com outro projeto, meio que dei de ombro.
17: E depois, não ligou muito.
19: Depois passou e tal. Eu refleti melhor, falei, cara, eu acho que tem potencial isso aí. Entendeu? E daí voltamos a conversar, ele me explicou melhor. Tivemos uma mudança grande aí, tivemos algumas aventuras nesses últimos 2 anos aí que a gente está investindo, entendeu? Acreditamos bastante no processo, tanto é que ele acabou me convencendo de que eu estava errado lá atrás e que eu devia ter investido nisso. E nós meio que, como diz, estouramos as pontes, tanto o Will quanto eu, entendeu? Como eu disse, nós não somos de grandes posses, mas o que a gente tinha, a gente queimou.
17: Jogou ali.
19: Jogou, pra, inclusive algumas coisas a gente vendeu e não recebeu.
17: Faz parte também,
19: faz
17: muitas
19: parte
17: vezes.
19: Do processo, né?
17: Tá
19: faz
17: certo.
19: Parte do processo. Então, enfim, e passamos por contratações de empresas, de consultorias que às vezes não funcionaram, entendeu? E até vou fazer um disclaimer aqui, porque as pessoas podem estar nos ouvindo. Eu não vou citar nomes aqui.
17: Sim, sim.
19: Não por ineficiência deles, tá? Deixar isso bem claro, né? Eles atenderam. Mas o produto final acabou que não era exatamente o que a gente precisava.
17: Que vocês queriam.
19: Isso. E nós acabamos fazendo esse, como a gente chama, esse pivô, tá? E o que foi essa pivotada no projeto? Nós deixamos ele mais abrangente. Ao invés de nós fazermos um software para, digamos, concorrer com o Tinder, com o Badoo e com diversos outros aplicativos que já estavam estabelecidos no mercado, e nós teríamos que ir buscar nossos usuários, digamos, né, clientes, né, usuários, certo? A gente repensou e falou, cara, por que a gente não deixa esses aplicativos fazerem o match, fazerem o trabalho deles, e nós entramos com a novidade, com a proposta nova que é, cara, você faz o teu match, como a gente diz, você faz no Tinder, você faz no Badoo, você faz
17: onde
19: no Rapper, você faz onde você quiser. Dali pra frente, você entra no Dartify e vai ter o seu encontro. Então, essa foi a primeira pegada, entendeu? E em seguida, daí, isso assim, digo, já em seguida, né, nós mudamos para o seguinte, a gente ampliou. Cara, por que tem que ser um encontro romântico, em tese? Né?
17: Sempre romântico.
19: Por que tem que ser um encontro romântico? Cara, pode ser happy hour, pode ser...
17: Um qualquer show.
19: A gente não está pensando ainda nessa pegada de um show.
17: Dançar.
19: Mas um evento, um happy hour, às vezes até fazer um encontro, eu quero conversar sobre negócios. Entende? Então, pô, eu marco com o cara, vamos tomar um café em tal lugar e tal. Aí você entra no Dartify, manda o convite, a gente vai explicar depois com mais detalhes, né? E as pessoas se reúnem. E todo mundo ganha, a gente vai explicar depois o movimento e todo mundo ganha. Então, aí que a gente acha que acertou o caminho.
17: Bom, quando a gente fala em aplicativo de encontros, né, muita gente imediatamente pensa em relacionamento amoroso, que é o que você estava... Por que tem que ser só amoroso? A Dartify vai além disso... É uma pergunta, e que tipo de encontro pode ser organizado pela plataforma? Desculpa a minha ignorância aqui, o que significa Dartify?
19: Ah, é com o
17: Will.
19: O Will vai explicar.
12: Dart no inglês é dardo. Né? Então, como a origem do modelo que a gente primeiramente idealizou era um aplicativo de encontros, então dardo faz um sincretismo, uma alusão com o cupido, né? Então você gostou de alguém, você vai lá e flau, joga um dardo na pessoa.
17: Entendi.
12: Entendeu? Hoje esse conceito foi ampliado com essa pivotada pra fazer organizar happy hours, pra você sair com a tua galera, entendeu? Ah, vamos pra balada? Vamos. Onde é que vai ser o esquenta? Ah, não sabemos. Ah, então o Dartify resolve isso pra vocês. Vocês marcam um evento, né? A gente participa de um sorteio e se vocês forem no local onde foi sorteado, vocês ganham um benefício pra estar lá, entendeu?
17: Legal. Vamos lá, Emerson.
19: É, o FI, né, só para explicar, o FI é porque tem Spotify, porque tem um monte de FI,
17: tá.
19: E tecnologia tem FI no fim e daí ficou DarkFi.
17: Ficou FI. Para fechar. Bom, e vocês já falaram aí que o setor de bares, restaurantes, a gente sabe disso, que movimenta centenas de bilhões de reais por ano aqui no Brasil, né? E, logicamente, milhões de brasileiros comem fora de casa semanalmente. Né? O que, que você percebeu, Emerson, nesse mercado que ainda não estava sendo bem explorado e que, de repente, o aplicativo de vocês também entra nessa aí?
19: É, na verdade, o que a gente percebe é que tem um potencial muito grande, né? Como você já citou ali, de... até me surpreendeu quando eu fui fazer essa pesquisa, porque esse número não foi... Esse número tá, é um número da Brasel, na verdade, tá? Genérico. E nós percebemos que era possível, o que é possível, né? Que, como disse o Júnior no início, que todo mundo ganhe, que o estabelecimento ganhe, que o bar ou restaurante ou uma cafeteria ganhe e que o usuário também ganhe uma cortesia para se sentir incentivado a escolher, digamos, aquele estabelecimento, né? Nós, em função disso também, pensamos alguns aspectos importantes, que era a questão do preço, né? Porque a gente precisa se remunerar. Então, o software tem que dar lucro. Né? E eu não quero tirar totalmente esse lucro ou do usuário ou do bar. Né? Então, o que, que a gente fez? A gente desenvolveu uma plataforma que é low ticket. Você não precisa pagar nenhum tipo de assinatura, como tem, digamos, aí vamos fazer o paralelo dos aplicativos de namoro e tudo mais, que daí te dão isso, aquilo. Não, na verdade, o que você paga ali é só a geração do convite, tá? Para o estabelecimento, não tem taxa de adesão, não tem contrapartida financeira, certo? Então, o que, que acontece com o bar? Ele só me oferece a cortesia. Tá? Esse é o custo, eventualmente, que o bar vai ter. Então, foi isso que a gente percebeu. E ainda assim, a depender, né, eu consigo colocar duas pessoas ou mais, a depender do evento, né, dentro do bar dele, sem que ele tenha que fazer um investimento antes. Né? Então, ele não precisa investir em outdoor, em televisão, mesmo em rádio, fazer propaganda, né? Que ele vai ter um custo alto e ele não sabe exatamente se aquilo vai dar retorno. Para nós, ele só tem custo quando a promessa está cumprida, digamos, né? Quando foi realizado. Está lá a pessoa, aí ele tem um custo.
17: O casal está lá, por exemplo?
19: Exatamente, o casal ou o grupo de amigos de happy hour está lá, né? Que daí que ele vai ter um custo. E ainda assim você sabe que ele vai ter, hipoteticamente, só para concluir, ele vai oferecer um chope. Esse chope, a gente sabe que para o custo do bar, e tá tudo certo, né? Lógico, para o custo do bar, esse chope custa 3, 4 reais. Mas ele vende por 14. Certo? Então, se ele me oferecer um double de chope, digamos, tá? Para o meu cliente, tá? Já é uma grande vantagem, porque se eu colocar em última hipótese duas pessoas, seriam dois doubles de chope, então ele vai gastar R$8, e em última hipótese o cliente está comprando, então ele já tem um ROI de retorno garantido, então ele não gasta para aderir ao software, ele não precisa pagar nenhuma contrapartida, só oferecer o brinde, a cortesia.
17: E, logicamente, se essa pessoa que foi, esse grupo de amigos, gostaram do ambiente também, já estão ganhando mais clientes ali.
19: Claro, exatamente. Claro. Tem todo esse fator também.
17: Pois não. É. Estamos apresentando a sessão Personalidade aqui no programa William Barbosa e a participação do Emerson Bortolotto e também do Will, falando desse aplicativo. É um aplicativo de encontros, a gente chama assim,
19: Emerson? É um aplicativo de happy hour.
17: De happy hour.
19: É.
17: Interessante. Dartify. Pois não, Ademar?
20: Então, primeiramente, saudando então os irmãos Bortolotto, né? Bom dia, sejam bem-vindos ao programa do William Barbosa. E é um tema importante isso aí, viu? De interesse até dos ouvintes. Faça que a cada ano que passa, a tecnologia vai avançando, então todo esse tipo de conteúdo é de interesse dos ouvintes, né? Então, eu queria saber dos irmãos aí, de um lado, temos pessoas querendo sair, conhecer gente e viver experiências. Do outro, bares e restaurantes querendo movimento e novos clientes. Como o DartFi pretende conectar esses dois interesses simultaneamente? Assim?
19: Exatamente. O que acontece? Um estabelecimento, um bar, um restaurante, ele precisa, em geral, por mais estabelecido que ele esteja, né, fazer propaganda. Então, ele tem um custo que a gente chama de CAC, né, que é o custo de aquisição do cliente. Ele tem um custo, ele investe lá uma quantidade de valor dentro das condições dele para trazer esse cliente. O que a gente faz? A gente conecta essas pessoas, tira essas pessoas, como eu disse, do mundo virtual através do DartFi, por um valor low ticket, como a gente falou, o valor é baixo, certo? E conecta com o bar, onde o bar só tem a contrapartida do brinde. Então, você consegue movimentar, você consegue fazer com que as pessoas saiam mais, inclusive, né? Aquele encontrozinho que, de repente, podia tomar um café na terça... Nem tô pensando no final de semana. Às vezes na terça, na quarta, tomar um café para falar sobre negócio, ou mesmo tomar um chope, às vezes na terça-feira, que eventualmente não aconteceria, né? Você incentiva isso a acontecer. E muitas vezes aonde o momento onde o bar precisa de movimento, porque ele tem movimento muitas vezes forte, digamos, na sexta e no sábado, mas às vezes na segunda, na terça, não tem. Ele tem espaço para oferecer essa cortesia e isso movimenta o mercado.
20: Interessante.
17: Gostou aí? A ideia é boa?
20: A ideia é excelente. Apenas eu quero a distância desse aplicativo, que senão...
17: senão a mulher desce a lenha.
19: É chope todo dia. Mas você pode ir com a sua esposa, não tem problema.
17: O Will tava... Parece que a ideia aí teve também aí com relação à sua solteirice, né, Will?
21: Solteiro, voltei pro jogo.
17: Voltei pro jogo, é ótimo.
19: eu também recentemente... Voltei pro jogo. Um mês atrás, aí eu já. Agora tô no jogo.
17: Eu tenho que falar para vocês que eu fui expulso duas vezes já.
19: Acontece. Então,
17: acontece. Mas já cumpri a pena, tá tudo certo. Diga, Will.
21: Tem um fator bem interessante sobre essa versão otimizada e nova do aplicativo, que é o que está indo para o mercado, que é justamente o fato de que hoje o DartFi é um aplicativo de happy hour. Então, vocês aqui, por exemplo, o pessoal da rádio, numa sexta-feira à noite, eventualmente, vocês falam, cara, poxa, hoje aconteceu algo especial, vamos sair para comemorar, vamos tomar uma. Entendeu? Aí, às vezes, não tem exatamente bem definido o local, um gosta de um bar X, o outro gosta de um bar Y, entendeu? Vocês entram na plataforma, cada um escolhe o lugar de sua preferência, acontece um sorteio que é muito bacana dentro da plataforma, e vocês têm, então, um incentivo para estar naquele local onde o sorteio foi contemplado, para fazer um happy hour, entendeu? Então, às vezes, até a patroa pode ir junto, pode estar todo mundo junto lá, entendeu?
17: É o jackpot que fala?
21: Jackpot.
17: Esse é o nome. Sorteio.
19: Jackpot é uma expressão, né, em inglês. A gente não consegue fugir desse anglicismo aí que está envolvido em tudo, né? Então é uma expressão em inglês que significa aquela máquina de slot machine, caça-níquel, né? Mas a gente usa o jackpot.
17: Agora, o Emerson, para quem está acompanhando o programa William Barbosa em qualquer parte do Brasil e é dono de bar, pessoal que está no aplicativo aqui da emissora, é dono de bar, restaurante, cafeteria ou outro tipo de estabelecimento, qual é a vantagem de entrar para o DartFi, né? E se esse parceiro precisa pagar para aparecer dentro do aplicativo?
19: Então, veja, até eu me adiantei nesse sentido, acabei respondendo isso até já na outra, mas a gente reforça, pois porque é. Eu acho que é uma ideia importante. Entendeu? O estabelecimento, a priori, não tem

0: double de chopp a partir das 19 horas. Daí o pessoal do DartFi, né, as pessoas que estão ali no DartFi, criam um evento, vão pagar esse R$ 4,00 aí para gerar esse evento, para ganhar um double de chopp, por exemplo. Tá? Bom, aí ele tem que oferecer para o meu usuário, né, um prêmio maior, ele tem que dar um triple de chopp, sei lá, não sei.
1: Vamos
0: aí
1: dizer aquele. Como é que é o nome daquele
0: uma
1: negócio?
0: Torre de chopp.
1: Uma torre de chopp, né?
0: Balde. Isso,
1: a depender... Tu assim, olha, hoje aqui no boteco tal, a torre com tantos litros, litros, né?
0: É, litros.
1: R$55 ou 60, uma coisa assim. Pois não, Verônica, bom dia, bom dia.
2: Bom dia, bom dia. Para simplificar a resposta, é mais ou menos assim. O restaurante, ele não paga para participar do aplicativo. Ele entra gratuitamente. Mas, concordando participar do aplicativo, quando o cliente do DartFi selecionar o restaurante dele, ele tem que dar um brinde, uma comida, entendi, uma bebida, alguma coisa. Então, é esse o custo do restaurante. Um algo a mais que ele tem que dar para o cliente do DartFi.
1: Do DartFi que marcou presença lá, ou que vai marcar presença lá.
2: Perfeito. Tem que ser algo além do que ele já oferece para o cliente dele. Como entendi, ele disse, ele já oferece o Double Shop. Então, tá, então o cliente do DartFi vai ganhar o Double Shop, porque qualquer um que entrar lá naquele horário tem esse direito, porque já é uma promoção dele, do restaurante. Mas aí, por ser do DartFi, vai ganhar, por exemplo, uma porção de batata frita. Então, o restaurante vai ter esse custo, que é um custo de custo mesmo, né? De trazer algo a mais pro cliente dele, mas o DartFi vai fazer a propaganda, vai levar um grupo de pessoas que não levaria para lá. E o cara vai consumir uma porção de batata frita, por exemplo, ou sei lá, alguma outra coisa, e vai consumir muito mais, que seria entendi, um cliente que ele não teria se não fosse o DartFi.
0: Exato. Perfeito. E outra coisa importante nesse conceito, obrigado, Verônica, pela simplificação, o que acontece? A percepção de valor do usuário é que ele ganhou um chopp, dois chopp. Então, ele ganhou uma cortesia de R$ 14,00. Mas ele gastou apenas R$ 4,00, certo? E pelo lado do estabelecimento, o custo dele não é de R$ 14,00. É de 4, a depender 3, enfim, né? Então, por isso que a gente chegou numa equação onde, cara, todo mundo ganha.
3: Todo mundo sai beneficiado.
2: O cara vai fechar uma conta de 200, 300.
0: Exato. O cara não vai lá para tomar um... Ah, eu vou lá para tomar um chopp. Não vai.
4: Sim.
0: Vai. Eu comer mais alguma coisa.
4: Eu diria que o valor principal para o bar dentro dessa interação do ecossistema que o nosso aplicativo criou está justamente no fato de que, primeiro, ele só vai ter algum custo depois que as pessoas estão sentadas na mesa. Isso é revolucionário em termos de publicidade, porque hoje o bar precisa fazer tráfego pago, ele precisa comprar espaço em outdoor, em rádio, em mídia, em diferentes formas de mídia.
2: Em assessoria de imprensa.
0: Isso, e perfeito, a menos que ele contrate a Verônica,
4: exato,
0: né, ele não tem certeza se ele vai ter resultado. Se ele contratar a Verônica, tudo bem.
4: Então hoje o DartFi faz todo esse trabalho, coloca a pessoa sentada na mesa. E só depois que a pessoa está lá sentada na mesa, o bar vai oferecer uma cortesia que para ele é barato, para a pessoa ficou barato. Então, nisso que o Emerson fala, que todo mundo ganha. É um tipo de interação em que todo mundo envolvido nisso tem um benefício com valor tangível, né? Perceptível, realmente.
1: Bacana, bacana. Ademar, você tem mais uma questão aí pro Emerson, pro Will? Manda pro Raio.
5: A gente está falando dos custos, né, aí do empresário, né, do dono do bar, né? E quanto custa para o usuário, então? Por que vocês optaram por trabalhar com um valor baixo por encontro em vez de uma assinatura mais cara?
0: Exato. Essa pergunta é boa também, porque ela entra dentro do modelo de negócio e justamente do potencial de viralização, né? Ao invés de você pagar uma assinatura para ter determinados benefícios e tudo mais, que você não sabe se você vai usar, porque às vezes você paga uma assinatura mensal por algum serviço e às vezes nem acaba usando, tá? Nós optamos por fazer um software low ticket, né? Então, valor baixo, tá? Aonde ele paga realmente só quando ele usa, tá? Isso faz com que as pessoas se sintam incentivadas, de fato, né?
1: Se eu não usar, eu não vou pagar.
0: Exato. Eu estou no aplicativo, eu tenho aqui. Se eu usar, eu pago R$ 4,00 para, em última hipótese, ganhar um double de chopp ou uma batata frita, alguma coisa assim, né? Eu sou italiano, eu falo com a mão, então eu bato.

0: Entendeu?
1: Então, se a danada fala, parece que estão brigando.
0: Né? É verdade.
1: Nada de brincadeira.
0: Então, isso acontece. Né? E assim você movimenta todo o mercado e fica mais fácil de você viralizar. Porque aí, quando você entra, qualquer um... Pô, R$4,00? Eu vou pagar. Hoje o William vai ser o host, vai ser o anfitrião do nosso evento. Aí o William cria o evento, a gente vai explicar depois como funciona, cria o evento, manda os convites, quem aceita, a depender do número de pessoas que aceitam, você paga o valor. Beleza, na semana que vem vai ser o...
2: Ademar.
0: Vai ser o Ademar. O Ademar, né? Aí as pessoas interagem, né? Independente do aplicativo, né? Outro aspecto importante que eu já vou aproveitar, que é o seguinte, é que a gente buscou fazer uma parte do processo roda dentro do aplicativo e a outra parte de enviar convite e tudo mais, a gente resolveu fazer pelo WhatsApp mesmo. Eu gero um link, você joga no WhatsApp, porque o WhatsApp todo mundo conhece, todo mundo já sabe como funciona, eu não preciso explicar nada, então esse
1: a grande tacada.
0: Exato. Então você viraliza mais rápido.
1: Legal, legal. Você teria mais alguma coisa para acrescentar, meu caro Will, em cima de...
0: Não.
1: Vamos lá, então. Existe também o DartFi Wallet, né? Como que funciona? Qual é a vantagem que o usuário tem ao antecipar o pagamento?
0: Justo. O DartFi Wallet é o seguinte...
1: Esse inglês de Ribeirão Claro, meu aqui.
0: Tá bom. Importante tá entender o conceito, né?
1: Você não tá vendo tanta gente que deve estar tirando sarro.
2: Esse inglês de Santo Antônio da Platina aí.
1: Ribeirão Claro. Vamos lá, Emerson.
0: Então, o wallet é um conceito que, inclusive, existe, não é nenhuma novidade, né? Tem outros aplicativos. Você adianta esse recurso, né? Então, por exemplo, você paga. R$4,00, digamos, para fazer um evento, certo? Se você adiantar, digamos, R$20,00 e colocar na wallet, esse R$20,00 deve você pagar pela wallet, fica mais fácil a transação financeira, certo? E pela wallet, você recebe 10% de desconto. Então, você coloca R$20,00 lá e daí quando você for pagar o teu evento, supostamente, digamos, R$4,00, você vai pagar lá R$3,60, certo? Essa é a vantagem que você tem na wallet, além da facilidade do pagamento, né? Da transição ali, que é mais rápida, né? Por que disso? Porque, claro, se eu estou adiantando recurso para dentro do meu caixa, eu tenho que dar algum benefício para o meu cliente, porque, né, esse dinheiro já entra direto no caixa do DartFi para a gente movimentar todo o negócio. Então, aí por isso ele ganha esse 10%.
1: A estratégia de lançamento desse aplicativo de vocês passa, vamos dizer assim, pelas universidades e por um público que naturalmente organiza muitos encontros, né? E por que começar pelas faculdades e como vocês pretendem fazer o DART vai ganhar escala a partir daí? Já que tem, de repente, uma família quer fazer uma festa de aniversário, também pode, né? Tranquilo.
0: Sem problema, claro. Tá. Veja, o que a gente precisa nesse momento, o que a gente está buscando nesse momento do projeto, é colocar ele no mercado. Então, a gente precisa fazer com que ele... Então eu teria que ter um esforço muito maior, digamos, para trabalhar, digamos, com uma família ou mesmo com um happy hour dentro de uma empresa para movimentar isso. O que, que é mais fácil? Eu já pego um público, né? Então são ações de guerrilha, tá? A gente chama de ações de guerrilha, então nós vamos para frente da universidade. Não está definido ainda exatamente, mas vou fazer uma panfletagem, explicar como que funciona. Então, você tem ali um público ávido por isso, economicamente ativo, né, com potencial de gasto econômico. E, em geral, próximo das universidades, você já tem bares ali. Então, eu consigo... Por que nas universidades? Porque eu consigo pegar tanto o usuário final, né, e quanto os estabelecimentos. Certo? Então, isso faz com que viralize. O cara já vai ali, aí ele ganha mais alguma coisa, e enfim. Esse é o começo. Então, por que de começar com as universidades? Nós achamos que é um caminho mais rápido para viralizar. A gente precisa colocar ele no mercado e precisamos ter usuários, precisamos ter números. até para a gente avaliar, para a gente avaliar e validar o modelo de negócio, né? Então essa é a estratégia que a gente escolheu.
1: Pois não. Estamos apresentando a sessão personalidade. O Ademar Marques também tem mais uma questão aqui para o Emerson, para o Will, para os ouvintes aqui do programa.
2: Então, Will e Emerson, a DartFi nasce pensando apenas no mercado brasileiro ou o modelo já foi concebido para chegar a outros países? E onde você imagina a empresa daqui a alguns anos?
3: Aonde tiver um bar, dois smartphones ou três, acesso à internet, o mecanismo funciona. Perfeito. Então, a gente pode fazer esse mecanismo funcionar no Vietnã, na Indonésia, na China, no leste europeu.
1: Estados Unidos.
3: Se tiver dois celulares e um barzinho na Estação Internacional da NASA, acontece lá.
1: Na NASA.
3: Entendeu? É. Aonde houverem a premissa básica, o nosso mecanismo, então, ele acontece. Funciona. Então, ele é um modelo de negócio com potencial de escalabilidade global.
4: Ah, então, que o Elon Musk...
3: Exato.
4: Alô, Elon Musk. O Elon Musk... como é que diz? Levar todo mundo lá para Marte, se tiver barzinho lá em Marte, nós vamos estar lá.
1: Vai para lá também.
4: Colonizar.
2: Se onde tem boteco vai fazer sucesso, então vai lá na minha terra, lá, porque eu nunca vi tanto boteco. Igreja não tem, mas a cada esquina tem um boteco de frente para o outro, sabe? Lá em Cavalo Morto.
4: É isso.
1: Ah, o Cavalo Morto é o nome do lugar que o Sérgio Ademar nasceu.
2: É o nome da minha cidade, eu sou o Cavalo Mortense.
1: Cavalo Mortense. Até lá também pode levar.
2: Pode levar, porque lá tem um boteco a cada 10 metros.
1: Bacana,
2: quando não tem cliente, os donos de outros botecos se reúnem e vão gastar no boteco do amigo. Então é assim que
3: eles rodízio.
2: Exato.
1: Vocês já estão fazendo, lógico, pergunta boba, vocês já estão fazendo esse trabalho aí nas universidades?
0: Já estamos, na verdade, o projeto é começar essa semana. Na semana que vai entrar
1: então,
0: agora aí.
1: Estão lançando mesmo, né?
0: Sim. Está em fase de lançamento
1: bacana,
0: mesmo.
1: Bacana.
0: Saindo do forno.
2: O barzinho universitário é o que vai dar.
0: Exato.
3: É um cluster, né?
0: Exato.
3: É um cluster.
1: Legal. A DartFi, o Emerson, nasce... Não, o Ademar já perguntou sobre isso aqui. Para a gente fechar aí de uma maneira bem descontraída, digamos assim, durante a criação e os testes da DartFi, o Will já falou lá da solteirice dele, aí eu já ergui a mão também e falei, porra, eu preciso aí, né? Estou nessa aí. Estamos batendo cabeça para todo lado, né? A gente atira para todo canto. Mas vamos lá, aconteceu alguma história engraçada, né? Encontro inusitado ou situação completamente diferente do que vocês imaginavam, que você possa até relatar pra gente aí. Eu não vou nem contar as histórias da minha vida, porque senão...
0: Você não vai longe.
1: Você é amarrado daqui hoje. Mas diga aí, Emerson.
0: Na verdade, assim, o Will já contou mais ou menos ali a história dele, a parte de como surgiu, que eu acho que é bem curiosa, né?
1: Interessante.
0: Tivemos muitas indas e vindas, aí teve... Eu acho que é curioso também, quando ele veio falar, meio que eu dei de ombro, falei, tá bom, vamos fazer...
1: Não deu bola.
0: Depois caí na real, falei, cara, esse louco aí teve a ideia certa. Entendeu? E eu que perdi tempo.
1: Coisa de irmão, viu? Esse louco aí.
0: Acontece. Mas daí desenvolvemos e tivemos, por exemplo, uma das coisas que nem é mais curiosa do que engraçada, porque foi quando eu, final do ano passado, nós decidimos que iríamos contratar uma empresa para dar consultoria para nós no desenvolvimento, né? E fechamos o acordo com eles, foi um acordo interessante. E eu falei, cara, precisamos vender o que nós temos aí. Daí o Júnior vendeu as coisas dele lá também. Eu tinha poucas coisas, não tinha grande coisa. Vendi o carro. Tinha um carro que já estava com problema, vendi barato. O cara falou, eu vendo aqui para você e tal. Faço para você, negócio de amigo. Né? E, pô, o cara me pagou a primeira, entreguei o carro. E
1: parou depois, de pagar?
0: Depois parou de pagar, e daí foi um rolo, e daí eu quero fazer uma menção honrosa.
1: Isso tudo é para montar o DartFi.
0: Para montar o DartFi. E aí temos que fazer uma justiça, uma menção honrosa à mãezinha. Dona Rosa de Fátima,
1: sua mãe?
0: Porque a mãe ajudou de todas as formas, tanto do ponto de vista de estrutura, quando precisou de um... Não estamos falando de milhões aqui,
1: sim,
0: né?
1: Sim.
0: Mas precisou de um dinheirinho aqui para pagar os advogados quando a gente fez o registro no INPI, né? Porque a gente já registrou a ideia no INPI e a marca, né? Então ela ajudou, a gente se virou também, mas... Então, cara, mãezinha, obrigado.
3: Heroína.
1: As mães maravilhosas, como sempre, né?
0: E daí quando os filhos ficam no mundo ela ainda recebe dentro de casa.
1: Ainda recebe dentro de casa. Mãe é mãe, é mãe, né? Essa é uma frase antiga.
0: É verdade.
1: Muita gente fala obsoleta, mas é uma realidade,
3: é, é
1: verdade, né?
3: Mãe é sagrado.
1: Com raríssimas exceções, né? De mães que são ruins assim.
0: Claro.
1: Mas olha, esse aplicativo de vocês aí é muito interessante. E, logicamente, até uma ideia, né? Vocês já devem ter pensado nisso. Trabalhar em cima dos bares também, né? Que o bar vai ajudar a divulgar.
3: Com certeza, também, sim, né? com certeza.
1: Então, numa cidade que nem Curitiba, por exemplo, né? Quantos bares maravilhosos tem aqui? Bares pequenos, bares grandiosos.
0: Empresários com visão, empresários que eles vão, claro, porque é interesse deles. É interesse do bar divulgar o nosso negócio também. Então, isso vai acontecer.
1: Exatamente. Eu quero parabenizá-los e desejar toda a felicidade do mundo para vocês.
0: Obrigado.
1: É um projeto bacana, inovador, é novidade. E perguntar para a Verônica se gostou, se também a ideia é boa. Já conversou com o Paulo, dona Verônica?
5: Não, com o Paulo ainda não.
1: Olha
5: não
1: aí, tempo. Ó, Ademar, está escondendo o Paulo.
5: Mas já trouxe aqui, o que já é uma grande coisa, né?
0: Com certeza.
5: Eu vi notícia no negócio.
1: Tá certo. Pois não, Will?
3: Não, estou só concordando.
1: Agora, é legal esse... Hoje, fugindo um pouquinho do assunto, até para descontrair, alguém falou para mim assim, você viu quem que é o cara mais rico do Brasil? Aí, a primeira coisa que eu respondi com um bom ariano, eu falei, eu não sou. Educadamente. Aí, eu falei, quem que é? Eu falei, saiu uma pesquisa aí, os 10 mais ricos do Brasil, é o Eduardo Saverin, né? Que
0: foi claro,
1: um dos sócios
0: sócio do Facebook.
1: Do Mark Zuckerberg e tal. E aí eu falei, mas qual é a fortuna do cara, então, já que você está dando essa informação? 200 bilhões de reais.
0: É
1: 200 bilhões. Eu falei, tá, e daí? Não, eu tenho certeza. Ela virou para mim e falou assim, eu tenho certeza que você não sabe escrever isso no papel. Eu falei, você sabe? Se você souber, você me ensina. Diga, né, mãe?
2: Não, tá dizendo. A pessoa vem falar isso pra gente. O que, que muda
1: não,
2: na vida da
1: que,
2: pessoa?
1: O que vai mudar? 200 bilhões é muita grana. Eu não sei nem o tanto de zero que tem nesse troço.
3: Não está preocupado com o preço da gasolina.
0: Não está preocupado com o preço da gasolina.
1: Preocupado.
0: Não está.
1: E daí teve tantos outros. Mas é assim, falando sério agora, é um projeto realmente bacana e não só a juventude.
0: Não,
1: eu tenho certeza que é para todas as idades.
0: Claro,
1: quer dizer, enquanto o cara estiver no bom sentido atirando, vai ser muito legal.
0: Com certeza.
1: Atirando. O que você está rindo, Verônica?
0: Com certeza.
1: Você também vai chegar lá. Está pensando que você vai ficar jovenzinha aí sempre, né? Vocês não vão ficar. Você está feliz com esse empreendimento, meu caro Emerson?
0: Estou feliz, sim.
1: Porque é um início.
0: É um início. Com certeza é um início, né? Mas eu tô feliz. Eu acho que a gente está... Essa mudança que a gente fez aí há 2 meses atrás mudou totalmente a direção do negócio, a amplitude do negócio. Então, cara, eu não poderia dizer que não estou feliz. Eu acho que o troço está indo para o caminho que a gente quer.
1: Will, e você?
3: Eu estou muito feliz. Estou muito feliz e confiante, porque a gente realmente... como a gente participou de todo o processo de desenvolvimento, a gente tem muita certeza, a convicção de que a gente encontrou o produto perfeito. Ele atende uma demanda, resolve um problema importante no mercado, tem um poder viral, né, importante. Então, eu diria que a gente está vivendo assim, alguns dos dias que empreender tem essa magia, né? Tem essa coisa legal assim, da expectativa, de tudo que pode vir a acontecer se dá certo, o que você aprende se não der certo, né? Mas sempre mantendo ali a continuidade. Né? Então, eu estou muito feliz.
1: Tinha alguma coisa parecida no mercado? Desculpa ter essa pergunta.
0: Parecido. Tem algumas coisas que nós costumamos fazer alguns paralelos, mas não é... Não, nem sequer é um concorrente.
1: Entendi.
0: Né? Então, eu posso fazer... Posso falar nomes aqui? Não estou denigrindo a imagem de ninguém.
1: Não, pode, porque é você que está falando.
0: Não, por exemplo, assim... nós temos aqui em Curitiba, e repito, eu acho que nem é um concorrente do DartFi, entende? E até pode ser um negócio interessante, que é o Tour Curitiba, por exemplo. Tá? É, mas o modelo ele é parecido com o nosso em alguns aspectos, mas ele já tem uma taxa de adesão, ele já é voltado para um outro público, né? Tem um outro modelo. Então, assim, de paralelo que a gente utilizou até para desenvolver o negócio, no sentido de pegar alguns dados, né? Pô, esse tipo de negócio tem sentido no mercado? E daí a gente usou esse. Mas fora isso, a gente desconhece. Não encontramos nada que seja parecido.
1: Como diria aquele carinha, taca-lhe pau, Marco Velho.
0: Taca-lhe pau, Marco Velho.
1: Vamos para cima, é muito legal. O aplicativo, tenho certeza que vai ser um sucesso. Qual é o endereço nas redes sociais?
0: É www.dartfy.com.br.
1: www.dartfy.com.br. O Dartfy, gente, é D-A-R-T-F-Y.
0: Isso. .com.br.
1: Ali tem todas as informações.
0: É, ali você já entra direto no aplicativo.
1: No aplicativo.
0: O @dartfy.app.
1: O arroba.
3: Para quem quiser seguir.
1: É o Instagram, sim.
0: Isso, Instagram.
1: Pode repetir, Will?
3: Dartfy.app.
1: Legal. Bom, eu digo para vocês até breve, né?
0: Sim.
1: É, voltem aqui numa sequência muito próxima aí para a gente saber como é que estão andando as coisas.
0: Com certeza.
1: E eu também vou dar uma cutucada lá nesse aplicativo. Estou curioso aqui para saber mais, digamos assim.
0: Com certeza.
3: Que,
0: né?
3: Bom. Que bom.
1: E qual é a música aí para a gente fechar? Você é um ator também, né, Will?
3: Em processo de formação.
1: Em processo de formação.
0: Ele é bom, ele é bom, ele é bom, ele é bom, ele é humilde, ele é bom.
1: Ele não está abrindo o jogo aí, mas é um ator também.
0: Ele é engraçado.
1: Bicho, eu sou curioso. Olha que eu já tô com uma idade bem altinha, né? Esse negócio de beijo técnico existe mesmo, cara?
3: Existe. Faz parte do processo.
1: Eu não saberia dar um beijo técnico assim, se eu fosse...
2: Eu sou um noveleiro. Eu assisto novela até por força, porque eu sou voto vencido lá em casa, né?
0: Entendi.
2: Lá, quem manda é a mulher. Mulher, senta aí, vamos assistir a novela das nove.
1: E fica quieto.
2: Aí eu tenho que sentar e assim, mas eu queria ver um jogo no outro canto. Não, não, vamos assistir a novela primeiro. No intervalo da novela, ela dá uma passadinha lá. E daí eu vejo aqueles beijos dos atores e as atrizes da novela, principalmente da Rede Globo, citando nomes aí e tal, principalmente dessa emissora. Eles dão aqueles beijos de língua, aqueles beijos, sabe, afundado mesmo assim e tal. E daí eu vou ver ali no Google a vida de cada um do ator e da atriz. Ela é casada com fulano e tal, ele é casado.
1: Já tem não sei quantos filhos.
2: Sabe, são pais de família que estão ali interpretando, mas o beijo, eu dá para ver que não é técnico, não.
0: Quanto mais realismo, artístico.
2: É o famoso beijo babão mesmo.
1: Porque esse negócio de beijo técnico é um troço meio sem graça, né, cara?
2: É. O beijo técnico, eu acho que é aquele que só dá o selinho, né?
1: Selinho?
2: É o selinho.
1: É, mas às vezes começa com selinho,
2: tipo,
1: né?
2: Tipo o beijo de Hebe Camargo, né?
0: Hebe Camargo, é isso.
1: Gente, que música para fechar o nosso papo aqui. Depois, desculpa a brincadeira aí. Parabéns mais uma vez. Dartfy é o nome do aplicativo. Que música? Quem escolhe a música aí?
3: Vamos de Titãs?
1: Titãs.
3: É Preciso Saber Viver.
1: Opa, é isso aí
3: Roberto
1: também.
3: Carlos, né? A versão isso, do Titãs.
1: É, legal. Valeu, meu querido Emerson Bortolotto, meu querido Will. Obrigado, muito, Verônica, muito. Pela presença mais uma vez.
5: Obrigado, bom final de semana a todos.
1: Se acalme, hein, Verônica?
5: Pode deixar que estou calma.
1: Está muito agitada demais.
5: É, só.
1: Final de semana, né?
5: É.
1: Final de semana. E até breve, viu, Emerson?
0: Até breve.
1: Até breve, Will.
0: Até breve, se Deus quiser.
1: Chega, Titãs.

Estamos de volta e esse som aí já é bastante conhecido, é da nossa querida amiga, talentosa cantora, compositora, musicista e multi-instrumentista, a competente Deise Parno, né? Mas não adianta eu ficar falando, porque a Deise já esteve conosco aqui algumas vezes, é uma cantora que todos nós admiramos e que tem fãs aí espalhados por todo o Brasil e que já já vai falar das novidades. Então, mais ou menos ao vivo, a Deise Parno no programa William Barbosa chega assim.

0: Deise Pardo, mais uma vez ao vivo conosco. Deise, querida, seja muito bem-vinda. Você sabe que é sempre uma honra, uma satisfação ter aqui você com a sua simpatia, com o seu talento, prestigiando o programa William Barbosa e, logicamente, os seus fãs. Bom dia.
1: Muito bom dia. Obrigada mais uma vez por um convite, por estar aqui. Eu amo estar aqui com vocês, né?
0: Você quase não gosta, né, Deise?
1: Nada, vixe.
0: O Dirceu estava me dizendo aqui, nesse microfone aqui, Dirceu, por gentileza. Deixa eu ver se está ligado, porque o Ademar teve que dar uma saída. Não, tá. Então você pega aquele ali, faz um exercício, depois você coloca de novo. Bom dia, Dirceu.
2: Bom dia, William. Bom dia, Deise. Muito obrigado por ter aceito o nosso convite. E sabe que para nós é uma honra sempre tê-la conosco aqui no programa do Eli Barbosa, porque já faz parte da família.
0: Quer dizer que ela gravou televisão já também?
2: Já, trouxe ela aqui para o programa aqui da Tá em Casa.
0: Bacana.
2: Ela já gravou, metida. Tá ficando metida.
0: Chique no último.
2: Já foi já no Papo Educativo também.
0: Bacana.
2: Tentando fazer com que as pessoas a conheçam, né, através da televisão também.
1: Legal, seja legal. Na marra, né?
0: Legal. Bom, falando um pouquinho aqui da Deise Pardo, para quem está ligando o rádio pela primeira vez aqui no programa William Barbosa, ou está no nosso aplicativo por todo o Brasil, né? Eu vou dar uma geral aqui no histórico da Deise. A Deise Pardo é uma musicista multi-instrumentista, cantora, compositora, intérprete natural, e é de Quedas do Iguaçu, dona Deise.
1: Isso mesmo, interior.
0: Quedas do Iguaçu. Fala interior de novo, é que eu gostei.
1: Interior.
0: Iniciou sua carreira em 2010, é verdade isso?
1: Isso.
0: Uhum. Como é que é? Dani...
1: Clarinetista.
0: Ah, não, clarinetista. Odisseu. Essa letra aqui, esse negócio aqui, é outro troço desgraçado de ruim, cara.
1: Foi manual.
0: Clarinetista em orquestra de sua cidade natal, onde também trabalhou como guitarrista em bandas locais, né? Em 2015 iniciou, vamos dizer, um projeto solo de arte e tal, em âmbito nacional, percorrendo o Brasil em diversos estados do nosso país, e consolidou-se em 2018, aqui na cidade de Curitiba. Quer dizer que você chegou em Curitiba em 2018, assim, pra valer mesmo?
1: 2018.
0: Veio
1: já
0: morar
1: faz um tempinho, né?
0: Veio morar pra cá?
1: Vim morar pra cá.
0: Deixou Quedas do Iguaçu?
1: Deixei. Ali nessa época eu já viajava com arte de rua, né? Já era itinerante, então eu sempre passava aqui. Aí eu decidi já ficar por aqui mesmo, era mais fácil.
0: E além da experiência, vamos dizer assim, como musicista na noite, em eventos e nas ruas, a Deise também atuou como sonoplasta teatral. É isso? Você foi sonoplasta teatral?
1: Fui de espetáculo circense e de peça teatral, né, em teatro mesmo, assim.
0: Legal.
1: Muito
0: só uma
1: legal.
0: Curiosidade, o que você fazia mais como sonoplasta teatral?
1: Então, eu cuidava da parte, né, sonora, assim, se fosse gravação de música, ou fazia ao vivo também a sonorização, assim, com instrumentos na hora, então...
0: Isso, inclusive, em circo também?
1: Sim, aham. Uhum.
0: Caramba, quando ia trapezista, aquelas coisas também? Né?
1: Então, na verdade, era só com um palhaço mesmo.
0: Com palhaço. A Deise deu aquela risada daquela personagem nossa que participa de vez em quando, aí, viu, Ademar?
1: Ah, você falou da outra vez. É,
3: igualzinha a risada.
0: Eu preciso que você grave essa risada pra nós, mas tem que ser espontânea. Não, tem que ser quando ela ri, tem que gravar, porque é muito parecida com aquela... Eu acho que a Deise tá participando daquela... Daquelas interpretações, a gente não está sabendo.
3: Eu acredito que sim, fica, faz um bico por fora.
1: Só está faltando o money.
0: Aí em 2019, você recebeu vários convites, né, em, vamos dizer assim, palestras, rodas de conversa, bate-papos acadêmicos com temas relacionados à arte, arte de rua, mulher na arte, arte e política. E a Deise apresenta-se como com um repertório variado em brasilidade. O que me chama a atenção também, você é uma excelente compositora, viu, Deise? Isso aqui é um fã que está falando.
1: Ai, obrigada.
0: Você gosta mesmo de compor também, né?
1: Eu gosto. A minha, assim, ideia de composição é vivência, sabe? Então, tudo que eu componho é a partir de coisas que eu vivi.
0: Que viveu.
1: Isso.
0: Que estão acontecendo.
1: Isso, exatamente.
0: Também.
3: Baseado em fatos reais.
1: Resumidamente, é isso.
0: Bom, perfeito. Você... está lançando aí um projeto. O que, que é esse projeto? Como é que funciona? O que está acontecendo?
1: Esse projeto, ele é, né, de músicas autorais, é um álbum. Teve o lançamento do EP, que tem algumas dessas músicas no álbum. E está saindo o show de lançamento desse álbum. Que aí tem a participação, né, de um artista que eu convidei, né, que fez a nova gravação no Alto do Morro, né, que vocês já conhecem
0: ela. Eu ouvi ontem, inclusive.
1: Então teve esse feat, ele vai participar do show também. Então esse projeto tá...
0: Como que é o nome dele?
1: Zeider Pires, da banda Planta e Raiz.
0: Zeider Pires, talentoso. E vai estar, inclusive, lá no na semana que vem.
1: Isso, no dia 2, ali no Teatro Paiol.
0: Então vamos lá. Esse álbum você está lançando no dia 2?
1: Não, é hoje.
0: Ah, você está lançando hoje?
1: É hoje, saiu hoje esse álbum.
0: E vai cantar alguma coisa aqui do álbum no programa William Barbosa?
1: Olha, eu vou cantar porque é para vocês, né?
0: Então... olha só, chique.
2: É privilégio, hein?
0: Bacana, privilégio.
1: Tá vendo,
0: privilégio.
1: Tá.
0: E no dia 2, lá no Teatro Paiol?
1: É o show do álbum, que aí tem toda a banda, né? Vai ser o show ao vivo.
0: Completo.
1: Assim, completo.
0: Quantas músicas você vai cantar nesse show?
1: São 9.
0: 9 canções.
1: Isso.
0: Caramba, tô até imaginando aqui você com a banda lá, vai ser muito lindo, hein?
1: Tá muito bom, tá rolando os ensaios, né? Então, nossa, a energia do show já começa antes, né? Tá muito bom, assim.
0: Legal, legal.
1: Recomendo.
0: O senhor quer falar alguma coisa, senhor Ademar?
3: Não, só dizer que a expectativa é grande para esse show aí, né? Para essa apresentação, né? A expectativa é muito grande. Inclusive, né, o artista... A artista, que é o caso da Deise, que a gente conhece muito bem, acompanha a carreira dela, para passar pelo crivo de um Teatro Paiol, de um Guaíra e tal, tem que ser bom. E ela está provando, aí é a que veio, né? Então, parabéns, viu?
1: Ai, obrigada. Bom, a gente tenta, pelo menos, né?
3: Para passar por essas... Para desfilar por essa passarela do sucesso, a passarela da música brasileira aí... Tem que ter talento. E você está mostrando isso. A gente tem te acompanhado, viu?
1: Obrigada.
0: Vamos fazer o seguinte, Deise. Você poderia, então, por gentileza, já antecipar uma das canções que você vai apresentá-la lá no lançamento dia 2 no Teatro Paiol?
1: Posso.
0: O show de lançamento de Deise Parno. E é o álbum, né?
1: É o álbum.
0: É isso aí. Então, manda lá. Deise Parno aqui no programa William Barbosa Brasil.

0: Deise Parno, essa é uma das canções que vai, você vai apresentá-la também lá no Teatro Paiol, dia 2.
1: Isso, com banda e tudo.
0: A partir das 8h30.
1: Isso, aham.
0: Legal, legal. Então, hoje aqui só no solo, né,
1: Deise? Solo acústico.
0: Solo acústico. Assim, na sua formação musical, eu estava olhando aqui, você é formada em pedagogia vocal, né? Pedagogia vocal pelo Instituto Full Voice, é isso?
1: É, eu tô para me formar em pedagogia vocal. Isso, aham. Uhum. Tô terminando pedagogia vocal.
0: Essa pedagogia, dá uma geral pra gente, o que é isso aí, para quem nunca ouviu falar?
1: A pedagogia vocal, ela é um ensino, né, do estudo vocal para professores de canto e trabalhadores da voz, né, que querem entender a ciência da voz para poder aplicar e ensinar outras pessoas. Então, basicamente, a gente entender os termos, né, científicos, como que funciona a voz cientificamente, como que as técnicas funcionam cientificamente para a gente poder trabalhar assim com segurança, né, com a voz das pessoas.
0: E esse curso que você está fazendo é pela Federal?
1: Não, esse é um instituto à parte.
0: À parte. Isso. E você pode, vamos dizer assim, dar aula de cantos, inclusive?
1: Sim, sim. Aulas de canto.
0: Quem quiser aprender...
1: Só mandar mensagem.
0: Só mandar
1: no meu
0: falar com a Deise.
1: Instagram. Pode chamar lá, eu dou aulas de canto particular, dou aulas de musicalização também, né? Que é a introdução ao mundo da música, assim, de uma forma mais relacionada ao conhecimento da pessoa com a vida, né? Não é tão teórica, ela é mais prática, assim.
0: Bacana, bacana. Eu acho que eu perguntei isso na vez passada, vou perguntar novamente, que signo que você é, Deise?
1: Como?
0: Que signo você é?
1: Ah, então, eu fiz aniversário quarta-feira, eu sou virginiana.
0: Agora, quarta-feira?
1: Isso.
0: Ah, é verdade, verdade, quarta-feira, parabéns. Vamos cantar os parabéns, eu vou pedir para ela escolher, viu, Ademar? Você quer um parabéns para você em ritmo de sanfona? Você quer um parabéns para você em ritmo de samba? Você quer um parabéns com o Roberto Carlos? Ou você quer um parabéns especial?
1: Ah, eu quero um parabéns especial, ué.
0: Especial. E é exatamente o nosso contratado de hoje, viu, Ademar? É o que estava aqui na nossa pauta. Ela quer um parabéns especial. Então eu vou aproveitar. O aniversário foi dia...
1: 26.
0: 26. Deise Parno aniversariou no dia 26 de agosto. E eu parabenizo também quem esteja aniversariando hoje, né? Quantas e quantas pessoas aí... aniversariante. Depois você vai cantar um trechinho do parabéns para você para os aniversariantes de hoje.
1: Fechou.
0: Pode ser?
1: Combinado.
0: E agora nós homenageamos aí a cantora e compositora Deise Parno.

0: Legal, legal, legal. A Deise estava até dançando aqui, viu, gente? No ritmo. Ai, Deise. Gostou do parabéns, Deise?
1: Gostei, gente. Não esperava mesmo. Foi especial
2: isso.
0: Então vamos fazer o seguinte: faz um trechinho do parabéns para você, na sua voz maravilhosa aí, no seu jeito, no seu estilo, para os aniversariantes desta sexta-feira. Aniversariantes que acompanham o programa, o William Barbosa manda para o rádio.
1: Fechou.

0: Parabéns, parabéns, parabéns, Deise Pardo, aqui no programa William Barbosa. Nós vamos a um pequeno intervalo, já voltamos, a Deise vai tomar uma aguinha, dar uma descansada na voz aí, e a gente já volta com a entrevista do dia e a talentosa cantora paranaense Deise Pardo.
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6: Estamos apresentando a nossa entrevista do dia, esse papo ao vivo aqui com a cantora, compositora Deise Parno, como diria o saudoso Fiore Gilhote, a moça que veio de Quedas do Iguaçu. Deise, vamos fazer o seguinte, dia 2 é o lançamento do seu álbum, né?
7: É o show, é o show.
6: Não é o álbum, ele é o show.
7: Hoje é o show aqui, hoje é o show.
6: Ah, trocou.
7: Já tava deixando confuso. Hoje é o álbum.
6: Hoje
7: aqui,
6: é o álbum, o show é dia 2. Hoje é o álbum.
8: Hoje é o álbum, então o álbum hoje vai ser divulgado todo o teu programa.
6: Olha aí, que honra, né, meus? Que privilégio. Vamos fazer o seguinte, vamos mandar mais uma então do álbum, hein?
7: Bora.
6: Bora. Vamos lá.

0: Aplausos para Deise Paiva. Essa voz agradável.
1: Bom, suave, professora, né?
0: Voz afinadíssima, né? Professora de canto, né, Deise?
2: É.
0: Imagina se eu fosse uma professora de canto e cantasse desafinada, né?
2: É.
0: Aí ia ser complicado.
2: Não, a gente tem que, né, dar algum exemplo para o
0: essa risada da Deise é daquela atriz que eu participa.
1: É ela.
0: Eu também acho. Ela não quer falar.
2: Vocês têm que me mostrar não, essa risada aí, ó. Que...
1: Ela faz charminho ainda, fica negando.
0: Brincadeira, brincadeira. Então, nós estamos recebendo aqui a Deise Paiva, que na semana que vem realiza esse show maravilhoso no Teatro Paiol, dia 2, né?
2: Isso.
0: A partir das 8h30 da noite, com banda. Tá tudo...
2: Banda, convidados especiais.
0: Bacana.
2: Vocês encontram o ingresso pelo Disque Ingressos, né? Na hora, talvez tenha alguns ingressos para vender.
0: Na plataforma Disque Ingressos?
2: Na plataforma Disque Ingressos.
0: É só procurar lá, tá com o teu nome?
2: Isso, tá com o meu nome, Deise Paiva.
0: Deise Paiva.
2: Isso.
0: Deise Paiva. Ô, Deise, como curiosidade, em vez passada, você deve ter falado sobre isso no programa. Quando você começou a cantar, você tinha mais ou menos quantos anos? Assim, quando você lembra?
2: Olha, eu comecei a cantar mesmo assim, trabalhar, voz e violão, eu tinha 15 anos.
0: 15 anos.
2: 15.
0: Vamos dizer, você começou a se profissionalizar.
2: Isso. Antes eu cantava, tipo, coral de igreja.
0: Ah, essa foi. Fez
2: é,
0: isso.
2: Fui de igreja.
0: Bacana, bacana. E um cantor e uma cantora aí que você é fã até hoje?
2: Nossa.
0: Você é admiradora?
2: O Djavan, eu amo o Djavan, né?
0: Djavan.
2: Maravilhoso. Fui no show dele aqui, gente, que... Ai, é diva, assim.
0: Você é fãzona?
2: É muito, muito, muito. E...
0: O Djavan passou dos 70, né?

0: Então...
1: Você falou de Elza Soares, quem ouve isso, a Deise falando, fala, ah, a Deise deve ter uns 60, não tem nada. É. Novinha, novinha, novinha.
2: A Deise ainda é uma menina, mas ela é bem abrasileirada, se é que posso usar esse termo musicalmente falando,
0: ah,
2: viu,
0: Lúcia? Eu amo a música brasileira, é uma...
1: E admiradora riqueza. De talentos, né?
2: É, só fera, ela citou aí, viu, é. Só fera.
1: Bacana, bacana.
0: Gente boa, né?
1: Você não gosta de cantar aquelas músicas... Sobe na parede, desce de ponta cabeça, bate a cabeça no chão.
2: Quer esquecer sua ex-mulher? Vem pro cabaré.
0: Ai, eu não consigo.
1: Ai,
0: gente.
1: Jesus.
0: Não dá.
1: Não. Deixa pra próxima também. Vamos fazer o seguinte: já que você está dando esse privilégio aqui para os ouvintes do programa William Barbosa, lançando aí algumas canções, né? Já, do hoje é o álbum e a semana que vem o show. Quer fazer mais uma?
0: Bora.
1: Podemos fazer mais um? Então vamos
0: mais
1: lá.
0: Mais um autoral?
1: Você fica a seu critério. Se quiser fazer de alguém...
0: Vou fazer então uma Rita Lee.
1: Ótimo. Manda lá. Até agora foi só autoral, né?
0: Foi. A primeira foi do Djavan.
1: A primeira do Djavan e depois...
0: Tá vendo? Foi autoral.
1: Autoral. E agora Rita Lee.
0: Isso.
1: Deise Pardo interpreta Rita Lee.

0: Valeu, Deise Parno. Uma curiosidade, os seus pais, na sua infância, que tipo de música que eles curtiam?
1: Nossa, muita gauchesca.
0: Gauchesca.
1: Meu pai toca sanfona, né? Então...
0: Sanfoneiro.
1: Sanfoneiro. Muita bandinha, né? No interior, a gente vê muita bandinha catarinense, assim.
0: E mas eles são paranaenses? O seu pai é paranaense?
1: É paranaense. Uhum.
2: Mas ele é descendente italiano, né?
1: Não, meu
2: Esse
1: pai...
2: Esse Parno.
1: O Parno é da minha mãe.
2: Ah, tá.
1: Só que aí é ascendência russa.
2: Russa.
1: E o meu pai, ele é o Farias, né? Mas ele é da região, tipo...
2: Farias já mais aportuguesado, né?
1: É, aham. Uhum.
2: Mas eu pensava que o Parno, né, seria italiano, né? Porque
0: ele é russo.
2: É russo.
1: É que ali, né, tem né, quando veio pra cá, todo
0: uma
1: mundo
0: mistura.
1: Misturou. Então...
2: miscigenação familiar ali, né?
1: Então...
2: Que legal.
0: Eu continuo cabreiro. Quem fez aquela visita naquela médica amiga nossa foi a Deise Parno.
2: Ah, sim.
0: A psicóloga lá. Essa risada dela.
1: Ah,
0: essa
1: gente.
0: Risada. Depois nós vamos editar isso aí.
2: Vamos editar.
1: Eu quero saber.
2: E agora, para você nominar aquela vinheta da risada, do riso, de manhã para mim achar mais fácil, você põe
0: riso
2: Deise.
0: Riso Deise. Depois ela vai me processar, falar, William, eu quero direitos autorais.
1: Vamos conversar isso.
0: Tudo é assim. Claro.

0: Vamos conversar, tá escutando? Mais ou menos assim.
1: Algo que está me chamando a atenção aqui, Deise, até eu já... Olha, coincidentemente, a terceira vez que eu abro aqui a página e vem Banho de Folhas.
2: Essa música é da Luedi Luna.
1: Ah, tá.
2: É uma música muito
1: bonita. E faz parte do seu repertório.
2: Sim, quando eu toco em eventos, bares, faz parte. Sim.
0: Você trabalha esse final de semana ou não?
2: Trabalho, opa, todo final de semana.
0: Não para.
2: Não para.
0: Hoje, por exemplo, você vai fazer algum show?
2: Não, hoje eu ainda vou comemorar meu aniversário, né? Tem que meu irmão, vou encontrar ele.
0: Então hoje
2: ele. Hoje tá
0: um evento
2: parte,
0: especial.
2: Mas amanhã tem a feijoada no Armazém Vila Feliz, né? Vila Feliz.
0: Amanhã você canta no Armazém.
2: Isso. Aí é mais repertório de samba, né? E tal. Tem um MPB ali.
0: E domingo também trabalha, não?
2: Esse domingo, não. Mas, nossa, semana que vem vai estar...
0: O bicho pega.
2: É.
0: E dia 2, vamos reforçar aí o convite, né?
2: Com certeza.
0: Teatro Paiol.
2: Teatro do Paiol, às 20h30 começa. Então chega um pouquinho antes, pega lugar, né?
0: Vai ser um show maravilhoso, eu tenho certeza.
2: Ai, vai ser lindo. Eu tô muito feliz do que tá acontecendo. Tô ansiosa para chegar logo quarta-feira.
0: Ensaiando muito, Deise?
2: Ensaiando bastante com a banda, né? Então, nossa, vai estar muito, muito bonito.
0: Legal, legal. Bom. Nós vamos fazer o seguinte, vamos fazer a sua saideira aqui então, né?
2: Fechou.
0: E se você quiser mandar mais uma do seu repertório, também à vontade. Se quiser de não autoria sua, também à vontade, você que manda. Deise Parno.
2: Acho que vamos fazer esse Banho de Folhas, então, que o Edmar está vendo. Hein?
0: Como que é o nome da compositora?
2: Luedi Luna.
0: Luedi?
2: Luedi.
0: Luedi Luna. Como que é o nome da música?
2: Banho de Folhas.
0: Banho de Folhas. Banho de Folhas. Vamos ver como é que é esse Banho de Folhas.

0: Valeu! Gostei aí do banho de folhas.
1: Isso.
0: Sensacional. Sensacional. Deise, querida, muito obrigado pela sua presença aqui, cantando aí canções do álbum, né? Muitas músicas da sua autoria. Nesse show, as 9 canções lá, são todas de sua autoria?
1: Isso, são todas de minha autoria.
0: Que serão apresentadas no Teatro do Paiol.
1: Isso, no Teatro do Paiol.
0: Dia 2.
1: Quem quiser chegar cantando já acessa o Spotify, que o álbum lançou hoje.
0: Tá no Spotify.
1: Tá no Spotify, tá nos streamings.
0: Maravilha.
1: E quarta-feira a gente canta tudo junto.
0: E os ingressos aí, quem quiser participar, assistir o show, entra lá no Disque Ingressos.
1: Isso, pelo site, pela plataforma do Disque Ingressos.
0: Deise Pan, saúde e proteção, que Deus continue abençoando você, a sua carreira, e sucesso sempre é o que nós desejamos, todo o pessoal aqui do programa William Barbosa, de coração para você.
1: Amém, para todos nós.
0: Que você continue com esse talento maravilhoso aí, tá?
1: Obrigada.
0: Inclusive ensinando como professora de canto também.
1: Claro, sempre.
0: Valeu.
1: Tem que passar pra frente.
0: Sucesso, Deise.
1: Valeu.
0: E assim fechamos, né, seu Ademar Marques?
2: Fechamos.
0: A participação da Deise Pardo.
2: E parabenizando ela por esse sucesso magnífico, maravilhoso, essa voz bonita aí. E desejamos aí que este evento no Teatro Paiol, né? No Paiol, seja coroado de êxito, viu? Você merece.
1: Obrigada. Espero vocês lá.
0: Valeu. Simbora, povo. Vamos embora, porque está na hora. Muito obrigado pelo carinho da sua audiência desde as 8 da manhã com o programa William Barbosa. Nós estamos no rádio de segunda a sábado, das 8 ao meio-dia. Que Deus abençoe a todos nós. E obrigado aí a toda a nossa equipe de trabalho, né? O Ademar Marques volta às 14 horas. Ademar, é isso?
2: É isso mesmo, William Barbosa. Logo mais às 2 da tarde, com o Momento Sertanejo. Só tocando um modão. Um abraço.
0: E depois da Patrícia Armentano, tem o esporte com o comando seu, Evilásio Júnior.
3: Hoje não é com Patrícia Armentano,
0: hoje não tem,
3: né?
0: Hoje é
3: com
0: o
3: horário eleitoral obrigatório, do meio-dia ao meio-dia e 25, William. Força do hábito, acontece isso realmente. Então a gente vai estar aqui depois que a gente cumprir o dever cívico de ouvir o horário eleitoral gratuito, com o melhor do esporte, falando do Atlético que renovou o contrato com o técnico Odair Hellmann. Preparação do Paraná Clube para jogar amanhã com o Atlético pela Copa Paraná. O Atlético que joga daí no domingo pelo Brasileiro da Série A com o Fluminense, ou o Coritiba fora de casa contra o Remo e muito mais. E também aqui no nosso programa hoje vamos receber o Alexandre Lopes, ele que é coordenador e produtor lá da Love City. É uma das produtoras aí com muitas atividades esportivas.
0: E vamos que vamos. Obrigado, Nivaldo Walter. Obrigado, Dirceu Cordeiro dos Santos, da nossa produção. Obrigado, EDG. Obrigado, Paulo Gaiotto, nosso comandante-geral do som. E vem aí, na sequência, o horário político, né? Depois tem o Evilásio com o esporte. Depois nós temos a Patrícia Armentano, também às 13 horas. Às 14, o Ademar Marques. Às 15 horas tem o Fabrício Campos. 4 da tarde, o Tobias de Santana. E depois, às 5, o Nivaldo Walter. 6 horas, a Regina Meister. Gente, bom final de semana a todos. Amanhã, sábado, 8 da manhã, o programa William Barbosa também. Um abraço, minha Curitiba, grande região metropolitana de Curitiba, meu querido Estadão do Paraná. Um abraço, ouvintes do Brasil. Ah!

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3: Muito boa tarde, Curitiba, boa tarde, região metropolitana, boa tarde, estado do Paraná, boa tarde, Brasil, e aonde quer que as ondas da minha, da sua, da nossa Educativa M630 estiver chegando, afetuoso, caloroso, respeitoso, boa tarde! Nesta que é uma sexta-feira, dia 28 de agosto de 2026, o ano, estamos no inverno brasileiro, vivendo do 145º dia corrido de 2026. Semana 35, 125 dias faltam para o final do ano corrente. A lua é a cheia e 65,8% do ano já se foi. Com os trabalhos de apresentação de Evilásio Júnior. As reportagens do mestre das informações, Edson Tomás. E a produção dele, Dirceu Santos. Boeing 630 com a Educativa Esportiva a bordo, levanta voo no campo, na quadra, na piscina, no tatame, no octógono do seu rádio, para até a chegada da Patrícia Hermentano com o Chá com Pimenta, falar de esporte, saúde, bem-estar e qualidade de vida para você, amigo ouvinte Educativa. E sem mais delongas, as manchetes do programa de hoje. Dupla Atletiba faz as suas últimas atividades antes dos confrontos deste final de semana. No domingo tem Atlético na Arena da Baixada contra o Fluminense pela Série A. Amanhã tem Atlético na Arena da Baixada pela Copa Paraná contra o Tricolor da Vila. E na segunda-feira tem Coritiba em campo lá no Mangueirão contra o Remo. Na Série B, o Operário vai jogar fora de casa contra o Fortaleza, enquanto o Londrina recebe o Juventude no VGD. E amanhã, 5 da tarde, o Maringá faz o jogo decisivo, vai fazer o seu compromisso contra o Paysandu, jogo de 6 pontos, vencer, somar 3, segurar o time do Paysandu nos 29 pontos e chegar a 30 para buscar uma das 8 vagas para a próxima fase da Série C 2026. E agora quem chega é ele, Edson Tomás, ou melhor, e ainda hoje vamos conversar com Alexandre Lopes, ele que é produtor, coordenador do Love City, vai falar conosco aqui sobre tudo que envolve o esporte e essa grande empresa. E ele está chegando, o nosso repórter Edson Tomás, trazendo todas as informações, notícias e detalhes. Dupla Atletiba se preparando, um abraço, bem-vindo à frequência, meu amigo Edson Tomás.
4: Boa tarde, Evilásio, a todos do Educativa Esportiva. Amanhã tem clássico na Arena da Baixada, abertura da Copa Paraná, Atlético e Paraná Clube, 3:30. Um jogo revestido de muita expectativa para o torcedor paranista, que não vence o Atlético já há algum tempo, né? E para o Atlético observar também a base, alguns jogadores que serão utilizados futuramente pelo técnico Odair Hellmann. Já já eu vou falar do Odair Hellmann de contrato renovado. Mas amanhã, um bom público é esperado, sim, Copa Paraná, que tem a importância para o Paraná Clube, tem também para o Atlético, para o São Joséense, para as equipes que vão disputar esta competição. Atlético, Paraná, Cascavel, Foz, São Joséense, Azures, Paranavaí, Londrina são os times disputantes. Aliás, amanhã tem Atlético e Paraná às 15h30 na Arena, amanhã também tem Cascavel e Foz em Cascavel, no domingo, São Joséense Azures na Vila Olímpica do Boqueirão. E semana que vem, quarta-feira, dia 2, Londrina e Paranavaí. São os jogos, portanto, neste momento aí da competição Copa Paraná, primeira rodada com o clássico entre Atlético e Paraná. O Atlético que jogará 2 vezes, portanto, na Arena da Baixada neste final de semana, porque domingo, 11 da manhã, tem Atlético e Fluminense Jogo importante para o Atlético, que pode inclusive terminar esta rodada na vice-liderança. Se vencer o Fluminense, dependendo do resultado do Botafogo com o Flamengo, o Atlético pode chegar então à vice-liderança da competição. Mas a grande notícia para o torcedor atleticano neste momento é, sem dúvidas, a renovação de Odair Hellmann, treinador. Fica até o final de 2027. O Odair, que tem 49 anos e vai chegar ao seu trabalho mais duradouro depois de ter trabalhado no Inter entre 2017 e outubro de 2019. Novembro de 2017 e outubro de 2019. O Odair Hellmann chegou no ano passado. O time estava numa situação delicadíssima na Série B do Brasileirão. Tinha poucas possibilidades de conquista de acesso. Conseguiu levar o time novamente para a Série A. E faz a campanha que faz neste momento. 60 partidas comandadas pelo técnico Odair Hellmann, 30 vitórias, 13 empates, 17 derrotas, um aproveitamento de mais de 58%. Vai ser o treinador mais longevo na era Mário Celso Petralha, que teve o Thiago Nunes entre junho de 2018 e início de novembro de 2019. E depois de 44 anos, um treinador que se aproxima de ser o primeiro a iniciar e terminar uma temporada em 1982, foi o Geraldino. Portanto, o papito, Odair Hellmann permanece no Atlético até o final do ano que vem. O Coritiba tem jogo importante na segunda contra o Remo, boa recuperação do goleiro Pedro Rangel, que acabou submetendo-se a uma cirurgia de joelho. A previsão era de um retorno um pouco mais lento, mas ele já voltou a praticamente ficar aí à disposição da comissão técnica, quem sabe já nas duas próximas semanas. É isso, Vilásio, um excelente final de semana, um grande abraço a todos e até segunda aqui na Educativa.
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3: Muito obrigado, meu caro Edson Tomás, por todas as suas notícias e informações aqui no nosso Educativa Esportiva. Como detalhe, bem rapidamente, vamos passar que ontem nós tivemos a primeira partida aí das quartas de final da Copa do Brasil, lá no Beira-Rio. Internacional 0, Grêmio 0. Assim, tudo fica definido somente no jogo de volta entre Internacional e Grêmio, Grêmio Internacional, na quinta-feira, e na terça-feira Atlético Mineiro e Cruzeiro, porque os dois jogos terminaram empatados. 0-0 Grenal e o Galo contra a Raposa 1-1. Então, quem vencer no tempo normal nos tiros livres da marca do pênalti esses dois confrontos se classifica. O vencedor de Grêmio Internacional pega o vencedor de Atlético e Cruzeiro, e do outro lado, Vitória recebe o Vasco da Gama, tendo que vencer o jogo. O Vasco joga pelo empate, venceu por 1-0, e na Vila Belmiro, Santos vai receber o Palmeiras, podendo o Palmeiras perder por 2 gols de diferença, porque venceu o primeiro jogo por 3-0. Esses dois jogos vão acontecer na quarta-feira da próxima semana, às 21h30, jogo que vai acontecer lá na Vila Belmiro, na Vila Famosa. Vencedor de Vasco e Vitória enfrenta Palmeiras e Santos. A rodada do Brasileiro da Série A, além dos jogos dos paranaenses, tem Atlético Mineiro e Vitória, São Paulo e Bragantino, Vasco e Cruzeiro, Flamengo e Botafogo, Corinthians e Santos, Mirassol e Palmeiras, Grêmio e Chapecoense, Bahia e Internacional. Na segunda divisão, amanhã nós teremos alguns jogos acontecendo no dia de amanhã. Hoje, melhor dizendo, nós já temos Goiás e São Bernardo, Novo Horizontino e Sport, Náutico e Atletic. Amanhã, Botafogo e Cuiabá, Botafogo de Ribeirão Preto e Cuiabá. América e Ponte Preta jogam no domingo, assim como Avaí, Atlético Goianiense, CRB e Criciúma, Vila Nova e Ceará. Na segunda-feira, um jogo só, Fortaleza e Operário, 19h30. Operário precisando vencer essa partida para tentar voltar ao G6 do campeonato da segunda divisão. E o Londrina joga terça-feira no VGD, tentando começar a escalar uma montanha muito difícil para tentar sair da zona do rebaixamento. E amanhã, às 17h, é vez do nosso Maringá jogar contra o Paysandu no Mangueirão. Às 17h, todos os jogos acontecem às 17h. O Maringá é o 10º colocado com 27 pontos ganhos. Se vencer o Paysandu, que é o 3º, que tem 29, segura o Paysandu nos 29, vai a 30, passa o time do Paysandu, e aí vai depender do restante da rodada para saber em que posição ele termina, para saber se vai ficar entre os 8 melhores para a segunda fase da competição nacional. Copa Paraná, amanhã teremos 2 jogos, Atlético e Paraná Clube, Cascavel e Foz do Iguaçu. No domingo nós teremos na Vila Olímpica do Boqueirão, São José e Azures, e na terça-feira, na quarta-feira da próxima semana, Londrina e Paranavaí no VGD. Meio-dia em Curitiba, agora são meio-dia mais 35 minutos. Tem um recadinho para trazer para você. E na sequência, já estão comigo aqui os meus convidados de hoje, o Alexandre Lopes, ele que é lá da Love City, juntamente com o Marco e a Maguire, organizador, o meu amigo Maguila. Vamos falar aí sobre um belo evento, o Marra Old School, que acontece neste mês de agosto ainda aqui na nossa capital. E é de hoje até dia 30 de agosto, de hoje até domingo. Lá e cá, voltamos já. Mais informação para você no AM630, no meu, no seu, no nosso Educativa Esportiva.
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3: Em Curitiba são meio-dia mais 37 minutinhos, meio-dia mais 37 minutos. De agora até o final do programa, o papo vai ser exatamente um evento que eu gosto muito, que eu tenho dito aqui muito, que skate, ele é um dos esportes que mais cresce dentro de Curitiba, e Curitiba é um celeiro para o skate. Por isso, a gente sempre traz e dá visibilidade ao skate aqui no nosso programa. Já trouxemos aqui, ontem, por exemplo, nós trouxemos um menino aqui, o Leandro. O Leandro é o nome dele? Será que é Leandro mesmo o nome dele? Eu já vou ver aqui o nome do nosso entrevistado de ontem, que veio aqui para falar exatamente desta condição de estarmos com o skate, mais uma vez, falando no nosso programa. O nome do nosso entrevistado de ontem foi o Daniel Lara, ele que é do skate da Rio. Ele é bem veloz. Mas hoje o Alexandre Lopes está conosco. Alexandre, muito obrigado por ter aceito o nosso convite. E é um evento que começa às 14 horas, quer dizer que não vai dar nem tempo de almoçar, porque você já vai ter que correr para lá. Muito boa tarde, bem-vindo à Frequência. Como é que está o amigo?
6: Boa tarde, tudo bom? Boa tarde a todos aí, os ouvintes. E é isso, hoje começa o evento, né?
3: Pode ir falando.
6: Hoje começa o evento às 14h, tem um credenciamento já com os treinos oficiais do evento, e a partir de amanhã a gente já tem as baterias de eliminatórias e no domingo as finais do evento.
3: E é um evento que é muito procurado, que tem uma procura grande para participantes, principalmente porque ele é de uma das empresas que eu gosto muito da Marra, que está aqui o representante dessa empresa aí, o meu amigo Maguila. Maguila, como é que está você? Muita expectativa. Como é que é poder estar junto nessa parceria, mais um evento em Curitiba, Maguila? Boa tarde, obrigado por ter aceito estar conosco aqui, Maguila.
7: Olá, boa tarde a todos. Então, a gente está na expectativa, né? Todos os anos a gente está fazendo algum evento ou alguma atividade. E agora vamos dar continuidade com a segunda etapa desse circuito brasileiro de skate, que é o Marra Old Skate Festival. É muito mais do que um campeonato. Esse campeonato se caracteriza por uma reunião assim brasileira do skateboard de vintage, que é o pessoal das antigas, que se reúne para, como uma família, festejar, curtir, andar de skate essencialmente, né, e trocar ideias. Desde o início do esporte, que a gente participou e teve toda essa transformação, transformou a capital Curitiba num dos maiores centros mundiais do skate, né? Visto que Hoje temos atletas campeões mundiais aqui, como o Rodil, Rubens Araújo, o Piolho, o Japinha, o nosso Augusto Aquil, o Luiz de Cine e também o Gui Curi, né, que tem aí dado resultados excepcionais a nível mundial. Né? Tudo é fruto de um trabalho que iniciou quase 50 anos atrás, né? E hoje a gente preservando essa memória, né? E também respeitando bastante quem fez pelo esporte. Então vamos estar reunindo todo mundo, né, nessa festa do skate. E o objetivo é bem esse, né? É compartilhar, é trocar ideias e reunir, que é o principal, né? O amor pelo esporte.
3: Ontem eu falava com o Daniel, o Lara, falando exatamente de uma etapa que o skate viveu no final dos anos 60, começo dos anos 70, que se marginalizou demais o skate. Ah, isso é coisa de vagabundo, de quem não quer nada pra vida, não, tudo mais. Vocês viveram isso. O Alexandre nem tanto, porque o Alexandre, ele deve ser um pouco mais novo, deve estar ali com seus 33, 34 anos, mais ou menos. Mas o Maguila já tem um pouco mais de experiência. O Maguila já deve estar com seus 42, 43. Então, viveu aí um pouquinho mais, aí 10 de, anos de diferença um pouco. Outro, como é que foi para vocês ter essa transição de um esporte marginalizado para um esporte consagrado que é hoje o skate brasileiro? Alexandre, começando por você.
6: Eu sou da turma ali da década de 80, 90, então eu peguei um pouco dessa marginalização, né? Mas houve também essa profissionalização, né? Quando eu era criança, né? Eu vi isso acontecer. O Maguila com a Marra era uma das marcas mais importantes, né, do ainda é até hoje, mas, né, hoje em outro setor do segmento, mas muitos atletas profissionais surgiram nessa época. O Piolho foi o primeiro campeão mundial aí, né, vindo do Brasil. Depois dele veio o Rodil Ferrugem, veio Daniel Vieira e tantos outros aí. E o esporte, ele começou a ganhar um corpo mesmo, e aí de 10, 15 anos para cá que ele começou a se tornar um esporte olímpico, né? Então hoje é um dos esportes que mais cresce não só no Brasil, mas no mundo também, né? Por conta de ser um esporte olímpico, por conta das marcas, não só do skate, do setor do skate, mas de outros setores, bancos, né, marcas de energético, enfim, que começam a olhar e investir mais para o esporte. Isso é muito bom para o crescimento, porque dá margem para as pessoas viverem do que gostam.
3: Maguila, como é que foi para você ver toda essa transformação que o skate teve nos últimos anos, chegando a ter os resultados que tem dentro do cenário internacional, a nível do nosso atleta brasileiro?
7: Foi um grande caminho, né? A princípio,
3: bem não... pertinho do microfone, Maguila.
7: Não, isso. Tenho 42 anos, né? Tenho 64.
3: Se você tem 64 com esse corpinho, eu já tô com 80, porque eu andei muito de pneu murcho, viu, cara?
7: Claro, claro. E desde o princípio, a nossa marca já tem praticamente 50 anos, o ano que vem fará o meio século da existência da marca, né? Sempre trabalhando no skate e tal. E essa transformação realmente foi gigantesca, porque é um esporte que veio aí de adaptações de um patins, né? Sobre uma tábua de madeira rústica, né? Que os californianos usavam para descer ladeiras, etc. e tal. E foi tomando um corpo e uma independência a partir do aperfeiçoamento do,

0: né, e marginalizado, né, os pais mesmos não tinham o skate como um esporte, mas como uma coisa de desocupados, né, e com o tempo a gente foi quebrando essas barreiras, né, a gente participou de execução de pistas de skate, de patrocínio de atletas, e foi um caminho bastante longo, e nesse caminho foram, vamos dizer assim, quebrando esses laços, assim, que não eram muito legais, né, dessa visão do público em geral, né, e a gente enxerga que com a evolução, com todo esse trabalho que fez o skate chegar nas Olimpíadas, com a preocupação da mídia de estar presente, de estar cobrindo e de entender que o skate é bastante importante para boa parte dos esportistas nacionais, é um dos mais praticados esportes hoje em dia, né? Então foi uma coisa meio assim automática, né? Essa evolução, né? Esse reconhecimento do esporte. E Curitiba sempre na frente, né? Um celeiro mundial de atletas, a gente não diz um celeiro assim nacional, porque eles nos representaram, os atletas locais, por todos os cantos do mundo, desde a Japão, China, Estados Unidos, Europa, Canadá. A gente levou equipes de atletas que competiram no mundo todo, e aí a partir disso também a evolução trouxe para nós um conhecimento do que era o esporte, a forma de praticar. E esse campeonato é um resumo daqueles, é uma reunião, um resumo de tudo aquilo que aconteceu daqui para trás, né, daqui os fatos anteriores que nos fizeram chegar aqui, né? Então são inúmeras as histórias, né, o que aconteceu, os campeonatos, né, os perrengues, as complicações, a molecada sendo preso pela polícia porque andava na rua, né? Então isso aí fez parte do esporte, mas hoje a gente vê que realmente a gente tem muito mais facilidade de entrada nos meios de comunicação, e isso nos faz bastante felizes, né, de poder estar colaborando com um esporte que está em crescimento.
1: Sempre conosco aqui, vocês já conhecem o Dirceu Santos, ele participa, produtor Dirceu Cordeiro dos Santos Celular. Boa tarde, tudo bem?
2: Muito boa tarde, Vilas, boa tarde, Maguila, Alexandre. Prazer tê-los conosco novamente para falar sobre esse evento que vai acontecer aí aqui em Curitiba. Alexandre, o evento ele reúne atletas de diferentes gerações, certo? Então, qual que é a importância desse encontro de skatistas da velha escola e dos novos talentos? Qual que é a importância desse evento com respeito a isso?
3: Eu acho que a maior importância é a integração. Né?
2: Integração.
3: Exatamente, porque como o Maguila já citou anteriormente, o pessoal vem para o campeonato, obviamente, para competir, mas eu acho que o principal motivo que atrai toda essa gente para cá é rever os amigos, ter esse convívio junto, né? Porque o evento, oficialmente, ele ocorre durante 3 dias.
2: Certo.
3: Só que ele acontece mesmo para gente durante 1 mês, né? O pessoal vem com antecedência para treinar, vem um final de semana, volta para sua cidade, volta para cá para treinar. Então, existe essa integração. Curitiba hoje, como tem muitas pistas públicas de extrema qualidade, que inclusive é o Maguila que está executando, né, a construção dessas pistas, isso acaba atraindo muito mais o público quer estar aqui, né? E essa convivência das diferentes gerações é muito importante para o esporte, porque atletas profissionais, né, que estão começando a encerrar o seu ciclo profissional e passando para o Master, né, os 35 mais que a gente chama, e os atletas que já estão no Master há muito tempo, né, há 30, 35 anos, e já pavimentaram toda essa história, né? Então, o que que acontece? Eles estão conseguindo passar para esses atletas que estão chegando agora nessas categorias o que é o verdadeiro skate, né? Como que funciona um campeonato, né? Como, ou pelo menos como deveria funcionar, né? Era até uma coisa que eu estava conversando agora há pouco com o Maguila. houve uma transformação nesse perfil de campeonatos hoje, por conta de ser olímpico e tal. Então tem essa coisa assim da competitividade e tal, mas o skate não é isso, né? No final das contas, o skate é amizade, é vibrar pela manobra do outro, né? É aplaudir, é querer ver o outro acertar, né?

0: é muito comum você ver em campeonatos de skate, por exemplo, o atleta tem 3 voltas para executar a sua linha. E dentro dessa volta tem uma manobra que é muito absurda, por exemplo, né? Que é muito difícil e todo mundo quer ver. Então, se ele executou as 3 voltas e não conseguiu executar aquela manobra, o pessoal pede para voltar para o campeonato e dá 2, 3, 4 chances para o cara executar aquela manobra. É muito comum de ver isso, né? Então, eu acho que é isso que faz o público se encantar pelo esporte também, sabe? Essa energia de você torcer pelo seu adversário.
1: Em 1958, 59, na Califórnia, começou-se a ter as primeiras pegadas com skate. Mas se a gente voltar um pouco no tempo e poder buscar dentro do cenário do cinema, em 1955, segundo De Volta para o Futuro, lá em Rio Valley, o Marty McFly pegou lá um carrinho que estava em cima de uma tábua com 4 rodinhas, arrancou a caixa, que era o brinquedo da criança, e acabou inventando ali o skate. É claro que a arte não imitou a vida, porque aquilo foi em 1955, segundo a história conta, que teve lá o raio que atingiu a torre da igreja. Mas toda essa história, a evolução do skate para cá, e principalmente nos dias de hoje, ficou muito mais fácil de se andar no skate com relação àquilo que vocês pegaram lá no final dos anos 70, 80 e 90, Magui, lá, Alexandre?
2: Ah, com certeza. Antes era época de quebrar pedra, a época de início era a falta de equipamentos, os equipamentos não eram adequados, então a dificuldade era generalizada. E com essa evolução, logicamente, isso foi começando a facilitar a vida, né? Hoje o pessoal consegue tudo pronto, na melhor qualidade, então é simplesmente comprar o seu skate, jogar, e aí o esforço é de cada um, né? Para tentar evoluir, né? Ou participar de uma escolinha, ou então acompanhar o pessoal que anda, né? É uma questão de gosto. O skate, quem gosta, Maguila, e pega o bichinho, é tomado por uma felicidade muito grande, né?
1: Quando você começou a andar de skate, a rodinha era desse jeito, já com essa borracha, com os rolamentos tão precisos como é hoje, ou você pegou algum material esquisito lá atrás?
2: Então, como eu falei, é o início do skate, que essa fase eu mal peguei, que era nos anos 55, 60, era com rodinhas de aço, né? Dos patins,
1: famoso,
2: de antigamente.
1: O famoso rolamento, né?
2: Praticamente tem um rolamento, né? E em seguida ele evoluiu para umas rodas de borracha extremamente dura. Tinha algumas rodas de cerâmica resistente, de cerâmica mesmo, que foi usada, elas não eram tão quebradiças. E aí foi um movimento de aperfeiçoamento constante até chegar no poliuretano, que definiu o skate como esporte. O poliuretano é o material sintético de alta resistência, ela tem alta capacidade de grip, que a gente chama, né, de aderência. Então ele transformou o esporte significativamente. Então a molecada hoje em dia tem tudo isso disponível, né? O skate, ele nasceu muito pequenininho, ele foi crescendo, extrapolou as dimensões, ele ficou muito grande e depois ele diminuiu. Depois dos anos 80 ele começou a diminuir de novo. Então são movimentos para se adequar àquilo que dá a melhor performance, né? Então o shape, o eixo e a roda, elas aumentavam e diminuíam, mudavam os formatos até que chegasse numa performance melhor, né? Porque a prática também evoluiu das piscinas americanas e das descidas em rampa com zigue-zague, tipo slalom, que é chamado do speed, né? Ela também evoluiu para os anos 90, para o street de rua, né? E com isso já manobras que vão passar sobre obstáculos do tipo guias, corrimões, escadarias e saltos maiores. Então, essa adequação de peso, de tamanho, ela foi, assim, a partir dos atletas principais, sendo aprimorada, né? E agora é um equipamento que, de uns anos para cá, ele não tem mudado tanto, ele estabilizou, né? E tem sido, assim, fácil para você encontrar equipamentos aí em qualquer lugar para poder fazer a prática do skate. O Brasil todo, após a Olimpíada, né, investiu bastante agora em pistas. São inúmeras municípios onde estão sendo implantadas pistas, né? Curitiba aqui já está com praticamente 25 para 30 pistas novas de 3 anos, 4 para cá. Isso está fomentando uma nova evolução, né? E sinceramente a gente acredita que grande parte dos novos atletas campeões vai sair da cidade aqui, porque são muitos eventos, são muitas pistas. Também a Curitiba tem participado ativamente do desenvolvimento do skatista olímpico, porque nós temos um centro de treinamento olímpico no CT do Tarumã, e esse CT do Tarumã aí, ele tem aulas, com professores já especializados que fazem com que esses atletas evoluam e possam participar de eventos grandes, né? Para se ter ideia, ontem aqui em Curitiba estava a equipe olímpica lá na pista do Gui Cury fazendo treinamento. Então Curitiba é um centro não só de treinamento, né? Então todo mundo, como o Alexandre falou, está querendo vir para Curitiba para conhecer. Então tá sendo assim. A gente está dizendo que Curitiba está virando o turismo do skate brasileiro. Né?
1: E no outro final de semana parece que vai ter um evento aqui em Curitiba, né, Alexandre? De skate lá no Tarumã. Vai ter, né?
0: Exatamente. Tem o Campeonato Brasileiro Profissional de Skate Park, né? Então a seleção brasileira já está aí treinando. Tem atletas profissionais aí do Brasil inteiro. E essa comunidade, né? Então o pessoal acaba passando lá pela Love City para prestigiar outros.
1: Já fica a semana inteira, né?
0: Exatamente.
1: Já fica a semana inteira aqui do Love City, já vai participar lá também final de semana que vem.
0: Exatamente.
3: Agora, Maguila, além das competições que vai acontecer nesse evento, o festival conta também com o museu, né? Com o museu do skate. Qual que é a importância de preservar essa memória e contar a história do esporte, visto que a tua marca já está fazendo 49 anos, né?
2: É verdade. Então, é muito importante, né, que os atletas novos, os iniciantes e tal, tenham o conhecimento de como isso tudo aconteceu, né? Quais foram as barreiras, o que aconteceu, qual a evolução, o que está escrito, né? Isso está escrito agora, já tem algumas publicações paranaenses, aí inclusive vão estar disponíveis alguns livros do skate paranaense à venda lá na Love City, né, que conta um pouco dessa história. É uma história, uma das mais valorosas do Brasil todo, porque ela tem um volume de informações e de atletas e de acontecimentos muito densa. Então, assim, é importante que cada um respeite a sua história, né? Por exemplo, um clube de futebol, né? Eles querem saber desde quando o time nasceu, ou quantas vezes foi campeão, em que anos, quais foram os atletas, e os atletas são reverenciados, né? O Sicupira e companhia, Paulo Baier, etc e tal. Sou atleticano. Então
3: tá comigo.
2: Então é mais ou menos a mesma coisa que a gente puxa pro skate, né? Então eu acho que é o que tem feito o skate aí crescer e a importância dos novos conhecerem essa história, né?
1: Olha só, Dirceu, 49 anos, então ano que vem, quando eu vir completar meio século de vida, a gente deve ter uma festa regada com muito chope, com muito churrasco. Afinal de contas, skatista tá gostando do quê? De churrasco ou de sushi?
0: Churrasco.
1: Vai de churrasco, vinho e de cerveja, Maguila.
2: A gente organiza ali quase que semanalmente o dia do churrasco, né? A gente tem uma terça-feira Olds no Love City, que reúne toda a galera como se fosse o futebolzinho da semana, a gente tem o skate da semana.
1: Então, o senhor faz favor, a próxima vez o senhor me escale para ir assar a churrasco para vocês, que eu me comprometo a ser o churrasqueiro de vocês.
2: Já está convidado.
1: Aí vocês ficam lá brincando com o skate, ficam praticando o skate.
2: Eles fazem a session inicial, né, que a gente chama, né? Eles fazem a prévia, chegam lá às 6h30, 7h, começam a andar, quando dá umas 9h, 9h e pouco, todo mundo sobe para, né?
1: Já vai estar tudo pronto,
2: exato,
1: só esperando vocês lá para poder saborear.
2: A gente
1: o que vocês acham?
2: Ótimo, opa!
1: Então tá bom.
2: Vamos contar
1: depois
2: contigo.
1: Depois eu vou mostrar as minhas ferramentas de trabalho ali para vocês, tá bom?
2: Quero ver se isso não é balela, hein? Tem que ir para lá, estamos aguardando.
3: Mas não é pescador, não.
2: Não
3: pode,
2: é?
3: Pode então, ficar tranquilo, é, que ele não é
2: vamos
3: pescador.
2: Cobrar, vamos cobrar, né, Alexandre?
1: Com certeza.
0: Falou churrasco.
1: Ô, Alexandre, por favor, deixa os contatos aí para nós, todos aqueles onde o pessoal pode encontrar vocês, o evento que começa agora às 14 horas. O Maguila também amarra sempre essa marca maravilhosa. Vou pedir desculpa para a Patrícia hoje, que a gente vai estender só um pouquinho mais, tá bom? Tudo bem, né, Patrícia?
4: Olha, tudo bem só porque o Alexandre não deixou a minha equipe de TV, a Vernavios, porque ele tinha uma entrevista em uma rádio, tá?
3: Qual rádio será, hein?
4: Ah, eu não sei até agora.
1: Eu acho que é uma tal de AM630. Ale, por favor.
0: Bem, o principal meio de comunicação do evento está sendo pelo Instagram, né? A gente tem o Instagram do evento, que é o Marra Old School Festival. Tem o Instagram da Marra Skate Parks, né? Que é da marca. O Instagram da Love City, tá? E é isso.
3: Tá todas as informações ali.
0: Todas as informações estão lá, cronograma do evento, né? Cronograma de baterias.
3: A entrada gratuita.
0: Entrada gratuita. E é isso, vamos lá prestigiar as lendas do esporte aí, que tá bem legal o evento, é uma energia muito gostosa. Pra mim, eu faço muitos eventos durante o ano, né? Campeonatos paranaense, brasileiro sub-16, né? E pra mim esse é o evento mais legal de fazer por conta da energia mesmo. O pessoal gosta de estar ali, gosta do que faz, tá ali por amor mesmo.
1: Olha, obrigado a vocês, Maguila. Por favor, deixa aí o contato da tua empresa também, por favor.
2: Pode deixar, tá na mão.
1: Qual que é o contato da empresa lá da Marra? Afinal de contas, a gente tem que prestigiar quem prestigia o esporte paranaense. Pode deixar aí, onde que encontra a Marra?
2: Então, a princípio, pelo Instagram, é marra_skateparks, com KS no final. É por onde a gente se comunica, tá? Ali tem telefone, ali tem todas as pistas executadas, tudo o trabalho que é feito hoje em dia, né? E os eventos que a gente está agora anualmente fazendo.
1: E a gente fica muito feliz em recebê-los novamente, Alexandre, Maguila, já são meus sócios aqui, né? Não é a primeira, né? Segunda, terceira, assim vai. E esse churrasco pode ficar tranquilo. Eu vou pegar teu contato depois e vou me colocar à disposição ali para depois de novembro, do dia 10 de novembro, eu vou lá uma terça-feira e vou fazer esse churrasco.
0: Olha,
1: vamos saborear um churrasco que é maravilhoso. Vocês vão comprar tudo e eu só vou assar, tá bom?
0: 10 de Fechou? Novembro é meu aniversário, hein?
1: Fechou?
2: Então, uma festinha Fechou? De aniversário Fechou. Com então, churrasqueiro novo, né?
1: Então, vou fazer o seguinte. Tá vou combinado. Fazer o seguinte, meu presente de aniversário pra você, eu vou assar, independente do dia da semana, eu vou assar a carne pra você.
0: Aí, pronto.
1: Tá bom? Então, e assim a gente termina o programa de hoje, que teve a participação de apresentação de Vilásio Júnior, as reportagens do Edson Tomás e a produção do Dirceu Santos. Ela já está aqui, a Patrícia Armentano com o Chá com Pimenta. Tem Momento Sertanejo com Ademar Marques, o Melhor da Tarde com Fabrício Campos, Tobias Santana, Siesta e Seresta, Anivaldo Walter, o Fim da Tarde Educativa e depois a União da 97.1 com 630M para o Clássicos da Educativa. Voltaremos segunda-feira com mais do esporte para você. Compromisso marcado, agendado, assumido. Mantendo você sempre muito bem informado, ouvinte querido. Um bom final de semana e até lá, galera do esporte querido.
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4: Uma hora, 7 minutos. Olá, uma ótima tarde pra você. E aí, hein? Sextou? É sexta-feira. Olha, eu por aqui não, viu? Minha sexta ainda vai terminar. A gente segue trabalhando aqui na Educativa M630, também pela TV Paraná Turismo, pra trazer sempre boa informação, né? Jornalismo pra você. Mas hoje é sexta-feira, ela vem com gostinho diferente, né, gente? Além de sexta-feira, a gente tá na última sexta-feira de agosto. Vamos pensar, hein, que agosto, que foi aí agosto de Deus, tá quase acabando, né? Segunda-feira é o último dia. Ainda seguimos no inverno e a lua agora, o inverno vai seguindo seu curso e a noite chega, então, sob a lua cheia. Mudou, viu, gente? Agora é lua cheia, né? Pra quem gosta de curtir, né? Vamos ter aí luas muito bonitas aí, a partir das próximas noites, hein? Você acompanha então a partir de agora mais uma edição do Chá com Pimenta, viu? Por aqui sou eu, Patrícia Armentano, e é uma alegria ter a sua companhia, um prazer. Para você que vem acompanhando a gente a semana todinha, né? Muito obrigada. Vamos juntos até as 2 da tarde. O Chá com Pimenta já está no ar. Mas antes da gente começar a programação, eu quero, claro, te convidar. Quero saber quem tá aí do outro lado, hein? Você tá me ouvindo? Tá curtindo? Tá em casa? Já almoçou? Tá fazendo um cafezinho? cafezinho já aí, aquele cafezinho gostoso, início da tarde, ou um chazinho para combinar com o chá com pimenta, hein? Você tá no carro, tá levando a gente de carona? Então, manda um alô aqui para registrar a sua companhia, sua participação, sua audiência. 3331-7430 é o WhatsApp da M630. Tá combinado? Bora então numa programação boa até as 2 da tarde?
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4: A reflexão desta sexta-feira é para você não desistir dos seus sonhos. Persista, não pare de lutar. Insista naquilo que você quer. Mesmo diante das dificuldades, a sua hora vai chegar. Acredite, todos somos vencedores desde o dia que nesse mundo aqui chegamos. Já somos guerreiros e podemos realizar aquilo que nem pensamos muitas vezes ser capazes. Então, acredite, você já é uma campeã, um campeão. Só basta crer. Vamos ouvir, para começar essa tarde, Ira, com a música Dias de Luta.

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1: E aí, hein? A gente começou a sexta-feira de uma maneira diferente, concorda? A sexta-feira a gente já tem um clima mais gostoso, sol, tá quente, né, pessoal? Tá quente, mas olha só, a gente tem previsão do CIMEPAR, é de possibilidade de chuva, viu? Então, nesta sexta-feira, ainda temos a possibilidade da chuva se intensificar. É uma chuva que está vindo do Rio Grande do Sul, devido à presença de uma frente fria. E aqui no Paraná, com as altas temperaturas, a gente tem lugares aí pelo estado, principalmente a região norte do Paraná, com os termômetros batendo 30 graus, em algumas regiões acima dos 30 graus. O que acontece com isso? Muito calor, a gente tem a predominância aí de ventos fortes, inclusive aqui na capital. Nós estamos falando ao vivo para você aqui do Alto das Mercês e antes de eu entrar no estúdio, eu dei aquela espiada ali na janela, né? Então, já temos vento ventando bastante aqui no Alto das Mercês, aqui no Canal da Música, e isso vai se intensificando ao longo da tarde, segundo o CIMEPAR, viu? Então, não se descarta chuvas localizadas, mas também, olha, rápidas aí, principalmente nesse início de tarde, período de maior aquecimento da temperatura. Bom, vamos falar do sábado, porque o fim de semana tá aí, né, gente? No sábado, segundo o CIMEPAR, há um aumento da instabilidade no estado. Isso é em virtude de uma atuação de um sistema frontal na altura aqui do sul do Brasil. E tem aí uma pressão, um sistema aí de baixa pressão sobre o Paraguai. Então, toda essa configuração, ela favorece a presença de uma maior umidade aqui no Paraná. Somando-se aí as temperaturas elevadas, porque a gente tem previsão de temperatura alta, viu, neste sábado. Então, a gente tem um ambiente aí que a gente pode ter também momentos de chuva. Essa é a previsão, acompanhando o mapa aqui, olha. Então, o sábado será de céu claro aqui na capital, sol. A gente vai amanhecer amanhã, olha que gostoso, com 19 graus, gente. É animador, né? Sábado, a gente tá em casa, não precisa trabalhar, a grande maioria, né? Ô, coisa boa, hein? Acordar de aí em casa, gostoso, poder limpar a casa, abrir as janelas, pôr a roupa em dia no varal. 19 graus, já vai amanhecer quentinho, viu? E os termômetros vão subindo ao longo do sábado, até chegar na casa dos 29 graus, ou seja, bem quente o nosso sábado. Aí essa instabilidade toda que eu falei, essa chuva que tá vindo lá do Rio Grande do Sul, ela vai chegar aqui, então, no nosso estado no domingo. Previsão de chuva forte já no domingo. Na segunda-feira, a previsão é de ainda mais intensidade aí de chuvas e de temporais pelo estado, tá? Mas o domingo ainda também terá a presença aí de um clima quentinho, a mínima de 16 e a máxima de 24. Ou seja, não vai estar frio e isso já é bom demais. Concorda comigo? 27 graus agora, de acordo com o CIMEPAR. Uma ótima sexta-feira para você. 1h18, obrigada pela sua companhia. E ó, vou te falar, hein? Não é só nesse momento de calor, não. Sempre. Não deixe a sua garrafinha de água. A minha tá aqui no estúdio, inclusive. Aí, ó, tá todo mundo aqui com a garrafinha de água. A Sheila também tá aqui com a garrafinha de água. Todo mundo aqui se hidratando, que isso é muito bom e isso é saúde. Não esqueça, tá? 1h18.
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1: A poesia de hoje se chama Força e Recomeço, de Augusto Branco. A vida, às vezes, pesa no olhar e o passo se arrasta no chão. Mas há sempre uma luz a brilhar no fundo de um novo porvir. Não chores a flor que murchou, nem temas a curva da estrada. O vento que o vale varreu é o mesmo que a asa impulsiona. A queda não é o teu fim. é apenas o chão que te ensina a erguer de novo a espinha e ir muito além de ti mesmo. Transforma a dor em semente e o medo em coragem e fé. Pois quem tem o sonho na mente sempre acha um jeito de ir a pé e voar. E a gente ouve agora Sonho de Ícaro com Biafra.

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1: 1h26, você está ouvindo Chá com Pimenta. E aí, hein? Tudo bem com você? Curtindo a sua sexta-feira? Já sextou por aí? Se sextou ou ainda não, o importante é que a gente tem um jornalismo aqui pedindo passagem. Quem está aqui comigo agora, trazendo informações para te atualizar, é a Tarita Franzini. Boa tarde, Tarita. Tudo bem?
2: Boa tarde, Patrícia. Tudo e com você?
1: Tudo bem.
2: Que bom. Hoje a gente tem uma notícia boa para quem é da área do turismo. As inscrições da Escola de Turismo estão abertas e tem muito curso legal. Tem curso para iniciante em italiano, formação de barista e tem uma aula especial lá no Museu Egípcio. Então, esses cursos são para o público em geral, mas o foco é quem trabalha com turismo, né? Receptivo ou a guia e quer acrescentar um pouquinho no atendimento ao pessoal que vem aqui conhecer a nossa cidade. O curso de italiano começa na próxima quarta. A formação para barista, eu dei uma olhadinha lá no site, já está com fila de espera, mas começa dia 9, vale a pena ficar na fila de repente para tentar. E também a visita no Museu Egípcio é no dia 10 de setembro. Mas as inscrições estão abertas, é só entrar no site escoladeturismo.curitiba.pr.gov.br. E para o fim de semana, né, que o tempo vai estar bom, tem a Festa do Vinho em São José dos Pinhais. Ela começa hoje no Parque do Vinho, na Colônia Mergulhão, e vai até domingo, com entrada gratuita, shows, apresentações folclóricas, gastronomia italiana e vinhos coloniais produzidos na região. E para quem vai acessar de ônibus, é interessante a linha 575, Festa do Vinho, que sai do Terminal Central e retorna direto do Parque do Vinho. Então, você pode fazer esse percurso ali, né? Se não tiver de carro, enfim, tem a opção do ônibus. Mas é uma atração bem interessante para a família toda, né, Paty? Quem sabe?
1: Ai, gostoso, né? Olha, fim de semana, gente. E tem essa comida típica italiana ali, os vinhos. Está do lado aqui, a Colônia Mergulhão.
2: Maravilhoso,
1: né? Maravilhoso, né? Não é tão longe. Obrigada, Tarita. Boas indicações, boas orientações aqui. Bom trabalho aí pra você aí na volta aí do seu horário de almoço, né? Que ela já veio do almoço e já veio pra cá pra informar vocês, gente. Obrigada,
2: Tarita. Obrigada,
1: Tarita.
2: Bom final de semana.
1: Pra você também. Agora é 1h28.
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1: Bora lá dar uma espiadinha, hein? Como é que tá o trânsito nesse começo de tarde? Olha só, acompanhando aqui o aplicativo Waze. Você que tá na Avenida Linha Verde, quem tá indo pra pista sentido sul da cidade, em Avenida Linha Verde, tem o trânsito naquele anda e para, sabe? Quando tá tudo meio parado, anda um pouquinho, para de novo. Bem ali, começa a ficar assim, bem ali na Estação Tubo Xaxim. Então, em direção ao sul da cidade. Estação Tubo Xaxim, tem o cruzamento ali com a José Gomes de Abreu, então tá tudo meio complicado por lá, viu? Isso é logo depois do viaduto da Avenida Brasília, tá? Esse fluxo, ele segue complicado até ali o cruzamento semáforo da rua Ipiranga. Motorista também tem que ter uma maior atenção agora. Atenção se você vai pegar a BR-116, contorno leste, na pista sentido São José dos Pinhais. A gente teve um acidente de carro que aconteceu há poucos instantes. Esse acidente ainda está ativo ali, está tudo complicado. Engarrafamento, então, nessa pista sentido São José, tá? Motorista que puder, né, procure outras rotas, ou se não puder, tenha um pouco de paciência. Esse trânsito está ainda mais pesado. Sabe ali aquela rotatória onde tem a entrada ali para a direita, a estrada do Ganchinho? Então, está tudo bem confuso por lá, né, altura ali do bairro Umbará. Então, tem que ter bastante parcimônia no local. E a gente tem mais outra informação de trânsito. Quem está bem no centro ali, a rua Mariano Torres, a pista da direita, neste momento, está com o fluxo praticamente parado, viu? Bem ali no comecinho, para quem sai do viaduto do Colorado e já cai na Mariano Torres, então tá tudo meio parado por lá, pelo menos até o cruzamento com a rua Nilo Cairo. Mas uma das opções de desvio que você poderia utilizar agora é a rua Doutor Faivre, mas olha, não é uma boa, tá? Ela tá ainda pior, ela é paralela aí à Mariano Torres, então ela está com o fluxo intenso e parado também. A Doutor Faivre nesse momento. Ela começa a ficar com esse trânsito mais parado depois da Nilo Cairo. E segue, gente, até cair lá na João Gualberto. Olha só, ali atrás do Colégio Estadual do Paraná. Tá bem confuso o trânsito por lá. Então, procure outras rotas nesse começo de tarde, viu, motorista? E leva a gente de carona, né? Que é isso que é bom e eu gosto de saber que você tá por aí, hein? Que tal você mandar um alô pra gente registrar aqui no ar, né? Até o fim aqui do Chá com Pimenta. Anota aí, 33317430. É o WhatsApp aqui da sua rádio favorita, M630. Agora é 1h31. É, vamos de música. Quem é da minha geração aí vai curtir muito, porque essa banda, ela faz parte aí, né, de muitas gerações, né, e vem até hoje, apesar que a gente já tem agora aí, né, cada um tocando a sua carreira solo. Mas vamos ouvi-los aí, os integrantes da banda Blitz. Nossa diretora aqui, nossa coordenadora aqui, ó, é da geração dela, ela tá junto com a gente aqui. É pra você essa música, Ana, Dois Passos do Paraíso.

A radioatividade leva até vocês mais um programa da série a série. Dedique uma canção a quem você ama. Eu tenho aqui em minhas mãos uma carta. Uma carta de um ouvinte que nos escreve e assina com um singelo pseudônimo de Mariposa.

0: 1h35.
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1: Você sabe aí quando foi que as mulheres conquistaram o direito ao voto? O sufrágio feminino foi garantido pelo primeiro Código Eleitoral Brasileiro em 1932. Foi uma conquista que aconteceu graças à organização de movimentos feministas lá no início do século XX e que tiveram bastante influência da luta por direitos políticos das mulheres nos Estados Unidos e na Europa. Agora é 1h41, Chá com Pimenta no ar. Eu sou Patrícia Armentano. Obrigada pela sua companhia.
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1: Criada em 2006 pela Fecomércio Paraná, a Câmara da Mulher Empreendedora e Gestora de Negócios tem como objetivo fortalecer o empreendedorismo feminino e apoiar mulheres na gestão de seus negócios. Bacana, né? Se você é mulher, está ouvindo a gente aí do outro lado, né? Tem vontade de ser, de ter, né, um empreendimento seu, está abrindo o seu negócio, né? Quem sabe ainda na sua casa, quer terem uma gestão de negócios, olha que bacana você saber, então, da Câmara da Mulher Empreendedora. A primeira unidade da Câmara foi implantada em Apucarana, lá em 2006. Hoje, a Câmara está presente em 21 municípios paranaenses e vive um momento, um processo de expansão sob a coordenação estadual da Cláudia Coupe. A iniciativa promove encontros, palestras, cursos, workshops, networking, né? Essa troca de experiências entre as mulheres, tem missões técnicas, criando assim oportunidades de qualificação, capacitação, a troca de experiências e, claro, fortalecimento dos negócios liderados por mulheres. É com a Cláudia Coupe, então, a coordenadora estadual da Câmara da Mulher Empreendedora, que a gente conversa a partir de agora, faltando 17 minutos para as 2 horas. Boa tarde, Cláudia. Seja bem-vinda.
2: Boa tarde. É uma honra estar aqui. Obrigada, Patrícia, pelo convite. E estamos aqui para falar o que é o empreendedorismo feminino e como as mulheres podem estar transformando o seu negócio.
1: Exatamente. Para a gente começar, né? Antes da gente falar do trabalho que você está à frente aí da Câmara, como que você vê hoje o empreendedorismo feminino aqui no Paraná?
2: O empreendedorismo feminino hoje está ganhando força. Não chegamos ainda no nosso objetivo comum, mas nós estamos criando força. E a Câmara da Mulher Empreendedora e Gestora de Negócios do Paraná, ela foi instalada em 2006, como a Patrícia mesmo comentou, há um ano, né, onde ainda não se falava de empreendedorismo feminino. Foi onde então o nosso presidente...

0: elas dão um pouquinho, né, do seu conhecimento para outras mulheres que já empreendem ou também querem empreender e não sabem como. Muitas mulheres têm o sonho de empreender.
1: Sim.
0: E não sabe dar o pontapé inicial.
1: Nem por onde começar, né?
0: Não. Então, a função da Câmara é isso. Essas mulheres estão para ajudar, né?
1: Voluntariamente.
0: Voluntariamente.
1: Olha que bacana, então. Mais um motivo para a gente ter a sua presença aqui, que hoje é o Dia Nacional do Voluntariado, né?
0: Olha só, que especial.
1: Né? Pois é. Tá, e daí, dessa maneira, essas voluntárias que fazem parte da Câmara vão ajudando as mulheres que querem empreender. São muitos os desafios enfrentados por essas mulheres, por uma pessoa que quer começar a empreender? Cláudia?
0: Sim, são desafios. E são desafios que muitas mulheres que já têm sucesso nos seus negócios passaram. Como, por exemplo, não ter a base familiar apoiando, né? O próprio marido não apoia. E vem muito aquele questionamento quando a mulher fala: olha, eu quero abrir o meu negócio. Ah, mas tem certeza? Será que você consegue? Então, tem que ter esse apoio da família, das pessoas que estão próximas, né? E isso é um grande desafio. Ainda é um grande
1: desafio.
0: Ainda
1: é.
0: Sim, sim. Inclusive, nós temos mulheres que querem fazer parte da Câmara da Mulher.
1: Uhum.
0: E não consegue porque o marido não autoriza. E autoriza somente se ela conseguir trazer o dinheiro para dentro de casa. Então, são coisas assim que acontecem e que muitas pessoas não sabem. Empreender não é só isso. Empreender é dedicação total, é deixar os filhos com outras pessoas, cuidando dos seus filhos, né? É deixar a sua casa, é ter a dupla, a tripla jornada.
1: Uhum.
0: Então, quando uma mulher decide empreender, realmente é porque ela quer trazer também algo para a sua casa também, né? Trazer o financeiro, trazer dinheiro para dentro de casa também. Mas muitos não entendem, acham que nossa, você, acho que não vai para frente, não vai dar certo. Então, a Câmara da Mulher é isso também, apoiar essas mulheres e mostrar que elas podem crescer.
1: De que maneira que a Câmara, né, faz esse trabalho junto às mulheres?
0: O nosso foco é a capacitação dessas mulheres empresárias. Não só das mulheres empreendedoras, empresárias, mas também como seus colaboradores. Porque o que é a empresa sem a capacitação dos seus colaboradores, né? E elas buscam também a transformação, parceria, a união dessas mulheres, que é uma mudança gigantesca quando elas se unem, né? Elas se fortalecem, se desenvolvem, têm sucesso no seu negócio. Então, a Câmara da Mulher é isso, é a união, ajudar essas mulheres a ter o seu desempenho nos seus negócios.
1: Muitas vezes, o apoio que está faltando dentro de casa, que, por sinal, é de onde deveria vir, primeiramente, né? Às vezes, uma palavra de confiança, de segurança, às vezes o que está faltando lá da família, vem dessas mulheres voluntárias da Câmara, vem esse apoio da Câmara para que elas sigam em frente e daí conseguem realmente pôr em prática, né, o plano do empreendedorismo?
0: Sim, exatamente, Patrícia. Nós somos referências, né, para outras mulheres, inspiração para outras mulheres. Elas se inspiram do nosso trabalho. Então, nós não trabalhamos sozinhas, nós não conseguimos fazer nada sozinhas. Uhum. Nós precisamos de ter esse apoio, nós somos esse apoio. Só que a Câmara também tem que ter outro apoio. A Câmara é vinculada à FEComércio, então nós trabalhamos com FEComércio, SESC, SENAC, sindicatos empresariais. Então elas têm uma atenção muito especial. Muitas não têm ainda o seu CNPJ, como fazer o seu CNPJ, de dar todo esse apoio. E um detalhe grande, Patrícia, rodadas de negócios é fundamental, porque ali elas conseguem falar do seu produto, porque elas são a marca do produto delas, né? Então, saber falar do seu produto, como se comportar diante de uma apresentação do seu produto, fazer o pitch do seu negócio. Então, é realmente uma transformação, é uma trilha do conhecimento que é entregue para essas mulheres. E o SENAC vem nos apoiando.

0: muito com isso, né? As capacitações vêm do SENAC, com cursos gratuitos para essas mulheres, para que elas possam estar se desempenhando ali no município da melhor forma possível. E o SESC também apoiando na parte da cultura, da saúde, de ações pontuais. Elas participam também de campanhas, do agasalho, do brinquedo. Então, não é só isso. Tem a parte social também, que elas amam fazer. Então, é um conjunto de ações em que a mulher realmente se desenvolve, não só no seu profissional, mas também em outras áreas.
1: O lado pessoal também,
0: sim,
1: né?
0: Sim.
1: Existe um perfil, podemos dizer assim, predominante entre as mulheres que procuram a Câmara para procurar, né, esse apoio, essa qualificação da Câmara para dar o pontapé inicial em um negócio?
0: As nossas filiadas à Câmara da Mulher, elas são todas do comércio, né? A FEComércio é Federação do Comércio de Bens, Serviços e Turismo. Então, são essas mulheres que nós acolhemos e que nós apoiamos.
1: E você já tem histórias, né, ao longo desses 20 anos, com certeza muitas, né? Histórias que marcaram aí a sua trajetória frente à Câmara, pelo Estado, de histórias de mulheres, de sucesso, de quem achou que não conseguiria e hoje está aí empreendendo, né? Está dando empregos aí pelo Estado do Paraná, dessas mulheres atendidas?
0: Sim, nós recebemos muitos depoimentos e muitas mulheres já vieram a mim falando o quanto a Câmara ajudou, o quanto a Câmara da Mulher incentivou para que elas crescessem nos seus negócios. Nós temos muitas ações também voltadas para que elas consigam enxergar o que está acontecendo ao seu redor, porque muitas ainda pensam ali só no teu negócio, fazendo sempre da mesma forma. Então, nós queremos que essas mulheres também conheçam um pouco mais a tecnologia, da inovação, que é muito importante para poder incluir no seu negócio.
1: É o futuro, né?
0: Futuro. Além disso, Patrícia, nós também temos um grandioso evento chamado Dia Internacional da Mulher, onde reunimos as 22 câmaras e cada Câmara da Mulher homenageia uma mulher destaque da sua cidade. Então, é um evento que acontece em 2 dias. No primeiro momento, no primeiro dia, elas recebem uma palestra magna, onde ali a intenção dessa palestra é que elas saiam com informação, que saiam mais instigadas em querer colocar ideias no seu negócio. E um segundo dia onde tem essas homenagens, é digno de um Oscar, as mulheres ficam felizes em estar recebendo essa homenagem. Elas também... É contada a história dessas mulheres, é feita uma revista especial com essas histórias. Então, elas recebem nessa noite um destaque muito grande. Todas ficam muito emocionadas,
1: nervosas. Um grande estímulo também, né?
0: Ao subir o palco, sim. E é uma noite muito especial, onde autoridades são convidados para participar. Então, elas acabam tendo ali um momento muito especial.
1: E me conta uma coisa, a gente sabe que a Câmara está passando por expansão nesse momento, né? Você pode falar para a gente o que está sendo planejado, o que vem de novo, né? O que as mulheres, quem está nos ouvindo agora também pode esperar aí para os próximos capítulos, os próximos anos?
0: Sim, a Câmara da Mulher ela é um sucesso tão grande, né, no Paraná. Pioneiros, né? O Darcy Piana foi pioneiro no requisito empreendedorismo feminino. E agora nós achamos que era o momento de estar expandindo as câmaras da mulher. De que forma é essa expansão? Nós temos as 22 câmaras, porém nós iremos pegar municípios próximos a essa câmara já existente. E considerar que uma líder desse município fará parte da diretoria da Câmara já instalada. Ou seja, ela vai levar essas ações para mulheres desses municípios.
1: Os municípios
0: também,
1: menores, os municípios que ainda não contam com a Câmara.
0: Sim, então elas terão uma atenção especial para que elas possam estar se desenvolvendo também nesses municípios.
1: E olha só que bacana, hein? E como que as mulheres podem conhecer? Alguém que esteja nos ouvindo, tem lá a sua empresa, como eu falei, na sala de casa, um ateliê montado lá no fundo do quintal, né? Não sabe como formalizar, quer crescer, quer fazer. Como que elas podem ter o apoio, contar com vocês da Câmara?
0: Nós temos as nossas redes sociais, né? Nós temos um Instagram, @cemeg_paraná, onde ali nós colocamos todas as ações que acontecem em todo o Paraná. Vou deixar o meu Instagram aqui também.
1: Ótimo.
0: Caso queiram estar entrando em contato, que é o _ Cláudia Coupe, _. O Coupe é COLPI.
1: Vamos repetir, então. _
0: Cláudia Coupe.
1: _
0: @ClaudiaCoupe_,
1: @ClaudiaCoupe_.
0: _ e @CEMEG_Paraná.
1: E você estava viajando, né, Cláudia? Você falou que chegou de Sergipe.
0: Sim.
1: Era também em função da Câmara que você estava viajando?
0: Sim, eu estive em Sergipe para falar sobre as ações da Câmara da Mulher. De que modo nós estávamos fazendo esse trabalho grandioso por todo o Paraná.
1: Olha só.
0: Nós temos também a CBMEC, que é a Câmara Brasileira da Mulher Empresária. A CBMEC, ela foi instalada na Confederação Nacional do Comércio, que é onde cuida de todas as FEComércios do Brasil. Então, tendo esse modelo, a CNC trouxe a Câmara Brasileira, aonde cada FEComércio tem uma representante para ser instalada uma Câmara da Mulher nessas FEComércios. Então, nós estamos sendo uma grande inspiração para todo o Brasil. Já estamos a nível Brasil, Patrícia.
1: Olha, parabéns, que legal. Gente, é isso, né? A mulher é arrojada e, de alguma maneira, gente, a Cláudia lá atrás também teve os seus desafios e passou por momentos aí até chegar agora, né, Cláudia? Frente à Câmara e representando o Paraná, levando o Paraná aí para o Brasil, né?
0: Sim, foram muitos desafios, porque até então eu não imaginava esse projeto tão grandioso como Câmara da Mulher. Está liderando tudo isso.
1: Uhum.
0: Eu digo que a FEComércio foi uma faculdade, né? Hoje eu cresci profissionalmente com a FEComércio. E com um detalhe maior, com as mulheres empreendedoras e empresárias do Paraná. Então, a Câmara é isso. É crescimento, é apoio, é compartilhamento. E sucesso nos negócios.
1: Maravilha, muito bom. E olha, sucesso sempre para você e sucesso porque também esse seu sucesso está refletindo aí pelo Paraná com as nossas mulheres aí que são empreendedoras.
0: Sim, eu que agradeço. Estou muito feliz por estar falando de mulheres. É algo que nós precisamos enaltecer e trazer cada vez mais informações para que realmente elas cresçam, para que realmente essas mulheres que têm um pequeno negócio sejam grandiosas. A gente escuta muitas mulheres falando assim: ah, eu tenho um pequeno negócio, eu tenho uma lojinha, eu tenho um produtinho. Sempre
1: tudo
0: falando
1: no
0: diminutivo. Não, você tem que se empoderar do seu produto, você tem que se empoderar primeiro de quem você é.
1: Olha que legal.
0: Para que seja pensamento positivo, para que o teu negócio sempre esteja em crescimento. E é muito importante que nós tenhamos pessoas chaves ao nosso lado, que queiram no nosso crescimento, né? Que não queiram... A gente não quer crítica, né, Patrícia? Nós queremos pessoas que
1: apoiem,
0: que nos fortaleçam, que nos ajudem no crescimento.
1: Muito bom.
0: É isso que nós trabalhamos.
1: Muito bom, gente. Acabamos de conversar com a Cláudia Coupe, coordenadora estadual da Câmara da Mulher Empreendedora e gestora de negócios do Paraná. Se você quiser conversar um pouco mais com a Cláudia, vai lá no Instagram dela, então, que é ClaudiaCoupe_. Cláudia, muito obrigada, sucesso novamente e bonito esse trabalho que você faz aí e com as voluntárias também, ainda mais hoje no Dia Nacional do Voluntário, para que as mulheres possam empreender cada vez mais, tá?
0: Eu que agradeço, desejo sucesso a todas as mulheres que estão nos ouvindo agora, né? E sucesso também a você, Patrícia. Muito obrigada. E a toda a sua equipe, meu agradecimento.
1: É isso aí, gente. É mulher puxando mulher para cima. E para isso, o Chá com Pimenta também te faz companhia sempre. Está acabando o nosso tempo, a gente vai se despedir então, porque agora falta um minuto só para as duas, então a gente fecha a semana por aqui, viu? Muito obrigada aí pela sua companhia, você que vem a semana todinha, super valeu, curta o seu fim de semana, aproveite a família, a paz, os amigos, não esqueça a garrafinha de água, tá? Eu vou ficando por aqui, um beijo, até segunda-feira, e eu me despeço ao som de Biquíni Cavadão, Dani. Uma brasileira. Beijo, tchau.

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Alô, alô, minha gente querida, boa tarde! Boa tarde, Curitiba, região metropolitana. Alô, você dos quatro cantos do meu Paranazão, aquele abraço! Gente querida, estamos começando o Momento Sertanejo, programa que traz para você o grande desfile da boa música verde-amarela. E eu começo o programa desse jeito, com eles, Leonel Rocha e Campos. Não era eu.

0: Pauta.
1: Muito bem, acabamos de curtir Sula Miranda, de Salto no Asfalto.
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1: Este é o programa Momento Sertanejo, nesta tarde gostosa, nesta tarde maravilhosa. Ei, Curitiba que a gente ama! Boa tarde para vocês! Vem chegando Chitãozinho e Chororó, João e Maria.

0: Muito bem, nós ouvimos aí as Marcianas, Por Que Brigamos?
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0: A boa música pedindo passagem no seu rádio. É a boa música verde e amarela. A música mais alegre que deixa você feliz. Vamos trazendo agora no momento sertanejo, Ataíde e Alexandre, Na Hora de Amar. Música.

0: Muito bem, você acabou de curtir as Mineirinhas, Canção dos Namorados.
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10: Este é o programa Momento Sertanejo no seu rádio, aqui pela Paraná Educativa AM 630, falando de Curitiba para todo o Paraná, falando de Curitiba para todo o Brasil. Aquele abraço para você que está em sintonia com a alegria. Vamos trazendo Renan e Raí. Chorei no sinal.

0: Muito bem, você ouviu aí a banda Corpo e Alma, Perigosa e Linda.
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0: Valeu, gente querida. Aquele abraço para você que me ouve aqui na capital mais linda do Brasil. Alô, alô, Curitiba. Boa tarde. Vamos trazendo para vocês Bruno e Marrone, Mariane.

Muito bem, você acabou de curtir Leandro Mota e Predileto, A Dama da Boate Azul. Final de programa, vou ficando por aqui, deixando meu forte abraço a todos vocês, mas não desligue o rádio. Vem aí, Fabrício Campos e o Melhor da Tarde. É, eu volto amanhã, bem cedinho, às 7 da matina, antes do programa do William Barbosa. Amanhã tem Momento Sertanejo. Tenham todos uma boa tarde. Um abraço, gente. Tchau, tchau.

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0: Muito boa tarde para você, amigo ouvinte, que estava ligado até agora no Momento Sertanejo, na programação aqui da Educativa AM 630. 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Hoje, sexta-feira, 28 de agosto, uma data muito importante. Hoje é o Dia Nacional do Voluntariado. Dia do Voluntariado. Quem que nunca fez trabalho voluntário? Quem que nunca ajudou alguma instituição? Quem que nunca dedicou um pouquinho do seu tempo para tornar a vida dos outros um pouquinho melhor? Seja no campo social, organizações que trabalham em hospitais, com comunidades, ou seja até no seu campo da sua comunidade, dentro da religião que você professa, dentro da igreja que você frequenta, o trabalho voluntário faz muita diferença. E o programa de hoje vai receber duas grandes referências aqui em Curitiba, no Paraná, no trabalho voluntário. Vamos conversar em instantes aqui no estúdio da Educativa AM 630, no Melhor da Tarde, com Rita Lous, que é psicóloga e gerente do setor de voluntariado do Hospital Pequeno Príncipe. Muita gente conhece, muita gente tem vontade de saber como ser voluntário, como prestar o trabalho voluntário no Pequeno Príncipe. E também a Delma Maria Luquim. Delma Maria, que é contadora de histórias do Instituto História Viva. Também faz um trabalho muito bonito, que há anos cruza os corredores do INC, a Delma Maria. Então, daqui a pouquinho, estaremos conversando com essas duas grandes referências, a Rita e a Delma, sobre o trabalho voluntário. Hoje, sexta-feira, 28 de agosto, um dia bastante abafado. Eu quero dar uma boa tarde para o meu amigo aqui, o Nivaldo Walter. Nivaldo, você esperava que a temperatura subisse assim como está no dia de hoje? Ontem você tinha dado uma pista que seria mais quente, né? Tá desse jeito mesmo?
1: É verdade. Muito boa tarde a você, Fabrício. Boa tarde aos amigos e às amigas que acompanham o seu programa nesta tarde, começo de tarde de sexta-feira. Imaginávamos nós que teria um aumento da temperatura, mas não um mormaço como hoje, né? E tem um vento que dá a sensação de dar uma refrescada, mas o mormaço, enfim, é bastante intenso. Eu não sei se você já tem a previsão do tempo, se vai chover ou não vai, mas tem todas as características, né, Fabrício?
0: Olha só, a chance de chuva é de 5%. Mas a umidade é 50%. Se fosse o contrário, era muito certo que iria chover. Mas a umidade está em 50%, está até um pouquinho mais seco do que ontem. Um pouquinho de vento a mais, vento de 18 km por hora, mas a possibilidade de chuva apenas em 5%, temperatura bastante abafada, o céu começou a abrir, tivemos eclipse na parte da noite, né? Muita gente ficou até de madrugada esperando para ver o eclipse da lua, a lua de sangue, e agora bastante calor, 28 graus, mas a temperatura não deve reduzir mais tanto durante o dia. O mínimo que nós vamos ter vai ser de 21 graus, essa temperatura mínima no dia de hoje. Então, se prepare para dormir apenas de lençol, o edredom vai ter que deixar dobrado, porque aquele friozinho que estava acompanhando no início da semana, ele, pelo jeito, nesse final de semana, não deve estar comparecendo. Vai cair um pouquinho a temperatura amanhã deve cair para 25 graus, temperatura média, e no domingo, 22, mas esse mormaço de hoje, 28 graus, a temperatura realmente está bastante quente, né, Anivaldo?
1: É verdade. A temperatura é muito quente, então é bem provável que hoje não chove, porque a probabilidade é apenas 5%, mas amanhã, com o aumento da temperatura, é bem provável que teremos algumas pancadas de chuva isoladamente em Curitiba e na região metropolitana. Bom programa, Fabrício!
0: É isso aí, daqui a pouquinho a gente vai receber as nossas convidadas aqui nos estúdios da Educativa AM 630. E às 17 horas, você sabe, logo depois do CS Seresta, tem com esse que acabou de falar com você agora há pouco, está sempre conosco, cuidando da sonoplastia, da mesa de som, o Nivaldo Walter, em o fim de tarde educativa, com aquelas músicas que marcaram época. Você pode participar aqui do programa, você já tem os nossos canais de contato, mas agora temos um canal oficial no WhatsApp. Se você não anotou ainda, anote aí, 41-33-31-7430. 41-33-31-7430. Você manda sua mensagem no WhatsApp, registra a sua audiência, manda sua pergunta para nossas entrevistadas no decorrer do programa. Elas vão contar um pouquinho das suas experiências, tanto no Hospital Pequeno Príncipe, a Rita Lous, quanto no Instituto História Viva, a Delma Maria Luquim. Ela que é uma contadora de histórias que já tem algumas décadas já de experiência. Futebol paranaense vai ter jogo nesse final de semana. O Atlético entra em campo na Baixada depois de amanhã, no domingo, às 11 da manhã. Então o Atlético entra em campo amanhã às 11 da manhã, você já ouviu na reportagem de ontem, na participação especial do nosso grande Edson Tomás, que o Atlético está se preparando bastante para essa partida, que é um duelo direto pela terceira posição do Campeonato Brasileiro da Série A. O Atlético continua em terceiro, mas o Fluminense está vindo logo atrás. E na segunda-feira, fechando a rodada, o último jogo que vai ser disputado lá no Pará, em Belém, o Remo, que está lá na zona de rebaixamento, vai enfrentar o Curitiba às 8 da noite. Esse jogo vai acontecer no horário em que a gente está trabalhando, fazendo aqui os nossos trabalhos na TV Paraná Turismo. A partir das 19h30 sempre tem o Futebol Show Paraná. A gente está sempre com Eduardo Abilhoa, com Edson Tomás, Marcelo Facchinello e os demais convidados, e Lapitan Costa, trazendo as informações do futebol. Então, durante o programa, a gente vai informando em tempo real sobre esse jogo Remo e Curitiba que vai acontecer na segunda-feira. Daqui a pouquinho nós vamos receber, então, a Rita e a Delma para falar sobre o Dia Nacional do Voluntariado, uma data muito importante. Eu faço convite para você, você que já foi voluntário, compartilhe com a gente a sua experiência. Já tem gente mandando mensagem para nós. Anote aí, 41-3331-7430. 3331-7430. A sua pergunta sobre o voluntariado no Hospital Pequeno Príncipe, no Instituto História Viva, se você quiser participar, saber como é que faz esse trabalho, e também compartilhe sua experiência. Você já foi voluntário? Já foi voluntária? Há quanto tempo e em que instituição? Fica aberto o convite para você, 41-3331-7430. E por falar em contação de histórias, nós vamos começar o programa de hoje com uma música do Palavra Cantada. Palavra Cantada, um conjunto muito conhecido que tem músicas, até de certa forma, didáticas, trazendo uma história. Uma história com palavra cantada é o que você ouve daqui a pouquinho aqui no Melhor da Tarde da Educativa. E em instantes chegam aí as nossas convidadas, a Rita Lous e a Delma Maria Luquim.

0: Você está acompanhando o melhor da tarde aqui da Educativa. Acompanhou agora há pouco o comecinho da música Casa Mobiliada, que a gente tinha tocado ontem, mas a gente já pegou e já colocou na sequência. O grande Nivaldo Walter percebeu o meu engano aqui e colocou uma história com palavra cantada, porque hoje a gente vai falar sobre contação de histórias, sobre voluntariado, sobre o trabalho importante que é realizado junto com as crianças no Hospital Pequeno Príncipe também. Então, se você sintoniza Educativa agora, fique atento, porque é 28 de agosto, Dia Nacional do Voluntariado. Longe dos discursos românticos, a gente quer falar sobre o que acontece no minuto em que a porta de um quarto de hospital se abre e aquele isolamento da dor é interrompido pelo encontro humano. Para entender a dinâmica humana, a sensibilidade desse ecossistema em Curitiba, nós recebemos hoje aqui nos estúdios a Rita Lous, é assim que se pronuncia? É isso. Rita Lous, que é psicóloga e gerente do setor de voluntariado do Hospital Pequeno Príncipe há mais de 3 décadas. Uma boa tarde, Rita.
1: Boa tarde, tudo bem?
0: Seja bem-vinda.
1: Obrigada.
0: E também a Delma Maria Luquim. A gente já estava batendo um papo, ela já estava me contando história. Ela que é contadora de histórias do Instituto História Viva, que há anos cruza os corredores do Instituto de Neurologia de Curitiba, o INC, dando vida à Fada Sapeca. Esse ainda é o nome da personagem?
2: Fada Sapeca.
0: A Fada Sapeca. Uma boa tarde para você,
2: boa
0: então,
2: tarde,
0: Delma.
2: Boa tarde, obrigada.
0: Seja muito bem-vinda. É uma satisfação, uma honra poder receber as duas numa data tão importante, o Dia do Voluntariado. Até fiz um convite para os nossos ouvintes. Aqui do Melhor da Tarde da Educativa, nós estamos com um canal de comunicação novo, o pessoal que continua mandando nos outros canais de contato, a gente pede, se puder, pode mandar nesse aqui também, que é o 41-3331-7430. A partir dessa semana é o WhatsApp oficial do Melhor da Tarde da Educativa. 33317430, para você que está ouvindo, quiser registrar a sua participação, a sua audiência e também mandar perguntas aqui para Rita Lous e para Delma. Pode fazer pergunta para a Fada Sapeca também?
2: Pode fazer.
0: Ela vai inventar uma história.
2: A Fada responde.
0: A Fada responde. E a Rita Lous vai falar do trabalho importante que é realizado no Hospital Pequeno Príncipe. Então, eu vou começar aqui com a Delma, se me permite, Rita?
1: Claro.
0: A Delma chegou um pouquinho antes aqui, então eu vou dar a preferência para ela. Delma, no universo da literatura infantil, toda jornada transformadora começa com uma expressão clássica. Você já sabe até o que eu vou dizer, né?
2: Era uma vez.
0: Era uma vez, isso mesmo. Então, eu queria saber, Delma, como é que foi o seu Era Uma Vez com voluntariado? Foi em 2009 mesmo?
2: Era uma vez uma menina que estava, não tão menina assim, mas que estava meio perdida e resolveu procurar uma forma de fazer uma diferença no mundo. Daí encontrei o Instituto História Viva.
0: Que bacana.
2: E passei a contar história. É, inicialmente para crianças, mas hoje eu conto história mais para adulto do que para criança. Também para crianças.
0: E as suas crianças de 2009 para cá cresceram, né? Para não perder o seu público
2: e
0: ali.
2: Eu acho fantástico contar história para adulto, porque é uma forma de resgatar um tempo bom de vida, assim, é muito interessante. E para crianças, tem muito mais gente que conta história, que faz esse tipo de atividade.
0: Sim, né?
2: Então, para adulto já é um pouco menos, eu preferi enveredar por esse lado. Mas adoro contar história infantil para adulto. Eu acho que é uma maneira, assim, interessantíssima de levá-los por um outro caminho.
0: Legal.
2: O poder transformador da história é algo fabuloso, assim, fantástico. A gente percebe no ambiente, percebe na fisionomia das pessoas a diferença que fazemos com o nosso trabalho.
0: É, eu ia perguntar para você o que que levou você a cruzar o portal, né, do Instituto História Viva, podemos chamar assim de portal? Sempre trabalham nessas portas ali, né?
2: Sim, exato.
0: E decidi que contar histórias ia fazer parte da sua identidade. Você falou que foi um momento importante para você, né?
2: Foi. Eu acho assim que tem... todo mundo passa por aquele momento que está precisando de dar um sentido diferente na vida, de fazer uma diferença no mundo mesmo, né? E eu encontrei no Instituto História Viva essa ferramenta, essa forma de fazer a diferença para a vida das pessoas. É, eu tenho uma imagem que eu lembro como fosse hoje, lá no começo, lá em 2010, quando eu estava começando a contar a história. É, eu entrei num quarto no HC de uma criança e a criança estava chorando. E daí a gente começou a interagir, contar a história, brincar. E aquele sorriso nasceu naquele rostinho com uma gotinha de lágrima pendurada no queixo.
0: Olha só.
2: Eu nunca esqueci desse momento, porque aí você faz a diferença. E o mais importante não é só o paciente, você está dando atenção para uma pessoa, né, o acompanhante que está internado e não está doente. Então, é um carinho que se faz também para essa pessoa, que ela está ali. A criança estava chorando porque ela estava, podia estar com dor, mas ela estava assustada, não estava no ambiente dela. Então, o que a gente faz? A gente entra, acolhe e conta uma história.
0: Muito bonito.
2: Para os adultos é um pouco diferente, porque nós somos ouvidores e contadores de história.
0: A gente se interage,
2: também,
0: né?
2: A gente incentiva que as pessoas contem suas histórias.
0: Que bacana,
2: Delma.
0: Então
2: é muito interessante.
0: Muito legal. E olha, já está chegando um monte de perguntas aqui. Olha, os fãs da Delma, pessoas que ouviram histórias da Delma já estão mandando. Daqui a pouquinho a gente já vai pegar, vai compartilhar. Muito obrigado pela participação dos ouvintes. Se você quiser mandar, 41-3331-7430. Mas eu quero falar aqui com a Rita. Rita, na obra-prima de Antoine Saint-Exupéry, assim que se fala?
1: Sim.
0: Eu sempre tive nome, medo de falar esse nome. Quando era criança eu chamava de Exupéry, mas Antoine Saint-Exupéry, o autor do Pequeno Príncipe, ele diz uma frase icônica: foi o tempo que perdeste com a tua rosa que fez a tua rosa tão importante. Há mais de 30 anos você gerencia o voluntariado do hospital que carrega esse nome. O que levou você, lá no início da sua carreira como psicóloga, a escolher dedicar o seu tempo cuidando desse universo do cuidado humano? Rita, conta um pouquinho para nós essa tua trajetória.
1: Então, quando eu fui para o hospital, para mim foi uma surpresa, porque eu nunca fui uma criança que foi internada, nunca. Então, aquilo teve um grande impacto, né, nesse sentido, e muito impacto também de pessoas da comunidade quererem retribuir de alguma maneira o que receberam, no sentido de coisas boas para as crianças que estavam com alguma situação difícil, com pais que estavam com situação difícil. Então, como colaboradora do hospital, como psicóloga, mudou minha vida no sentido dos valores.
0: Muito bacana.
1: De entender um pouco melhor o sofrimento muito de perto. Eu falo isso para os voluntários quando a gente faz o treinamento. Porque quando você está numa situação real, onde você vê esse sofrimento muito ao seu lado, você começa a imaginar de uma forma diferente como você pode amenizar esse sofrimento. Né? A gente às vezes não consegue tirar totalmente, o tratamento é necessário, o tratamento às vezes é doído, não tem outras formas, mas o que você pode trazer? E no nosso caso, como é um hospital pediátrico, a gente trouxe a infância para dentro. Uhum. A gente quer que as crianças continuem com essa beleza da condição de história, do brincar, com isso que traz a realidade e a fantasia ao mesmo tempo e que faz a criança sonhar, perceber, resolver coisas, trabalhar, né? E poder estar um pouco melhor e mais confortável dentro do hospital, confiando nele. Porque muito é muito bacana. Importante a criança se adaptar bem, confiar nas pessoas que estão ali com ela trabalhando, né? Estar gostando de estar, infelizmente, mas é isso, gostando de estar no ambiente do hospital.
0: Porque vocês tornam isso mais leve, né?
1: Mais leve, exatamente.
0: Muito bacana. Olha, aqui tem uma ouvinte, né, que está mandando mensagem. Que bacana as convidadas de hoje. Ela é voluntária, é sua colega no Instituto História Viva de Contação de História, e ela, né, está destacando sua alegria com a alegre e amada Delma. Dias que passamos encantando e transmitindo leveza a cada paciente que visitamos. É sempre muito interessante sairmos maiores desse voluntariado. Voluntariar é um ato de amor, é um orgulho, que diz, né? Parabéns, Delma, Instituto, a todos os voluntários do referido projeto. São palavras da Andréia. Andréia, que está acompanhando, mandando um abraço aqui para a Delma, né? E fica aqui o convite, né? Se você já foi voluntário, não precisa ter sido no Pequeno Príncipe, nem no Instituto História Viva, nos hospitais que atua. A Delma atualmente parece estar atuando no INC, né? A gente já
2: no
0: vai
2: INC.
0: Falar mais sobre isso.
2: Exato.
0: Compartilhe sua experiência de voluntariado, 41-3331-7430. Conte pra gente onde você foi voluntário, que a gente vai trazer isso para essa nossa roda de conversa sobre esse assunto importante. Eu tinha mais uma pergunta aqui pra Delma. Numa entrevista, há alguns anos, você mencionou que o voluntário começa achando que vai ajudar o próximo, mas descobre que está ajudando a si mesmo. Olhando para trás, a Delma profissional e a cidadã de hoje é muito diferente daquela que vestiu pela primeira vez o jaleco da Fada Sapeca?
2: Ah, muito diferente, né? A gente passa a valorizar as pequenas coisas, os pequenos regalos da vida, como eu gosto de falar, né? Porque a gente costuma a sair reclamando de tudo, essa vida corrida que a gente leva, né? E você entra num quarto e vê aquela pessoa tão fragilizada ali, não tem como você não sair da, né? Você sai diferente, não tem como sair da mesma forma, né? é muito... Eu ganhei, inclusive, uma profissão com o Instituto História Viva. Eu me tornei escritora de literatura infantil também, né? Através do Instituto. Porque a gente, de tanto contar história, resolvi criar as minhas. Isso acaba sendo um processo natural, né?
0: Há quantos anos isso?
2: Da escrita, puxa, não sei te dizer com
0: certeza. Antes da pandemia, me parece.
2: Mas foi,
0: né?
2: antes da pandemia. Inclusive, na pandemia, eu lancei dois livros falando, certo, da pandemia.
0: Legal.
2: Então, a gente acaba, assim, mudando até com pessoas. Eu falo assim, seja voluntariado, que no mínimo você melhora as tuas relações pessoais, porque não existem pessoas terríveis que façam voluntariado, né? Você, então, cria um círculo de amizade mais profundo, porque são pessoas do bem que estão ali interagindo para o bem, né? Então, até isso. Você conhece pessoas de todo o ramo de atividade, porque voluntários vêm de todos os lugares.
0: Sim, sim, sim.
2: Então, é fantástico. E fazer a diferença.
0: E é aquela questão de você perceber realmente
2: percebe.
0: A pessoa do bem, né? Porque esse é o nosso papel, né? Eu já tive também essa responsabilidade, como a Rita, da gestão do voluntariado, porque a gente acredita, né, na bondade de todas as pessoas, mas a gente tem que ver se a pessoa está num momento em que ela realmente ela pode ser voluntária naquele contexto, naquela situação. É. Isso é muito importante, né? Porque às vezes a pessoa pode exercer essa energia, essa vontade de ajudar em outra situação, dependendo, é claro, né, da situação de cada um, né, Dão? Você queria complementar?
2: Até por isso, porque as pessoas, às vezes, entram achando que vão fazer para postar uma foto bonita com jaleco verde, todo colorido.
0: Vai viajar para a praia.
2: Mas ela até pode começar, ela pode até fazer a capacitação, sim, participar do curso, mas ela não consegue ficar muito tempo, porque entrar num quarto de hospital achando que... Não é fácil.
0: Não.
2: A gente tem todo um preparo para isso, a gente tem todo o apoio de uma equipe para isso. Não é um trabalho solitário, não é um trabalho de qualquer jeito. Eu acho que nisso você também consegue validar, porque não é para qualquer pessoa e não é de qualquer jeito, por isso que existe curso, por isso que existe capacitação, e nisso daí dá uma peneirada. A pessoa,
0: exatamente,
2: até pode entrar achando, então ela fez o curso de contação de história, ela vai aproveitar para alguma coisa,
0: vai usar.
2: Mas talvez não seja o momento dela estar numa atividade assim tão importante.
0: Tem que ter uma sensibilidade, tem até para saber que tema de história você vai estar tratando com cada criança. A gente,
2: exato,
0: vai voltar a falar nisso, mas Rita, queria falar sobre essa gestão de voluntariado. Eu tive uma oportunidade, na época era uma organização que levava empreendedorismo para a sala de aula, essa organização continua até hoje, a Júnior Ativa em Paraná, mas aí eu pude conhecer esse ecossistema das instituições sociais, as ONGs de Curitiba, e eu vi que tem voluntário, né, para todas as modalidades.
2: Nossa.
0: Né? Para gerenciar o voluntariado, num hospital que tem alta complexidade, isso exige técnica, psicologia, mas também processos, né, Rita? Como,
2: sim,
0: foi a evolução desse setor ao longo das últimas 3 décadas? Como se profissionaliza o afeto sem perder a espontaneidade da doação, do ser realmente voluntário?
1: É uma construção mesmo, foi uma construção e historicamente mudou muito também. Eu lembro que quando eu entrei para fazer a gestão do voluntariado, as pessoas buscavam por algumas razões, que hoje já não se busca mais. Nós tínhamos muitas pessoas e também tínhamos um público bem específico, eram mulheres, mais de 40 anos,
0: uhum,
1: e do lar ou aposentadas. E aí também buscavam por uma questão religiosa, né, fazer o voluntariado do brincar,
0: uhum,
1: ou por terem tido na família esse tipo de, algum tipo de doença e queriam retribuir ou ajudar pessoas sensibilizadas pela situação. Em 2000, nós tivemos o Ano Internacional do Voluntário. Isso mudou tudo, foi um marco. Porque eu não tinha busca de jovens. Quando foi 2000, os jovens entenderam que existia voluntariado, que podiam fazer e começaram a buscar o hospital. E a gente até teve que criar alguns projetos especiais, porque em um hospital com menos de 18 anos não é possível.
0: Sim, sim.
1: Né? E aí foi criado, mas desde o princípio a gente tem algumas normas que regem, que é justamente o que a gente estava falando. Precisa entender o momento daquela pessoa, precisa entender que ser voluntário não é cobrir uma lacuna sua, você tem que ter o a mais para dar, né? Você tem que entrar e sair, entrar, fazer o trabalho e sair melhor do que entrou, energizado, bem com aquilo que você fez. Perceber, mesmo nas pequenas coisas, que você faz a diferença e entender que é um compromisso. Não é, hoje eu quero ser voluntário, amanhã eu não quero. Não, a gente espera, a instituição
0: é verdade.
1: Espera.
0: Assumiu, tem que cumprir.
1: Tem que vir, isso. Ou assim, cumprir as regras. Então pode vir, avisa, não tem problema nenhum. É voluntariado. Mas entender que tem normas, que não é porque eu sou voluntário que eu faço do jeito que eu quero, o dia que eu quero, como eu quero.
0: Não vai descontar do salário.
1: Não vai descontar do
0: salário. Mas talvez deixe de trazer aquela alegria que as crianças estão esperando, né?
1: Exatamente.
0: A lágrima do queixo não vai ser de tanto rir. Pode
1: Porque
0: ser um choro sentido.
1: Existe uma organização. É. Em cima disso, uma expectativa das crianças, esperando que esse voluntário venha ou conte uma história ou vá brincar, e de repente você não pode proporcionar isso para as crianças. As que estão de longo internamento sabem disso, Sim. passam para as outras, né? Então, a necessidade do voluntário também se perceber, a questão do compromisso, mas também se perceber em alguns momentos se está bem naquele momento para fazer voluntariado, se precisa dar intervalo, e a gente apoiando, como você disse, no hospital também. A gente tem esse grupo, somos quase todos psicólogos lá, Sim. e a gente tem um apoio constante, porque a gente sabe até das histórias. Nós temos muito ex-pacientes como voluntários, uhum. temos pessoas que perderam crianças lá, então a gente monitora assim para poder ajudá-los a
0: Esses pacientes estão querendo retribuir de alguma forma Sim. o carinho que receberam, né?
1: Com
0: Bacana,
1: certeza,
0: né? Ver essa engrenagem, essa corrente do bem, né? Literalmente falando. Thelma, como é que está a sua rotina atualmente? Teve um momento que sua rotina exigia conciliar a profissão com os plantões de contação de histórias, o período que você estava fazendo gestão financeira, se eu não me engano.
2: Isso.
0: E isso era o quê? Na noite de sexta-feira no INC, manhãs de sábado. Como é que está hoje em dia? E como é que é o processo de transição entre o cansaço da semana profissional e a energia necessária para fazer aparecer, surgir a fada sapeca? Pena que nós não temos vídeo aqui, mas olha, quem depois tiver a curiosidade para poder conhecer a Rita Lou, seu trabalho também, conhecer aqui a Thelma, né, que hoje ela veio caracterizada como a fada sapeca. Conta para nós, como é que é para manter essa energia?
2: Olha, eu vou falar que quem faz voluntariado é quem não tem muito tempo. Ela tem que fazer o Sim. tempo. Não existe como se pedir para uma pessoa que tenha tempo disponível, talvez ela não tenha a disposição. Então, o que acontece, na época lá que eu fazia, realmente estava fazendo gestão financeira, eu fazia aos sábados de manhã no HC, e era um momento de realmente aumentar a minha energia, de melhorá-la. Eu acho assim, na época que eu fazia sábado pela manhã, eu podia ficar em casa dormindo, afinal a semana tinha sido puxada. Trabalhei a semana inteira, estudei a semana inteira, eu podia ficar dormindo. Eu não ia estar fazendo mal para ninguém, mas eu poderia fazer o bem fazendo voluntariado. Então é nisso que a gente se segura. E como a gente também faz tudo em grupo, em equipe, são as equipes em cada instituição, um fortalece o outro. Às vezes eu chego e falo, gente, olha, hoje eu vou ficar mais de espectadora, que hoje eu estou um pouco chateada, não estou muito bem. Uhum. Isso dura até o segundo quarto, daqui a pouco eu já me animo. Porque
0: segundo quarto é ótimo.
2: A gente se anima. Então, eu acho que é isso, é esse senso de coletividade e tal. Hoje eu estou mais tranquila, hoje eu sou aposentada, hoje estou fazendo somente o INC, nossos encontros são quinzenais à noite. Por causa da equipe, mas eu também participo da parte da formação, eu também faço a palestra sobre a ambientação hospitalar, então a gente ajuda de algumas formas. Hoje estou aqui representando também o Instituto, é uma maneira também de falar do voluntariado, falar do Instituto História Viva. Eu acho assim, tempo você arranja, mas precisa dessa persistência e, como a Rita falou, é um compromisso. Porque o Instituto faz essa ponte com as instituições. E nós estamos respondendo para o Instituto. O hospital não pode ficar sem o voluntário que foi marcado para aquele horário, aquele dia. Então, a gente tem esse compromisso também. E isso que é uma parte um pouco, às vezes, difícil de conscientizar. Mas a gente está caminhando e melhorou muito. O voluntariado de 2009 e o voluntariado de hoje é muito diferente. São pessoas mais jovens realmente que participam, são pessoas já que já entram sabendo o que é o voluntariado. Antes as pessoas vinham tateando, perguntando, meio na dúvida, achando que tinha que fazer alguma coisa. Hoje elas fazem porque elas querem.
0: O voluntariado tem que ser legítimo.
2: Tem
0: que fazer porque quer.
2: Não,
0: quando
2: tem...
0: faz porque precisa, tudo bem, a gente entende, está no papel de gestão, mas a gente tem que pegar e perguntar. Olha, você vai ser voluntário na época da Junior Achievement por 17 semanas no contraturno, na parte da noite, cuidando dos adolescentes. Você realmente pode fazer isso durante 17 semanas? Porque se você escrever Junior Achievement no seu currículo, sou voluntário, as empresas que apoiam o projeto vão querer te contratar. Sim. Olha só que bacana essa pessoa. E se você for contratado, eu preciso que você continue. Senão você vai ser voluntário no outro projeto, que é na parte da manhã, que vai ter mais suporte. Tem que pegar, não pode deixar desguarnecido, né, Delma?
2: Exatamente. É compromisso aí. Assumido, precisa ser cumprido.
0: É isso aí. E eu lembrei aqui, você falou da próxima porta. Eu lembrei na hora, uns 25 anos atrás, eu conheci o Wellington Nogueira. Vocês devem conhecer, do Doutores da Alegria. Sim, sim. Uma referência, né, daquele filme também, do Pat Adams. E ele sempre fazia, né, posso entrar, né? Faz aquela, sim, brincadeirinha, às vezes, né? Meio que colocava o nariz de palhaço e saía. E é muito importante esse trabalho, né, nos hospitais. O Hospital Pequeno Príncipe, Rita, ele expandiu o conceito de doação ao criar o voluntariado corporativo. É mais ou menos esse assunto que a gente está falando. Como funciona essa dinâmica com as empresas parceiras? E como que a experiência de um colaborador que sai do escritório para fazer uma recriação no ambulatório impacta o ambiente de trabalho dessa empresa depois? Porque é daquele jeito que a Delma tinha falado, né? A gente acha que está ajudando, mas no final acaba recebendo muito mais, né?
1: Então, a gente tinha esse voluntariado corporativo, mas dificilmente, assim, a gente não tinha tantos parceiros. Hoje ficou só para os parceiros. E aí a gente tem um cronograma dos parceiros e é uma coisa fantástica. Os depoimentos pessoais que vêm são muito, assim, de uma vivência, de uma sensibilidade, de uma alegria de estar naquele momento podendo fazer esse tipo de trabalho. Claro que isso deve repercutir no seu trabalho, uhum, né? Essa parte eu não tenho, porque eu não acompanho, deve ser o pessoal da própria empresa que acompanha. Mas a gente tem também, a gente tem várias formas de contrapartida. Tem uma palestra sobre voluntariado geral. Legal. Que você pode fazer. E essas vezes eu faço e eu vejo que as pessoas se interessam, porque nem todo mundo é para o hospital, né? Sim. Como a gente sabe. Mas sempre, talvez, sempre seja possível que seja para alguma outra coisa que seja muito, muito válida. Então, o voluntariado corporativo hoje é um pilar nosso, nesse sentido que existe uma grande demanda. As pessoas, a empresa, ela tem um papel muito importante, porque muitas vezes ela está liberando no horário, inclusive de trabalho, uhum, né? E a gente avançou nisso até com algumas empresas em São Paulo, fazendo online, trazendo, legal, as crianças para um lugar.
0: Voluntário online.
1: Online.
0: Carinho online, olha que bacana.
1: Isso, porque daí reunimos, fazemos o treinamento dessas pessoas, elas vieram ao encontro online, os nossos pacientes também, e aí a gente fez uma técnica de contação de história, assim, improvisada, mas foi muito legal, porque as pessoas estavam em casa, era um sábado, e aí passava o gato, daí o assunto era o gato, depois passava o cachorro, depois vinha o filhinho de um, vinha...
0: Bem dinâmico.
1: Então, assim, super interessante, a gente sabe que foi muito bacana para as pessoas.
0: Muito legal. A gente vai continuar falando sobre isso daqui a pouquinho, depois do intervalo, porque a partir dessa sexta-feira a gente tem que compartilhar o nosso tempo também com o horário eleitoral gratuito. Está começando, mas não saia daí. Olha, tem gente mandando mensagem aqui, tem um comentário sobre o voluntariado do hospital, daqui a pouquinho eu vou estar trazendo. Mais uma colega aqui, uma conhecida da Delma, alguém que conhece você. Mas isso daqui a pouquinho, depois do intervalo comercial, é um intervalo eleitoral que nós temos aqui. A gente tem a programação da rádio para colocar e já a gente retorna com o Melhor da Tarde da Educativa M630.
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5: Está acompanhando conosco O Melhor da Tarde de hoje, do Dia Nacional do Voluntariado, Dia do Voluntariado, 28 de agosto, numa sexta-feira. Então, o sextou diferente, sextou dedicando tempo para quem merece, para quem precisa. Estamos aqui com a Rita Luz, que é psicóloga e gerente do setor de voluntariado do Hospital Pequeno Príncipe, e a Delma Maria Luquim, que é contadora de histórias do Instituto História Viva. Daqui a pouco ela vai falar que ela tem em muitos lugares que ela conta história, até salas com o nome dela. Daqui a pouquinho ela vai contar essa história para nós aqui. Sobre o voluntariado em hospitais, muito obrigado aqui pela participação, para Carla Campos, a Carlinha, muito obrigado mesmo. Boa tarde. Sobre o voluntariado, ela foi voluntária no Hospital Erasto Gertner, na Liga Feminina, na área de pediatria. Aquele jalequinho rosa, um trabalho muito importante, né? Crianças ali que aquela qualidade de vida ajuda a passar melhor pelo momento. E também foi voluntária junto com a Maria Eduarda no Lar de Adolescentes com o grupo Sorria para Quem Precisa, para pegar, trazer um pouquinho de lazer, um pouquinho de carinho, de atenção para crianças e adolescentes em situação de vulnerabilidade. E ela repete aqui o que vocês dois já disseram: você recebe muito mais do que doa. Muito obrigado aqui para Carla pela mensagem. Nós recebemos uma outra mensagem aqui, já no primeiro bloco. Querida Delma, é do Laudir. Admiramos seu empenho, sua dedicação, assim como diante tantos outros. É maravilhoso ver pessoas voluntárias empenhadas em levar amor e carinho também através da contação de histórias. Seu amigo e admirador, o Laudir. O pessoal mandando mensagens aqui. Teve mais uma que mandou mensagem, ela tinha mandado no primeiro bloco. Delma é uma contadora de histórias incrível, sempre disposta a estender a mão ao novo contador que chega. Ela e todos os contadores do Instituto História Viva estão de parabéns. Está ouvindo o programa, está acompanhando a gente. Olha, Roseli, não esqueci, não. A Roseli Bassi, que mandou a mensagem já no início do programa. Você pode participar, 41-3331-7430. Registre a sua audiência, mande a sua mensagem, sua pergunta, ou simplesmente para cumprimentar as nossas ilustres convidadas de hoje. Rita, eu queria falar sobre um programa que vocês têm, que é o Jovem Abraça Criança, que traz estudantes de colégios parceiros de Curitiba para a recreação quinzenal dos ambulatórios. Como é que funciona isso? Você pode contar para nós?
6: Esse foi um dos programas que a gente acabou fazendo um projeto a partir de 2000, pelo boom de buscas por jovens. E como a gente não conseguia colocar como voluntário jovens abaixo de 18 anos, a gente criou esse projeto que se chama Jovem Abraça Criança. Então, no final do ano, algumas escolas nos procuram essas que estão conosco já estão há muitos anos, acho que tem só uma que começou esse ano, porque a gente não tem condições de pegar muitas escolas. E aí a gente faz o mesmo processo de voluntariado, né, de treinamento na escola para os jovens. Aí a escola, ela escolhe como esses jovens vão, se é um grupo só ou se são vários grupos durante o ano, e a gente começa essa formação. Eles vão fazendo nos ambulatórios a recreação, junto com o professor que acompanha eles e uma pessoa da nossa equipe.
5: Tem que ter jogo de cintura nessa mudança, né? Às vezes, de um paciente de um quarto para o outro, ou os grupos já são focados? Como é que faz isso?
6: Na verdade, são pacientes diferentes porque é ambulatório, mas os ambulatórios é a guarda de consulta de crianças em tratamento.
5: Então tá certo.
6: Até porque a gente acha que nesse momento é o que é possível. E aí, mas eles gostam muito. Eles saem assim, no final do ano a gente faz um fechamento, concluindo o que agregou para eles, como foi para a gente.
5: Já organizado com antecedência para não ter, às vezes, esse choque.
6: Tem toda uma programação, isso, e todo um preparo para isso.
5: A questão, acho que do jogo de cintura talvez seja algo mais aqui para o Instituto História Viva. Eu queria trazer uma pergunta para você, Delma. O público que ouve a gente, né, Educativa AM, no rádio, está sempre visualizando histórias. Às vezes a gente está até contando, né? Eu peço para você imaginar. Se você não conhece ainda como é que é o jaleco da Fada Sapeca, imagine e depois você vai lá para conferir. Eu não vou dar nenhuma pista. Deixa a sua imaginação livre. Quando você entra numa enfermaria com livros infantis, as crianças buscam as imagens das histórias que você está contando, Delma. Mas você também atende adultos e idosos com as crônicas e parábolas. Aí que eu venho te perguntar de segredo do jogo de cintura para mudar o repertório dependendo da idade do paciente no quarto. Às vezes são em alas diferentes dos hospitais, em momentos diferentes, mas tem que pegar e virar uma chavinha ali, né, para contar uma história para criança e para adulto.
0: Precisa. Às vezes você tem acesso a uma história fantástica e você está sedenta por contar aquela história. Você se prepara, só que daí é uma história engraçada e você entra num quarto e tá lá uma senhorinha lendo a Bíblia, bem assim, com muita idade, bem fragilizada. Aquela história engraçada que se ia contar não cabe ali. Então, rapidamente você muda. Quando a gente entra numa enfermaria ou num quarto e se apresenta e procura ver o nome do paciente, você já está vendo qual é a vibe daquele ambiente. E daí a gente escolhe uma história. Por isso que tem que ter um repertório bastante amplo.
5: Tem que ter repertório.
0: Precisa ter repertório. Que pode ser por escrito, a gente também faz. Pode ler também alguma coisa, parcialmente, lógico, né? Tendo contato com o paciente. Então, a gente tem que ter esse repertório variado para poder atender toda a expectativa. Porque eu não vou contar uma história engraçada se a pessoa está ali com um pouco de dor. Então, a gente leva algumas histórias mais reflexivas, umas parábolas, quando é o caso, né? Para as crianças, o uso do livro também é uma forma de incentivar a leitura. Então, a gente não está fazendo só um trabalho de recreação, a gente está fazendo também um trabalho educativo, né?
5: É um trabalho educativo,
0: também,
5: é a melhor forma.
0: Então, é uma forma, assim, de você atende todo o público, mas, assim, com o tempo você vai criando essa vibe, né? Você vai tendo esse insight de que tipo de história você vai contar.
5: Sim.
0: Mas para isso, você tem que conhecer todo o teu repertório. Uma coisa que eu sempre comento com o pessoal que está entrando, você tem que gostar da história que você conta, porque senão não funciona.
5: Ah, é verdade.
0: Né? Porque você escutou uma história belíssima, mas não combina com a tua forma de ser.
5: Eu não concordo com o final daquela história, não vai dar certo.
0: Exato, não dá certo. Então,
5: a não ser que você mude o final da história, pode fazer isso, dependendo da história, né?
0: A gente pode fazer as nossas adaptações, com certeza, né?
5: Eu vou contar uma história que vocês não conhecem ainda, né? Que já viram vários filmes, mas essa nossa é diferente, aí você pega e vai, muito bacana.
0: É muito legal, né? E também assim, trocar às vezes o final da história, contar a história do Lobo Mau de uma outra forma.
5: Como... Redimir o Lobo Mau?
0: Exatamente, então tem essas histórias, né? Então é muito interessante isso, porque inclusive para adulto funciona muito, porque a gente fala, olha, não vou contar a história dos três porquinhos, ou melhor, vou contar de um jeito diferente. É. E você reverte aquela história, gente, é muito engraçado, a pessoa ri bastante. Então é interessante isso, porque a ideia o que é? É tirar o paciente daquele momento de dor. E quando você sai, já não é o mesmo quarto, já está muito diferente. Então, o nosso trabalho é esse. E além, assim, do hospital, porque a gente está falando mais de hospital, porque eu trabalho no hospital e ela também faz trabalho no hospital, mas o Instituto História Viva também faz esse trabalho em casas-lares, em abrigos também. Então, é muito interessante. Temos
5: corporativo também.
0: Também. E temos o projeto Ouvir e Contar também, que é fantástico, onde a gente ouve história de um idoso, transforma num conto de fadas, conta para uma criança, ela faz um desenho, a gente devolve...
5: Nossa, que coisa linda.
0: Devolve, né, para o idoso essa história recontada, às vezes ele vê que é uma história alegre, não precisa ser uma história triste, com os desenhos que as crianças desenharam para ele. Então, é um projeto fantástico, que já foi premiado também. Então, quando o voluntário novo chega no Instituto História Viva e faz o curso... Ele daí escolhe se ele vai para uma casa lar, se ele vai para um hospital, quer dizer, tem várias possibilidades, né? E isso é importante, porque nem todo mundo está preparado para um ambiente hospitalar, né?
5: E você tem que tornar ele leve, né?
0: Por história de vida, ou às vezes até por uma saúde fragilizada, ela quer ajudar, mas ela tem uma saúde fragilizada que não permite um ambiente hospitalar. Mas nós temos um jeito para isso também. Então, a pessoa
5: tudo
0: pode trabalhar
5: um
0: de outra forma. Exatamente.
5: Daqui a pouco eu quero saber sobre as salas que você tem em alguns hospitais aí. Rita, o Hospital Pequeno Príncipe, ele promove comemorações temáticas como o Carnaval, Páscoa, Natal, e também celebra os aniversários dos pacientes internados com presentes, com festas, né, para trazer alegria. Como essas datas ajudam a manter viva a infância e a normalidade na vida de uma criança que está enfrentando, às vezes, um tratamento longo, talvez o momento mais difícil da sua vidinha até ali?
6: É porque a ideia é essa que eu tinha falado no início, de trazer a infância para dentro do hospital, que a criança continue se desenvolvendo. E muitas vezes ela está afastada, né? Está afastada da escola, está afastada dos irmãos, está afastada do bicho de estimação, está afastada da família, enfim, de tudo aquilo que para ela era muito importante. Então, a gente tenta reproduzir de uma forma mais simples, claro, né? Mas que passe e transmita afeto. Que ela entenda que ela é especial dentro do hospital, que foi pensado nela. Então, que a gente tem um cartaz para o dia do aniversariante para colocar na porta. Que tem uma lembrança para ser dada, para marcar aquele momento. Uhum. Enfim, que a gente possa... Que ela esteja lá, mas assim, que ela sabe que acontece a Páscoa e se eles são...

0: que bacana.
1: Que seja além da questão material, né? Que possa transmitir um acolhimento, um suporte, algo que diga a mais, né? Para que a criança possa se sentir mais confortável e a família também.
0: É muito importante. A gente recebeu mais algumas mensagens aqui. Uma é do João Vitor Borba Moreira. Conheço esse João Vitor aqui. Meu afilhado, olha, muito obrigado, está prestigiando, está ouvindo junto com a Carla. Ó, estou escutando o programa e tenho vontade de ser voluntário. E é bom que eu conheço ele. Ele vai fazer 18 anos ainda em outubro. É, no caso das instituições, talvez ele ainda não possa ser voluntário, ou existe algum local em que consiga se encaixar um jovem, um adolescente que esteja em vias de completar os 18 anos. Como é que funciona? Aqui respondendo a dúvida, né, a vontade do João Vitor.
2: No caso do Instituto História Viva, como eu comentei, é possível, não no ambiente hospitalar.
0: Sim, sim.
2: Né, mas ele pode trabalhar nas casas lares, inclusive é interessante, sim, porque às vezes tem até essa proximidade da idade com os internos também. Então pode ser bem interessante.
0: Que bacana, ó. Então, a Maria Eduarda, prima do João Vitor, né? 2 meses mais velha, fez aniversário anteontem. A Maria Eduarda já tem 18 anos, já pode ser voluntária nos hospitais, né? Fica aqui a dica, né? Instituto de História Viva tem a possibilidade das casas lares. Aqui tem mais uma mensagem assinada pela Marisa. Nós, do Instituto História Viva, temos a Delma como nossa mestre pessoa iluminada. Espero que ela tenha levado a caixinha de sorriso para vocês conhecerem.
2: Ah, eu preciso contar da caixinha de sorrisos.
0: Ela vai contar. Então, já conta da caixinha de sorrisos e conta das salas que você tem espalhados pelos hospitais aí.
2: Então, das salas, começou com uma brincadeira, né? Porque nós fazemos o projeto Carona, então faz o treinamento, daí nós pegamos esse pessoal que está em treinamento e levamos para o hospital para acompanhar as contações e depois irem entrando devagarinho antes da formatura. É, daí eu paro na frente da sala, escrito lá, DML, né? Daí eu falo a minha sala, Delma Maria Luquim.
0: Sim.
2: Mas é o depósito de material de limpeza.
0: Olha só.
2: Porque contador de história é isso, é observar as pequenas coisas. Hoje de manhã até postei no meu Instagram umas imagens lá de uns IPs, eu falo assim, o meu passeio contemplativo, né? Minha caminhada contemplativa. Então, o contador de história vai criando essa sensibilidade de perceber coisas engraçadas e coisas emocionantes nos detalhes. E da caixinha é assim. Caixinha de surpresas que eu comento com as pessoas. Então, a gente conta a história e as pessoas daí retribuem com sorrisos e com agradecimentos, enfim. E daí eu falo assim, pois é, por que eu tenho esses bolsos enormes no meu jaleco? É para guardar tudo isso que eu recebo de vocês, né? Oh, sorrisos, agradecimentos, eu coloco tudo no meu bolso. Chego em casa, eu tenho minha caixinha toda decorada com uma fita vermelha, colei umas florzinhas, uns coraçõezinhos que eu adoro. Chego em casa, esvazio meus bolsos e coloco tudo lá dentro da caixinha e tranco bem para não fugir nada. No dia que eu levanto assim, meio que trupicando no chinelo, porque eu não sei se acontece com vocês, comigo acontece.
0: Se for pantufa, pelo menos não dói o dedo.
2: Daí você levanta e fala assim, ih, já tropecei, o dia hoje vai ser terrível. Mas fala, não, mas peraí, eu tenho minha caixinha, como assim o dia vai ser terrível? Abro a minha caixinha, vejo tudo de bom que eu já recebi por conta do voluntariado que eu faço, e eu penso, como é que eu posso ser triste, gente? Coloco meu melhor sorriso no rosto e vou ser feliz, porque a vida é assim. E, gente, eu conto essa história, eu tenho certeza que alguns pacientes já fizeram essa caixinha para ter em casa. Porque eu sugiro que você, ouvinte, também faça sua caixinha, né? De repente, os avós colocarem lá as fotos dos netinhos, pede para escrever um bilhetinho, porque tem aqueles dias que a gente acorda desanimado. E por que não ter uma caixinha para se animar um pouquinho, né?
0: Que maravilha.
2: Então, é uma sugestão que eu faço. E é uma história também que eu conto, né?
0: Mais uma história, né? Claro, das suas salas, né? DML. Depois vamos procurar para ver se tem uma sala sua aqui no canal da música,
2: espero,
0: tá bom?
2: Espero que tenha.
0: Vamos procurar, senão tem que botar as letrinhas lá. DML, departamento, né? O depósito de material de limpeza. Às vezes tem um escovão, uma vassoura atrapalhando, mas fica ali o espaço. Tá muito legal o bom humor aqui da Delma. Rita, eu queria perguntar para você, depois de 30 anos dedicados para a gerência, o que o Hospital Pequeno Príncipe ensinou para a psicóloga Rita Luz sobre a capacidade de regeneração do ser humano depois do afeto estruturado sendo oferecido?
1: Ai, muito. Muito, e eu passei muitas fases, né, dentro do hospital. E acho que você passa a entender o mundo de uma forma diferente, você passa a ter valores diferentes, passa a ver que os valores materiais, claro que são importantes você ter aquela base, mas que os valores afetuosos e subjetivos são muito mais importantes. A gente acaba percebendo

0: percebendo que os laços de amizade, os laços de amor, os laços de família e aquelas pessoas que são sempre próximas de vocês em momentos difíceis é que têm o maior valor. Porque é nisso que a gente acaba se agarrando quando precisa, né? Então, essa questão é que é a principal. E a gente, com isso, passa a conviver melhor com a gente mesmo e com os outros, né? Com as pessoas de fora também, com tudo isso que acontece na vida da gente, porque a gente passa a ter uma outra percepção do mundo, que acho que é mais tranquila, sabendo que a gente tem que valorizar aquilo que está do lado da gente.
1: Tá certo. E eu queria fazer aqui, tem uma pergunta de ouvinte, eu vou fazer junto com a última pergunta aqui para a Delma. A pergunta do ouvinte é a seguinte, a ouvinte Lúcia, do bairro Campina do Siqueiro, acredito que a Delma possa orientar, né? Essa prática de contar as histórias é possível em qualquer hospital? Como eu posso sugerir isso no hospital, por exemplo, onde minha filha faz tratamento? Estou deduzindo que a Lúcia não faz tratamento no Hospital Pequeno Príncipe, senão ela já iria direcionar aqui, a Lúcia, a pergunta para a Rita. E outra pergunta, para o ouvinte da Educativa que deseja que a sua história se cruze com a do Instituto História Viva a partir de hoje. Como é que é o processo para se tornar um contador? Deu para ver que você é uma referência para os seus colegas aqui, Rita. Um minutinho. Delma, em um minutinho que você pode contar para a gente aqui.
2: Tá, bom. Para ser voluntário do Instituto História Viva, pode entrar no site do Instituto, www.institutohistoriaviva.org.br.
1: Isso, eu tô com ele aberto aqui. Tem uma figura bem bonita. E tá o Thiago Domingos aqui do lado. Trabalhou comigo na Júnior Ativa. Olha, um grande contador de histórias.
2: Então, e lá aprendi muito com o Thiago também.
1: Olha, tá vendo, Thiago?
2: Um aprende com o outro aqui. Então, e daí lá tem o local Seja Voluntário, você preenche uma ficha lá e quando abrirem a nova turma, a gente faz contato para fazer. Ou até pelo Instagram também, tem a página.
1: Acho que o João Vitor deve estar se inscrevendo agora, se
2: estiver
1: ouvindo ainda.
2: Exato, tomara, eu convido muito. E com relação à instituição, as instituições fazem parceria com o Instituto História Viva. Então... tem que haver essa parceria para a gente poder fazer o trabalho. Porque seria muito simples, né? Eu chegar lá, bater lá no Pequeno Príncipe, eu quero contar a história aqui. Não é assim. Porque a gente, além de seguir os requisitos do História Viva, precisamos seguir os requisitos de cada instituição. Por isso que a gente forma as equipes que possam atender naquele horário, daquela forma, naquele dia. Então, tem daí os dias marcados. Então, a pessoa procura, depois que faz o curso... procura pela sua disponibilidade de tempo,
1: legal,
2: né, de horário, de dia, enfim, daí tenta equalizar com o que a gente já tem de formado na instituição.
1: Maravilhoso, Delma.
2: E também convidamos as instituições também que procurem, caso queiram fazer essa parceria, né?
1: E
2: também.
1: Eu faço o convite, tem o Instagram do Instituto História Viva para poder pegar e conhecer, o pessoal vai conferir se acertou, como é que é aqui a indumentária da Fada Sapeca.
2: Os nossos jalecos estarão lá.
1: Os jalecos, eu não vou dizer a cor, não. É só você entrar lá, historiaviva.org.br. E o Pequeno Príncipe, o site é pequenopríncipe.org.br também, mas queria saber da Rita, em um minutinho, se você puder, Rita, por gentileza, se as portas do Hospital Pequeno Príncipe estão abertas para novos voluntários nesse momento?
0: Nós temos da mesma forma as inscrições pelo site.
1: Legal.
0: pequenoprince.org.br/voluntariado. Lá você
1: barra
0: tem,
1: voluntariado, joia.
0: Você tem todas as explicações do que é o trabalho e os esclarecimentos. E aí, duas vezes por ano, nós temos as inscrições. A próxima deve ser dia 5 de abril.
1: Opa.
0: Está lá no site. E aí vai vir um link no próprio dia 5, a partir das 8 da manhã, com as vagas que já estarão uns 20 dias antes. Para você pensar e na hora clicar lá.
1: Então, 5 de abril.
0: Acaba muito rápido.
1: Acaba rápido. Quem
0: então,
1: quiser, já vai fazendo estágio, uma experiência ali no Instituto História Viva e de repente avisa assim: olha, você me autoriza depois aí para o Pequeno Príncipe, que eu quero pegar e trazer isso para o meu currículo. Olha, maravilhoso, agradeço muito para vocês. Valeu mesmo. Nós conversamos hoje aqui com a Rita Lous, do Hospital Pequeno Príncipe, e com a Delma Maria Luquim, a Fada Sapeca do Instituto História Viva, e que tem até a sua salinha lá no INC, com duas perspectivas diferentes sobre a mesma urgência, humanizar os espaços de dor. Melhor da Tarde fica por aqui. Uma boa tarde para vocês. Muito obrigado por terem vindo, tá bom?
2: Obrigada pela oportunidade.
1: Eu que agradeço vocês compartilharem um pouquinho das histórias de vocês e da experiência. Lembre-se, o tempo não sobra, o tempo se faz. Uma ótima tarde a todos. Até amanhã. Amanhã tem Melhor da Tarde especial com o Desapegue com Érica, a partir do 12:30, porque vai ter o horário eleitoral. E daqui a pouco vem César Seresta com o meu mestre, grande contador de histórias aqui, Tobias de Santana.

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4: Boa tarde aos queridos amigos da Educativa M 630. Que bom encontrar você aqui logo depois daquele descanso da tarde, perto da hora do cafezinho. É um grande prazer a sua presença e eu espero que você, a sua família, seus amigos estejam todos muito bem, protegidos, com saúde. Eu sou Tobias de Santana e fico com você aqui até às 5 da tarde, 17 horas, com um pouquinho, um bate-papo, um pouquinho de conversa, uma prosa rápida e muita música boa aqui no Siesta e Seresta, trazendo aquelas canções tradicionais. Muitas foram cantadas nas serestas e também aquelas que normalmente são aceitas, né, nos encontros dos amantes da seresta. Todas muito bem-vindas nessa nossa grande família. E vamos mergulhar num passado de glória com uma letra que poderia ser tombada pelo patrimônio histórico nacional, como de vez em quando falamos aqui. É uma música muito famosa, uma composição da dupla Lamartine Babo e Francisco Matoso. E essa letra de hoje diz assim:

Eu sonhei que tu estavas tão linda, numa festa de raro esplendor. Teu vestido de baile lembro ainda, era branco, todo branco, meu amor. A orquestra tocou uma valsa dolente. Tomei-te aos braços, fomos dançando ambos silentes. E os pares que rodeavam entre nós diziam coisas, trocavam juras à meia voz. Violinos enchiam o ar de emoções. De mil desejos, uma centena de corações. Para despertar teu ciúme, tentei flertar alguém. Mas tu não flertaste ninguém. Olhavas só para mim. Vitória de amor, cantei. Mas foi todo um sonho. Acordei. Linda letra que agora teremos a oportunidade de ouvir na voz de Carlos Galhardo. Eu sonhei que tu estavas tão linda.

0: 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E começamos esse bloco com Carlos Galhardo interpretando Eu Sonhei Que Tu Estavas Tão Linda. Na sequência, recebemos a famosíssima Ângela Maria interpretando Atiraste Uma Pedra. Agnaldo Raiol cantou Ave Maria no Morro. E encerramos com Dick Farney, essa voz singular do Dick Farney, trazendo A Noite do Meu Bem. E aqui no Canal da Música são 16 horas e 22 minutos. Vamos agora para um rápido intervalo e já retornaremos.
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5: A M630 Educativa, a história bem cantada do Brasil. Espero que vocês estejam gostando do programa, das músicas, das serestas. Nós temos aqui agora um WhatsApp para contato. Então, eu vou passar para o senhor, para a senhora, o número. E cadastrando esse número no seu celular, fica fácil entrar em contato conosco aqui, mandando os seus elogios, recados, críticas. Estamos aqui à disposição para atendê-los. Esse é o nosso objetivo, levar o melhor para você. Então, entre em contato pelo 3331-7430. Telefone do nosso WhatsApp para contato, 3331-7430. E continuamos esse nosso passeio pelo passado, vivo na memória de muitos brasileiros, e resgatamos Dolores Duran. Vamos agora matar saudade dessa grande cantora com Canção da Volta.

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1: Agora, 17 horas e 7 minutos. 17 e 7. A música não para. Música bonita na sua tarde de sexta. 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